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0: Muito bem, 20 horas e 10 minutos, agora 20 e 10. Olha, mais uma vez quero também saudar aí o pessoal que está ligadinho com a gente, nossos apoiadores culturais que nos ajudam a manter este programa diariamente no ar, né? 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Bom fim de semana, Edna, equipe aí da Estar Leve. Obrigada por fazer parte aqui do nosso momento também. 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Muito bem, a gente segue aqui atendendo o nosso público. Sexta-feira gostosa. Seu Mário, boa noite.
1: Essa aí é pra acabar, hein? É boa demais, tá doido?
0: Ei, seu Mário. Seu Mário é divertido,
1: né? Tá coração apaixonado.
0: Ei, seu Mário divertido. Um grande abraço, dona Lorena Dittmann, no setor industrial. Ela e seu Evino, sempre ligadinhos com a nossa programação. Obrigada, viu? Um bom fim de semana para vocês. O próximo sucesso eu vou mandar para vocês, tá bom, dona Lorena? Um beijo no coração, viu? A dona Elizabeth também chega junto. Boa noite.
2: Boa noite, Cidete.
0: Boa noite.
2: Tudo bem, é isso?
0: Né? Graças
2: tudo
0: a Deus.
2: Na Santa Paz.
0: Na
2: Deus.
0: Santa Paz.
2: Tá tudo bem, graças a Deus.
0: Que bom. Fico feliz.
2: Estou aqui na escuta desse programa.
0: Certo.
2: Nota mil, tá bom?
0: Que bom, fico feliz.
2: E a locutora também. Gostaria, se você puder, tocar a música de Chico Rei Paraná, De Lá Pra Cá.
0: Belíssima.
2: Ofereço para você.
0: Obrigada.
2: Para todos vocês aí da rádio, para quem estiver na escuta e para o meu esposo Arthur.
0: Certo.
2: E para todos que gostaram da música.
0: Valeu.
2: Tá bom?
0: Música
2: uma
0: bonita.
2: Boa noite. Fica com Deus.
0: Amém. Bom fim de semana, dona Elizabeth. Essa música é linda. Eu também gosto dessa música, viu? Aí vou aproveitar e vou curtir ela também. Grande abraço. Olha, antes de rodar, eu vou trazer aqui Chico Rei Paraná para cantar De Lá Para Cá. Na sequência, Trio Parada Dura, Não Quero Piedade. E Leonardo canta Camisa Branca. Três sucessos para você curtir onde quer que você esteja, né? Nosso abraço carinhoso, pessoal aí de Castanheira, bem próximo da nossa cidade. Sei que tem sempre gente ligada. O pessoal de Juara, um abraço carinhoso. O pessoal da Água da Prata, Brasnorte, a nossa emissora vai longe, né? E você que nos ouve pelo aplicativo também, a nossa saudação. Mas antes de tocar os três sucessos que eu acabei de anunciar, eu quero lembrar que dia 17 de julho, nós vamos ter o Arraiá da Nazaré, isso mesmo. A entrada é gratuita, mas a nossa festa tem um jeito especial de acontecer. É uma festa em partilha. Cada pessoa é convidada a levar um prato de salgado ou doce para dividir com todos. E assim, cada um contribui com um pouquinho e todos vão aproveitar aí uma mesa farta e cheia de carinho. E a diversão está garantida, viu? O pessoal aqui já está preparando tudo, né? O William, o Regis, toda a equipe. Tem concurso de caracterização caipira, valendo R$300 em vale compras do Bom Preço Mercados. 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E muita animação com Juan Carlos do Bailão. 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Então já sabe. 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Olha, estou preparando aqui um quentão. Estou providenciando, né? A equipe aqui está me ajudando. A gente vai fazer um quentão gostoso. Vamos ter também canjica e muita coisa, né? Que vai ser de partilha. Muita gente vai trazer também. Às 19 horas é o início da nossa festa. E aonde vai ser? Lá na Paróquia Santo Agostinho. Obrigada ao Padre Jefferson e toda a equipe aí do CAEP, do Conselho, que nos cederam o espaço para que a gente possa fazer o nosso momento junto com todos os ouvintes, nossos parceiros, apoiadores culturais, sócios do Clube da Evangelização. É a galera que faz parte desta família de comunicação. Traga a sua família, viu? Sua alegria a sua alegria, seu traje a rigor, para que a gente possa brincar e que a gente possa rir, dar gargalhadas, porque é noite de descontração, de partilhar, de comer junto, de dançar, é de alegria mesmo. Venha caracterizado e não se esqueça de levar um prato de salgado doce, viu, para partilhar. Esperamos por você no Arraiá da Nazaré. E olha, amanhã à noite tem lá na paróquia Nossa Senhora da Paz, viu? Lá também tem, tá? Só que lá a festa não é de partilha, não. Então vá preparado, né? Vai ajudar a comunidade, vai desfrutar de um momento muito gostoso, que com certeza está sendo preparado também com muito amor e carinho por toda a equipe da comunidade, certo? Vamos de música? Os três sucessos chegando, e esse vai para Dona Lorena, vai para Elizabeth, vai também para o seu Mário, que está ouvindo, e toda a família, e para todos que curtirem o programa Embalos da Noite.

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1: Sexta-feira, 10 de julho de 2026, está entrando no ar mais uma edição do nosso Repórter Destaque. As últimas notícias do Brasil e do mundo. Beneficiários do Benefício de Prestação Continuada, o BPC, devem ficar atentos às novas regras adotadas em 2026. Entre as mudanças estão o reforço da fiscalização, maior uso da biometria e a obrigatoriedade de manter o cadastro único, o CadÚnico, sempre atualizado. Quem não cumprir essas exigências poderá ter o benefício bloqueado ou suspenso. As novas normas também prevêem uma análise mais ampla da renda familiar e permitem considerar despesas com saúde em alguns casos. O governo afirma que as medidas têm como objetivo combater fraudes, garantir que o benefício chegue a quem realmente tem direito e evitar cancelamentos por variações temporárias na renda das famílias. Eu sou Kleber Salles e volto daqui a pouco com mais informações para você. Continue ligado.
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9: Você sabia que a batata doce é uma grande aliada da nossa saúde? Rica em fibras, ela ajuda no funcionamento do nosso intestino, proporcionando mais saciedade, sendo aí uma ótima opção para quem está buscando controlar mais o peso. Fonte de carboidrato de baixo índice glicêmico, ela libera energia de forma gradual, evitando, portanto, os picos de açúcar no sangue. Além disso, a batata doce também é carregada de antioxidantes, como o beta-caroteno, que ajuda no fortalecimento do nosso sistema imunológico, ajudando também a proteger as nossas células contra o envelhecimento precoce. E não para por aí. A batata doce também contém vitaminas do complexo B, importantíssimas para o funcionamento do nosso cérebro e do nosso sistema nervoso. Um alimento simples, acessível e repleto de benefícios. 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

0: Muito bem, 20 horas e 41 minutos, programa Embalos da Noite. 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E o seu Mário volta para falar com a gente, né, seu Mário? Tudo bem?
1: Ô, trem!
0: Ô, seu Mário.
1: Aí é demais, viu? Fica doido.
0: É.
1: Senhor... Aí é quem vive com o coração cheio de saudade igual eu.
0: Eita, seu Mário.
1: Não aguenta não, viu?
0: É,
1: aguenta, mas... porque tem que aguentar mesmo. Eu precisava ir até as 10 horas da noite.
0: Aí é difícil, né, seu Mário?
1: Eu fico sentado aqui na área até 10 horas ouvindo.
0: Isso, Mário.
1: Isso aí, o rádio eu ouvi até 10 horas, era bom
0: tá
1: demais.
0: Tá certo. Ele já foi até as 10.
1: Meu programa, hein? Tá doido.
0: Seu Mário, esse programa já foi até as 10, né? Mas aí a gente trouxe meia hora para trás, né? Vamos falar assim, pouquinho antes a gente encerra, porque o padre Ginaldo Manzotti também é reprisado à noite, porque muitas pessoas, no horário da manhã, às 9 horas, não conseguem acompanhar o padre Ginaldo Manzotti. E o padre Ginaldo faz muitas novenas, momentos de oração. E aí as pessoas estão no trabalho, não conseguem acompanhar. Então pediram para que a gente fizesse esse trabalho, né, de trazer o padre Reginaldo Manzotti um pouquinho mais cedo das 10 horas, né? Porque começava 10 horas a retransmissão aí do padre Reginaldo. Então a gente antecipou um pouquinho, tá certo? Mas vamos que vamos, tem muita música ainda para tocar por aqui, viu, seu Mário? Um grande abraço, obrigada, viu, pelo carinho que o senhor tem. O senhor, toda a sua família, com a nossa programação, tá certo? E a gente continua lembrando também que amanhã, dia 11, tem a grande festa da colheita lá em Terra Roxa, isso mesmo, dia 11 e 12 de julho, lá no distrito de Terra Roxa. É um evento que celebra a força do campo, o trabalho da nossa gente através do encontro, da confraternização e da valorização das nossas tradições, homenageando a terra, os produtores e todos aqueles que ajudam a construir a história da nossa região. Anote na sua agenda, 11 e 12 de julho, em Terra Roxa, a sétima festa da colheita.
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0: e nós seguimos com muita música, afinal de contas, né, Cidete? É fim de semana, sexta-feira, o povo gosta de ouvir música, né? Não muita prosa. Então, bora lá, agora chega pra cantar pra gente, Traia Véia, Frio da Madrugada, Rio Negro e Solimões, Estou Por Aí, César Menotti e Fabiano, também com participação de Luan Santana, Olhos de Luar. Esta terceira música é belíssima. Bora lá, gente. 20h45.

0: fora, linda.
1: Muito bem, César Menotti, Fabiano, Luan Santana, Olhos de Luar, programa Embalos da Noite, nesta sexta-feira, hoje 10 de julho. E eu quero atender aqui Dona Meralda. Boa noite, Dona Meralda.
2: Boa noite, Sibete, tudo bem?
1: Graças
2: tudo
1: a bem, Deus.
2: Graças a Deus.
1: Que bom.
2: Hoje eu queria escutar aquela música lá que eu gosto e você também. Eu quero oferecer para você e para todos os ouvintes da Rádio Nazaré.
1: Certo.
2: Pela Asas de Reserva.
1: Asas de Reserva.
2: Um ótimo dia, uma ótima noite. Um abençoado final de semana para todos nós.
1: Certo, valeu. Essa música é linda, viu? Asa de Reserva. Eu já falei aqui em outros momentos nesse programa. A primeira vez que eu escutei essa música aqui de Padre Ezequiel Dal Pozzo, eu me identifiquei muito com essa música, viu? Não sei em que momento que eu estava também, né? É uma música que tocou meu coração e cada vez que eu ouço ela, eu sempre aprendo algo novo, né? Ela sempre me traz uma mensagem diferente. Ela é belíssima. E a Dona Meralda já sabe, né? Eu gosto muito de ouvir e ela pede de vez em quando. Então agora a gente vai curtir juntas, juntos, quem gosta. A letra é belíssima e o padre canta belíssimo também. Vamos ouvir com carinho. Agora são 20 horas e 58 minutos.

0: Belíssima música. Olha, agora eu vou trazer uma música de Fátima Leão, chamada Acordei a Tempo. Olha só, essa música, a música da compositora Fátima Leão, música sertaneja, está associada a um tema da violência contra a mulher, a música Acordei a Tempo. A canção tornou-se um hino de superação e de encorajamento para mulheres que buscam sair de relacionamentos abusivos e recomeçar a vida. E a composição conta a história de uma mulher que decide romper com o ciclo de abusos, de opressão e tudo mais, sabe? A letra traz versos de empoderamento e renovação pessoal. E essa conexão acontece lá na Itália, viu? A associação da música com a Itália ocorre por causa da trágica e alarmante realidade dos feminicídios e da violência de gênero enfrentado naquele país, sabia? E a mensagem da canção de Fátima Leão tem sido amplamente utilizada na internet por ativistas, inclusive na comunidade brasileira residente na Itália. Então, nós vamos ouvir, porque é uma música que está sendo usada como ferramenta de conscientização, servindo como uma denúncia, um grito de liberdade contra a normalização do machismo e da agressão doméstica. Essa música também é bonita, gosto muito, muito de ouvir e curto cada vez que eu coloco para rodar aqui. São 21 horas e 3 minutos agora.
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1: Trabalhadores com carteira assinada ganharam novas opções para contratar empréstimos pelo programa Crédito do Trabalhador. Agora é possível, de forma voluntária, usar parte do saldo do FGTS, a multa rescisória e parte das verbas rescisórias como garantia, o que pode reduzir os juros e facilitar a aprovação do crédito. A contratação pode ser feita pela carteira de trabalho digital ou diretamente nos bancos participantes. Antes de fechar o empréstimo, o trabalhador pode comparar propostas de diferentes instituições e escolher a que oferecer as melhores condições de pagamento. Eu sou Kleber Salles e volto daqui a pouco com novas informações para você dentro do nosso Repórter Destaque desta sexta-feira.
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3: A Hora do Consumidor chegando para responder aqui a pergunta do Paulo, né, de Itabuna, na Bahia. Ele comprou uma passagem de ônibus e a empresa cancelou a viagem em cima da hora. Ele pergunta: quais são os meus direitos? Olha, Paulo, quando um serviço contratado não é prestado como combinado, o consumidor está protegido pelo artigo 20 do Código de Defesa do Consumidor, viu? A empresa deve oferecer uma solução adequada, como reacomodação em outro horário ou a devolução do valor pago. Se o cancelamento causar prejuízos, o consumidor também poderá buscar a reparação dos danos, tá bom? Fica aí a nossa dica para você, meu amigo. Eu sou Kleber Salles, vou ficando por aqui e volto na próxima edição do quadro A Hora do Consumidor. Grande abraço!
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Muito bem, 21 horas e 20 minutos agora. Olha só, gente, na segunda-feira, quem vai estar aqui, na verdade a semana toda, né? Semana que vem inteirinha, quem vai estar aqui nesse horário vai ser Sandra Bressan, né? Sandra Bressan sempre me salva, né? Né, Sandra? Obrigada, viu, Sandra? Ela vai estar aqui, eu vou precisar ficar aí praticamente uma semana ausente aqui do programa da noite. E aí a Sandra vai vir aqui apresentar e eu sei que ela tem um carinho muito especial com os nossos ouvintes e ela é muito capacitada para também levar até você muita alegria, muita música boa nesse horário, tá certo? Então, eu agradeço desde já a Sandra, que vai estar aqui, vai fazer de companhia, você vai ouvir muita moda boa, vai ter aí a meiguice, a simpatia da Sandra, e eu volto na próxima semana, né? Eu vou precisar ficar uns dias, uns 4, 5 dias, mas a gente se encontra lá no Arraiá, sabia? Isso mesmo, no Arraiá vou estar presente, tá? Aí, só no programa Embalos da Noite, aqui que a Sandra Bressan vai estar até na quinta-feira à noite, tá certo? Então, a gente agradece já desde já a Sandra, agradeço também a você pela compreensão, né? A gente promete estar na próxima semana de volta, tá certo? Boa noite, João Alves! E aí, qual é a música de hoje, João? Vamos lá, olha, está quase acabando o programa! E a gente vai agradecendo já desde já os nossos apoiadores culturais, nós agradecemos imensamente a você que esteve juntinho com a gente e vem chegando aí para cantar pra gente, olha só, César Menotti e Fabiano, Bem aos Olhos da Lua, música bonita para fechar a semana. Música

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1: Muito bem, João Alves está pedindo qualquer música de Bruno Reis e Marco Viola. Vou tocar um trechinho, tá? Porque já estamos chegando ao fim do programa.

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1: Muito bem, e a gente vai ficando por aqui com o programa Embalos da Noite. Obrigada, e aí é o som de Encontrei Aqui Uma Música Melhor, de Breno Reis, um trechinho só para João. E a gente deixa aqui o nosso carinhoso abraço a você que esteve conosco até o presente momento. Um grande abraço aos sócios do Clube da Evangelização, aos apoiadores culturais. E como eu disse, a semana que vem vocês terão a companhia de Sandra Bressan. Um beijo no coração, tchau, tchau, bom fim de semana.

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1: Um levantamento do Ministério do Trabalho e Emprego mostra que 57,2% dos jovens brasileiros ocupados têm carteira assinada, o maior percentual dos últimos anos. O resultado indica o avanço da formalização e garante a milhões de trabalhadores acesso a direitos como férias, 13º salário, FGTS e Previdência Social. Apesar da melhora, especialistas apontam que ainda há desafios, como a dificuldade para conquistar o primeiro emprego, a necessidade de qualificação profissional e as diferenças na oferta de vagas entre as regiões do país. Setores como comércio, serviços, indústria e tecnologia seguem entre os que mais contratam jovens. Termina aqui a edição desta sexta-feira do nosso Repórter Destaque. Com a apresentação e a produção de Kleber Salles, o Repórter Destaque volta na segunda. Um grande abraço para você e um ótimo final de semana. Até lá!
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7: Aprenda como fazer suco detox. Suco de melancia, caju e canela. Cada copo de 250 ml de suco tem aproximadamente 123 calorias. Sucos detox para emagrecer. Ingredientes: uma fatia média de melancia, suco de um limão, 150 ml de água de coco, uma colher de café de canela, uma castanha de caju. Modo de preparo: bater no liquidificador todos os ingredientes, coar e beber a seguir, de preferência sem adoçar.
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1: Louvado seja nosso Senhor Jesus Cristo, para sempre seja louvado. Queridos filhos e filhas, hoje, sexta-feira da misericórdia divina. Misericórdia divina que brota do seio do Pai. Eu confio em vós. Filhos queridos, sexta-feira estamos em plena novena de Nossa Senhora do Carmo, a madrinha da obra evangelizar é preciso. Então vamos dizer, Nossa Senhora, Mãe do Santo Escapulário, rogai por nós. Nossa Senhora do Carmo, intercedei por nós. Saúdo a todos. A todos a partir da Rádio Evangelizar, de onde tudo começa, as rádios irmãs, cujos nomes cito neste momento.
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1: Saúdo você pela TV Evangelizar, sinal digital em todo o país, em várias cidades, canal aberto, pelo YouTube Padre Manzotti Oficial. Aplicativo da Associação Evangelizar é preciso e todas as plataformas digitais. Filhos queridos, vamos juntos. Como é bom ter fé, como é bom ter fé.
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1: Rezemos em nome do Pai, do Filho e do Espírito Santo. Amém. Naquele tempo, disse Jesus a seus discípulos: Eis que vos envio como ovelhas no meio de lobos. Sede, portanto, prudentes como as serpentes e simples como as pombas. Repito, disse Jesus: Eis que vos envio como ovelhas em meio de lobos. Sede, portanto, prudentes como serpentes e simples como as pombas. Cuidado, cuidado. Cuidado com o quê? Deixa Jesus falar. Com os homens, porque eles vos entregarão aos tribunais, vos açoitarão nas sinagogas. Vós sereis levados diante dos governadores e reis por minha causa, para dar testemunho diante deles e das nações. Quando vos entregarem, não fiqueis preocupados com o que dizer. Naquele momento vos será indicado o que deveis dizer. Com efeito, não sereis vós que havereis de falar, mas o Espírito do vosso Pai que falará através de vós. Quando vos perseguirem numa cidade, fugi para outra. Em verdade eu vos digo, não acabareis de percorrer as cidades de Israel antes que venha o Filho do Homem. Senhor, as tuas recomendações nos são muito pertinentes. Estamos no mundo, somos parte do mundo, como em ovelhas no meio de lobos. E a lobos ferozes. Pedimos, Senhor, dai-nos esta prudência. Hoje nos fala sobre a prudência. Prudência comparada das serpentes, não no veneno, mas na esperteza. Não a esperteza do mundo de engambelar, de enganar os outros. Não se trata disso, Senhor, e bem sabemos. Mas de sermos prudentes, de avaliarmos as nossas forças, avaliarmos as nossas decisões, sermos simples como as pombas, acreditar em Deus, confiar em Deus. Senhor Deus, dai-nos esta prudência e simplicidade. Hoje, lembrando a misericórdia divina, reze comigo. Misericórdia divina que brota do seio do Pai, rogai por nós, intercedei por nós, perdão. Misericórdia divina, fonte de milagres e prodígios.
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1: Vamos juntos. Solte o som. Meu primeiro amor é Jesus. Meu primeiro amor é o Senhor. Senhor Deus, eu quero proclamar isso de todas as formas, principalmente com as minhas ações. Você, na misericórdia divina, quem você quer colocar em oração hoje?
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1: Tem algo que está te incomodando? Então vamos dizer, Senhor, confiando na tua misericórdia, confiando no teu amor, eu coloco esta intenção, esta causa familiar, esta causa pessoal. Olhai, Senhor, pelas nossas necessidades. Olhai, Senhor, que nada me aparte de ti. Sou do meu amado. Quero voltar ao primeiro amor. Se eu me perdi, Senhor, me leve de volta. Se eu me perdi, Senhor, resgate-me com teu amor. Resgate-me com a tua misericórdia. Coloque no centro da tua vida. A minha vida tem como centro Jesus Cristo. A minha vida tem como centro nosso Senhor. Meu coração ardeu. Eu ardo de amor por ti, Senhor. Quero sempre deixar tudo e seguir-te em missão. Diga isso. Nossa Senhora sempre disse isso. Meu primeiro amor é Jesus. Ela viveu para Jesus Cristo. Nós estamos em plena novena de Nossa Senhora do Carmo. Então, Nossa Senhora do Carmo, rogai por nós. Nossa Senhora, Mãe do Santo Escapulário, rogai por nós. Mãe do Santo Escapulário, madrinha da obra, evangelizar é preciso. Rogai por nós. Meu primeiro amor é Jesus. Diga isto. E vamos tirar de dentro de nós tudo aquilo que é idolatria. Tudo o que não convém a um cristão. E eu renuncio, Senhor, a tudo o que é idolatria. Amado povo de Deus, é sexta-feira e, como você sabe, nós lembramos a misericórdia divina. É sexta-feira e nós estamos, neste ano, no segundo dia da novena de Nossa Senhora do Carmo. Não é um programa musical. É uma experiência de Deus que nós pretendemos fazer. Uma experiência a partir da palavra lida, a partir dos testemunhos que ecoam, a partir da partilha das pessoas. Que tal você convidar um amigo, uma amiga? 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Eu volto já, volto comigo.
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8: 9h45. 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

0: E eu começo com um testemunho que foi mandado, inclusive. Padre, muitos dizem, quero muito dar um testemunho, eu não consigo, eu tento, não consigo. Você pode, é só ligar e gravar um áudio. 41-3221-6060. Escute.
1: Sua bênção, Padre Reginaldo Manzotti. Eu me chamo Estefânia, sou de Ourim, São Paulo. Eu tive envolvimento com meu esposo há 13 anos atrás. Ele era envolvido com tráfico de droga. Eu me envolvi com ele. Eu comecei a usar drogas com ele.
0: Oh, meu Deus.
1: A gente teve um relacionamento muito conturbado.
0: Imagina.
1: De traições, de agressões, de amizades ruins. E tudo foi tirado da minha vida. Deus me libertou do tráfico, Deus me libertou de agressões, Deus me libertou de vícios. Hoje nós dois trabalhamos juntos, ele trabalha com obra, eu sou ajudante dele.
0: Que bom que você
1: graças a Deus, conseguiu. Minha casa hoje não tem discussão mais, não tem droga, não tem tráfico. Eu sou muito apegada com Deus, com minha mãe, Nossa
0: Vida
1: Senhora Aparecida. Agradeço ao Senhor pelo seu programa, pelas suas palavras. Por tudo, Padre. Deus continue te abençoando muito, muito, muito, muito. Desculpa que eu tô um pouco nervosa, mas eu tô muito feliz pelo que Deus fez na minha vida.
0: Que bom.
1: Toco o sino, sacristão.
0: Louvado seja Deus, Estefânia. Gente, você escutou? Escutou mesmo? Foi no fundo do poço. Ela e o companheiro nas drogas. No fundo do poço, consumiam, vendiam. Mas Deus não desiste nunca. Você escutou esse testemunho? Então não importa onde você esteja hoje, lembre-se o que Deus é capaz de fazer. E onde Ele já foi por amor. Na cruz redentora. Por isso, fico feliz, filha, que a obra evangelizar entrou na sua vida e sua vida foi transformada em Deus. Agora sou de Jesus, ela dizia. Nós trabalhamos, ganhamos com o suor do nosso rosto. Trabalham com obras, pedreiro, ela ajuda. Olha que maravilha, gente. Você compreende isso? 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Estefânia de Ourinhos, São Paulo. Dom Eduardo Vieira dos Santos, da Diocese de Ourinhos. Filha de Deus, que a paz de Jesus esteja com você. Alô? Filha de Deus?
2: Alô?
0: Alô, bom dia.
2: Bom dia, Padre, sua bênção.
0: Deus abençoe. De onde você fala, filha de Deus?
2: Eu falo de algum lugar de Minas Gerais.
0: Tá, uma filha de Deus de algum lugar de Minas Gerais. Pois não, filha?
2: Padre, é um prazer estar falando com o senhor. Há muitos e muitos anos eu venho tentando ligar para o senhor. Já estive pertinho do senhor uma vez, se eu esteve tá. Em Minas Gerais, mas não... O senhor passou perto de mim, mas não, graças a Deus hoje eu consegui.
0: Isso. Só fale mais alto. O que você quer falar, minha querida?
2: Ô, padre, é que há 22 anos eu sou casada.
0: É.
2: E aí, desde então, assim, não é fácil. Só que todo ano, praticamente, eu tenho problema com meu esposo.
0: O que que acontece?
2: Ele, assim, nunca parou empregado.
0: Tá.
2: Ele entra na empresa, fica um tempo, daí a pouco para de ir, não vai mais.
0: Certo.
2: E nisso, várias empresas já fecharam as portas para ele.
0: Tá.
2: E aí eu tô na dúvida, porque, assim, diz, quando eu era mais novo, antes de eu casar com ele, ele tinha depressão.
0: Quem tinha depressão?
2: O meu marido. marido.
0: Teu marido, tá.
2: Isso. Só que aí, quando eu casei com ele, ele me falou que Nossa Senhora das Graças tinha curado ele, que ele não tinha, que ele tinha ficado curado disso.
0: Tá.
2: Só que aí, uma vez eu levei no psiquiatra, o psiquiatra me falou que ele tinha transtorno bipolar.
0: Tá. Tô ouvindo.
2: Só que aí, na minha, eu fico na dúvida se é desânimo, se é preguiça, ou se realmente é depressão, porque igual, pra você ter ideia, esse ano foi na novena de São José. Ele assinou um contrato, estava desempregado.
0: Entendi.
2: Aí começou, poucos dias ele já parou de ir, já começou faltando. E mês de maio, ele foi poucos dias na empresa.
0: Certo.
2: Aí fica igual, a gente sempre é firme na igreja, a gente ajuda na parte da liturgia.
0: Tá.
2: E eu fico muito na dúvida, porque pra mim não é fácil.
0: Quem que sustenta a casa, minha filha?
2: Assim, o senhor já viu falar de linfoma de Hodgkin?
0: De quê?
2: Linfoma de Hodgkin, é um tipo de câncer.
0: Ah, sim. É um linfoma.
2: Com 15 anos de... Isso. 15 anos de idade, eu tive... Aí, na época, os médicos ainda falaram que eu ia viver 6 meses.
0: Tá, né?
2: Agora, tá fazendo, eu vou fazer 40 anos, se Deus quiser, em dezembro.
0: Entendi.
2: Só que aí, primeiro deu no pescoço, depois no tórax e, por último, na cabeça.
0: Tá.
2: Aí, na cabeça, eu fiz rádio.
0: Certo.
2: Aí, eu fiquei com sequela. Graças a Deus... Assim, Deus colocou um médico muito bom no meu caminho, que aí durante todo o tratamento, eu só mantive com ele. Aí, assim, eu recebi alta da oncologia, só que aí ele me falou, qualquer coisa, você entra em contato.
0: Entendi.
2: Aí um dia eu passei mal, eu tive uma crise convulsiva.
0: Entendi.
2: No fogão, aí eu queimei. Fui pro ponto de atendimento, chegou lá, eu entrei em contato com ele, ele pediu pra mim lá no hospital onde eu atendia. Aí ele me falou que era sequela da rádio que eu tinha feito na cabeça.
0: Certo. Filha, eu só queria, porque o sacristão logo vai chamar o intervalo. Eu não entendi. Quem que sustenta a família? Se ele não trabalha, quem é que coloca o pão nosso de cada dia?
2: Eu recebo o auxílio doença.
0: Tá, entendi. Entendi. Filha, quando ele não trabalha, ele fica fazendo o quê?
2: Aí ele fica com, no celular, vendo, julgando, assim, fica deitado até tarde. E o problema é que, no caso, ele não gosta de me ajudar a fazer nada. Às vezes eu posso, igual foi esse ano mesmo, eu passei mal, tive outra queimadura no fogão. Às vezes eu tive assim, chamar os outros pra me ajudar aqui, fazer as coisas que eu tive com um tempo.
0: E você não pode exigir que ele te ajude, pelo menos? Tudo bem, filha, ele pode ter depressão, sim, pode ter problemas, mas isso não impede de trabalhar, isso não impede de ajudar dentro de casa. Então, me parece que vocês precisam ter uma conversa mais séria, de você dizer assim, olha, desse jeito não dá não. Você precisa trabalhar, homem. Você vai falar depressão, quantas pessoas têm depressão e mesmo assim trabalham? Não sei se você está me entendendo.
2: Sim.
0: Me parece um pouco de preguiça, porque também poderia ajudar dentro de casa. E também não faz. Então aí, não é separar. Você já está 22 anos junto, vai separar? Não é separar, mas é corrigir. Você entendeu, minha filha?
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1: 9:58. 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

0: Eu falava com a filha de Deus e peço que rezemos por ela. Uma pessoa doente, graças a Deus está com auxílio doença. Mas o que eu disse a ela, eu repito agora e aprofundo um pouco. Conheço muitas pessoas que têm sérios problemas de depressão, de ansiedade, de síndromes, mas nem por isso deixam de trabalhar. Aqui, volto a dizer a você, filha, precisa chegar para o teu marido e ter uma conversa. Olha, não podemos. Não fala em separar, já estão 22 anos, vão separar para quê? Mas corrigir, se isso está te incomodando, e certamente incomoda, a ponto de quando você passar mal precisar chamar vizinho, já é por demais. Então você tem que dar um chacoalhão, porque senão a pessoa se acostuma, desculpe o vocabulário, na maciota. Acorda tarde, fica no celular, não dorme tarde. Então, não justifica. Repito que conheço pessoas que tomam medicação, lutam contra a depressão, mas estão ali no trabalho. Filha, fale, converse e diga: não podemos viver assim. O diálogo ajuda. É a frase de hoje. Prudente como a serpente, simples como a pomba. Só que se você ficar guardando isso, vai desandar de vez. Nós vamos para a leitura orante de 1 Coríntios capítulo 9, versículo 19. Escute o que as pessoas têm dito sobre a leitura orante.
1: Eu estou muito emocionada, eu sou uma filha de Deus de Minas Gerais. Sim. Eu estou muito emocionada com a leitura de hoje. Nesse momento eu estou assistindo o padre aqui na minha cozinha. É. Na leitura orante de hoje, o padre falando sobre os pais, falam sobre os filhos, as pragas que eles jogam sobre os seus filhos. E eu descobri que minha mãe jogou uma praga muito grande em mim há muitos anos atrás. E que tem uma maldição sobre mim. E eu descobri que até está na Bíblia. E é muito importante essa leitura orante para a gente saber, definir, entender. Tudo que acontece nas nossas vidas está na mão de Deus. E eu procurei um padre da minha paróquia e que ele está me ajudando muito.
0: Que bom.
1: Para essa libertação. Obrigada, Padre Manzotti, por todos os dias entrar no meu lar. Amém.
0: Amém. Que bom que você tomou consciência, mas filha, que isso não te influencie a ponto de achar que tudo que dá errado foi por causa daquilo que tua mãe falou. Volto a dizer, saber o diagnóstico é uma parte. Agir a partir do diagnóstico é tão importante quanto. Por isso, não se deixe influenciar por aquilo que tua mãe falou. Deus é mais forte que uma maldição, mais forte que uma palavra pesada. Se agarre com Jesus e vá em frente. E sempre, sempre na vida sacramental. Que bom que um padre está te ajudando. Bíblia aberta, cartilha de oração.
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0: Capítulo 9, primeira carta aos Coríntios. Capítulo 9, versículo 19. Sou um homem livre, não sou escravo de ninguém, mas me fiz escravo de todos, a fim de ganhar para Cristo o maior número de pessoas. Escuta de novo. Sou um homem livre. Paulo era romano por direito, por nascimento, ter nascido em Tarso, judeu, ele era livre. Mas olha que consciência, me fiz escravo de todos, quer dizer, me coloquei a serviço de todos, não me vangloriei dos meus títulos, para ganhar para Cristo o maior número possível de pessoas. Será que nós temos esse desprendimento? E aqui me vem claramente aquele momento do lava-pés, quando nosso Senhor disse: se eu que sou vosso mestre, lavei vossos pés, lavai os pés uns dos outros. Como nós temos dificuldade de servir, dificuldade de servir e não ser visto. Aqui está o segredo. Quando trabalho entre os judeus, vivo como judeu a fim de ganhá-lo para Cristo. Diz Paulo: não estou embaixo da lei de Moisés, mas quando trabalho entre os judeus, vivo como se estivesse debaixo da lei, para ganhar os judeus para Cristo. Judeus, vivo como se estivesse debaixo da lei, para ganhar os judeus para

0: desço a lei de Deus, pois estou de fato debaixo da lei de Cristo. Versículo 22. Quando estou entre os fracos na fé, eu me torno fraco também a fim de ganhá-los de Cristo. Assim, eu me torno tudo para todos o fim de poder, de qualquer maneira possível, salvar alguns. Olha a sabedoria de Paulo, a prudência de Paulo, sagacidade de Paulo. E isso como cristãos, como evangelizadores, você como pai, como mãe, também tem que ter. Versículo 23. Escute que máxima. Faço tudo isso por causa do evangelho, a fim de tomar parte de suas bênçãos. Faço tudo isto por causa do evangelho, a fim de tomar parte de suas bênçãos. Faço tudo pelo evangelho. Sou livre, mas me faço escravo do Senhor. Escute agora, preste atenção no que vem. Versículo 24. Vocês sabem que numa corrida, embora todos os corredores tomem parte, somente um ganha o prêmio. Portanto, corram de tal maneira que ganhem o prêmio. Vou parando por aqui. Amanhã nós vamos desenvolver essa segunda parte do tema. Mas olha o conselho de Paulo. Faça tudo por causa do evangelho. Repita comigo: Senhor, que toda a minha vida seja em favor do evangelho. O meu ser padre, você diga, o meu ser mãe, ser pai, ser um cristão, ser um católico, ser um empreendedor, tudo pelo evangelho, para que eu possa tomar bênçãos. Senhor, eu também tomo essa palavra e peço ânimo, coragem, fortaleza. Corram de tal maneira para conseguir o prêmio. Senhor, dai-me esta graça, Senhor, de conseguir chegar ao fim. Se eu não conseguir chegar em primeiro lugar, mas que eu tenha a graça de chegar no ponto final da minha jornada. Não preciso ser o primeiro do pódio, mas quero ter chego. Amém. Esta foi a leitura orante de hoje. Eu volto já.
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10 e 11. 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

0: No momento, fique com essa imagem. Eu sou um atleta de Cristo e quero chegar até o final nesta caminhada. É verdade que para Deus não importa se eu chego primeiro, segundo, terceiro, vigésimo, quinquagésimo, mas chegar em Cristo. Amanhã, não perca a leitura orante, porque ele vai falar dos exercícios de um atleta. Paulo certamente viu as Olimpíadas. Ô padre, sim, Paulo viveu em Tarso. Paulo viveu o mundo helênico, mundo grego, e deve ter visto muitos atletas competindo. E ele usa deste fato para falar das coisas de Deus. Perdeu às 10 da manhã, 10 da noite. Se não, vai lá, YouTube Padre Manzotti, leitura orante. Todos os dias, leitura orante da palavra de Deus. Faça essa leitura orante. 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São palestras diferenciadas, missa, adoração com o Santíssimo Sacramento. 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Cleusa, que a paz de Jesus esteja com você. Deus abençoe, Cleusa. Você fala de onde?
1: Joinville,
0: Santa Catarina. Como é que você me acompanha aí?
1: Pela Arca da Aliança.
0: Arca da Aliança. Você consegue falar mais alto? Tá bem abafado o som.
1: Tá bom, vou tentar.
0: Arca...
1: Arca da Aliança.
0: Tá bom, Arca da Aliança. Pois não. Você quer dar um testemunho?
1: Quero, quero dar um testemunho sobre a minha nora.
0: Sua nora.
1: O meu filho, ele casou com ela bem novinho.
0: Filha, tinha... a ligação está muito ruim, muito.
1: Sim, padre, deixa eu trocar de lugar.
0: É, eu acho que você está em viva voz, você...
1: Não.
0: O que está acontecendo, filha?
1: Claro que não. Vê se melhorou, padre.
0: Vai lá, não dá para entender, vamos lá.
1: É que o meu filho, ele casou muito novinho. E a esposa dele era de outra religião. Daí eu falei para ele que isso não importa, desde que cada um siga a sua. Só que ele casou com ela, padre, e ela não era dela. Aí ela começou a acompanhar nós, na nossa igreja. E de repente ela foi se interessando, e ela foi falar com o padre.
0: Louvado seja Deus. Amém. Filha, não vai dar para a gente continuar. Está muito ruim. Peço desculpas. Repita comigo. Graça recebida.
1: Graça recebida.
0: Graça testemunhada. Volte à linha e pegue os testemunhos. Se ela pede pedidos de oração, por favor. Aconteceu alguma coisa, a equipe, não sei o que aconteceu ali, mas a Cleusa de Joinville não dava para entender. Mas pelo que eu entendi, o filho dela casou com uma pessoa que era de outra religião, mas graças a Deus agora ela pediu o catecumenato. TV Evangelizar, Joinville 49.1, Arca da Aliança FM, diretor Giovanni Alves, Dom Francisco Carlos Bach de Joinville. Jaqueline, Tomara que esteja boa a ligação. Jaqueline?
2: Oi, padre, bom dia.
0: Bom dia, Deus abençoe. De onde você fala?
2: Eu falo de Itaipu, Rio Grande do Norte.
0: Itaipu, Rio Grande do Norte. Muito bem. Como é que você me acompanha?
2: Eu lhe acompanho pelo YouTube.
0: YouTube, tá bom. Diga lá, minha filha.
2: Eu tenho uma graça, padre, a testemunhar.
0: Diga.
2: Há 4 anos atrás, eu escutando o seu programa, num momento de aflição muito grande, porque eu trabalho fora, pago passagem, pagava aluguel. Em meio a um aperto, eu pedi a Deus que me desse uma luz, uma solução para me comprar minha casa. Para mim, pelo menos, sair do aluguel.
0: Sim.
2: E o Senhor, com seus conselhos e suas orações, pediu para... Se a gente tiver fé, pedir com fé a Deus. E à noite, quando eu fui me deitar, eu disse, Deus, se eu conseguir comprar minha casa, eu testemunharei no programa do padre Reginaldo.
0: Amém.
2: E menos de uma semana, padre, eu consegui. Eu não tinha dinheiro junto nenhum.
0: Deus seja louvado.
2: O meu FGTS, que o Senhor sabe que a gente só consegue quando sai do trabalho.
0: Sim.
2: E o meu junto com o meu marido. E dentro de uma semana a gente conseguiu esse dinheiro e há 3 anos, né, a gente conseguiu nossa casa. E há 3 anos que eu tento falar com o Senhor para lhe dizer essa graça.
0: E era para ser hoje, então graça recebida.
2: É graça testemunhada, glória a Deus, Pai.
0: Toca o sino, diga.
2: Toca o sino, sacristão, estou muito feliz, Pai, de falar com o Senhor.
0: Ah, filha, amém, amém, amém. Jaqueline.
2: Senhor.
0: Quer deixar alguém em oração?
2: Eu quero pedir oração pela minha família, pela minha mãe Ragunda, pela minha irmã Juliana, que mora na Bahia, pelo meu filho Mateu, pelo meu marido Lentini, e pedir, Senhor, muitas bênçãos ao Senhor, Padre, que
0: obrigado.
2: É um homem abençoado.
0: Reze por mim, tá bom? Que Deus abençoe. Meu abraço, Jaqueline, de Itaipu, Rio Grande do Norte, pelo YouTube. Dom João Santos Cardoso, da Arquidiocese de Natal. Escute esse testemunho, por favor.
3: Me chamo Ieda Maria, sou de Goiás.
0: Pois não.
3: Quero deixar meu testemunho do batismo do meu neto Mateus.
0: Opa!
3: Porque eu tenho 3 netos, mas 2 ainda não tinham sido batizados, filhos da minha filha.
0: É.
3: E estava difícil, todos os pais punham obstáculo.
0: Sim.
3: Então, no último dia da novena de Nossa Senhora de Fátima, o Senhor perguntou qual a graça que a gente queria e eu falei que meus netos sejam batizados.
0: Isto.
3: E quando foi à noite, eu senti um pedido de Nossa Senhora no meu coração que perguntasse se ele queria ser batizado e eu perguntei.
0: E
3: por isso eu fiquei meio assim, mas depois eu perguntei. E ele falou que sim, vovó, eu quero ser batizado. E aí eu comecei a chorar, que queria ser batizado, que era para batizar, que eu queria ser batizado. Aí eu falei pra ele, fala com a mamãe, porque eu já tinha falado várias vezes, né, ela não me ouvia. Aí ele foi falar com ela, e ela prometeu, né, depois que chorando muito, prometeu que iria batizá-lo. E assim foi, fizeram o curso, e quando foi no dia 7 de setembro de 2025, ele foi batizado, para honra e glória de Nosso Senhor Jesus Cristo. E agora o outro mais velho, né, que chama Tiago, também está fazendo a catequese, porque já tinha mais de 7 anos.
0: Certo,
3: então está fazendo a catequese para poder
0: gente.
3: Ser batizado também. E eu fiquei muito feliz com essa graça, agradeço muito Nossa Senhora de Fátima.
0: Amém.
3: E graça alcançada,
0: é graça testemunhada. Deus seja louvado, Ieda Maria de Goiás. Graça sobre graça, bênção sobre bênção, gente. Filhos amados, você... 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A dor não é anulada, mas fecundada. O sofrimento que parecia estéril gera um novo modo de existir, mais compassivo e terno. 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Com fé, a tempestade vai passar. Eu volto já, volte comigo.
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0: Hoje é aniversário de Dom Manuel Delson Pedreira da Cruz, da Diocese de Paraíba, Arcebispo Dom Wilson Tadeu Jonck, da Arquidiocese de Florianópolis, Santa Catarina. Aniversário da rádio Acreditar FM, Itumirim, Minas Gerais, Conselheiro FM de Nova Friburgo, Rio de Janeiro, CRNAM, Itatiba, São Paulo, Nativa FM, Nova Monte Verde, Mato Grosso, Rio Doce, Canal Governador Valadares, Minas Gerais. 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E agora, vamos juntos à novena? Nossa Senhora do Carmo, segundo dia. Nossa Senhora do Carmo, que deixaste o santo escapulário como sinal de vosso amor e proteção, sois reconhecida como assistência na vida e consoladora amável na hora da morte. Eu, vosso filho e devoto, pronto a vos servir, disposto a vos amar, me apresento a vós e nesta novena, hoje, segundo dia, faço o meu pedido. Qual o seu pedido? Coloque por intercessão de Nossa Senhora do Carmo. Nossa Senhora do Carmo, nunca se ouviu dizer que alguém necessitado, tendo recorrido a vós, tenha ficado desamparado. Com confiança, Mãe do Santo Escapulário, intercedei junto ao vosso Filho Jesus Cristo por mim, por aqueles por quem devo rezar sempre e por aqueles que se confiaram às minhas orações. Diga o nome das pessoas que pediram oração, que pediram oração, que você sabe que estão precisando de uma graça, que mandaram um WhatsApp para você, que passaram por você e disseram: reze por mim. Mãe amável, sede-nos propícia e rogai por nós a Deus para que sejamos dignos das promessas de Cristo. Nossa Senhora do Carmo, rogai por nós. Mãe do Santo Escapulário, rogai por nós. Madrinha da obra Evangelizar é Preciso, intercedei por nós. E você, mantém o hábito de colocar o recipiente com água? Coloque agora. Pegou os remédios? Pegou a foto de família? Depois, quando passarem na tua casa, chegar teu neto, tua neta, alguém, ou você mesmo, dê de beber aos outros essa água benta. O Senhor esteja convosco. Ele está no meio de nós. Abençoai, Senhor, a água que nos lembre o batismo e a quem pertencemos. Abençoai os remédios, as roupas dos enfermos, as fotos de família, por intercessão de São Pio, Nossa Senhora do Carmo, nos méritos das Santas Chagas, em nome do Pai, do Filho e do Espírito Santo. Amém. E eu me despeço nesta sexta-feira com o clipe Meu Primeiro Amor, YouTube Padre Manzotti. Prestigie, peça, para tocar na sua rádio. Evangelizar é preciso.

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8: 10h54.

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1: 11:09.

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1: 11:28.

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1: 11:43.

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1: Meia-noite e 1.

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1: Meia-noite 18.

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1: Meia-noite 32.

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1: Meia-noite e 49.

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1: 1 e 7.

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1: 1:22.

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1: 1h35.
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teu colo de mãe. Em nome do Pai, e do Filho, e do Espírito Santo. Amém. Que alegria estar com você, meu irmão, minha irmã, para rezarmos juntos o Santo Rosário. Essa oração tão antiga da Igreja, onde todos os santos recomendam, os papas recomendam, prática muito comum em João Paulo II, em tantos homens e mulheres de Deus, o Santo Rosário. Quero convidar você a rezar comigo esta oração, que eu também gosto tanto e procuro rezar todos os dias. Então, juntos, vamos rezar unidos à Nossa Senhora. Gente, o Rosário é uma forte arma para vencermos o inimigo. O Rosário é uma forte arma para vencermos as nossas batalhas. Você que está rezando por um filho, você que está rezando para alguém se libertar das drogas, a graça de um emprego, a cura de uma enfermidade, eu não sei, eu sei que esta oração, ela é poderosa. E poderosa por quê? Porque nós meditamos em cada Ave Maria, os mistérios de Cristo. Não ficamos falando palavras vazias, não. São palavras cheias de autoridade, cheias de poder. Palavras bíblicas, e vamos juntos meditar os mistérios de Cristo. E isso tem um grande poder. Tem poder de salvação para a sua vida, tem poder de libertação. Então quero convidar você, com fé, juntos, a rezarmos o nosso Santo Rosário. Creio em Deus Pai, Todo-Poderoso, Criador do céu e da terra, e em Jesus Cristo, seu único Filho, nosso Senhor, que foi concebido pelo poder do Espírito Santo, nasceu da Virgem Maria, padeceu sob Pôncio Pilatos, foi crucificado, morto e sepultado, desceu à mansão dos mortos, ressuscitou ao terceiro dia, subiu aos céus, está sentado à direita de Deus Pai Todo-Poderoso, de onde há de vir a julgar os vivos e os mortos. Creio no Espírito Santo, na Santa Igreja Católica, na comunhão dos santos, na remissão dos pecados, na ressurreição da carne e na vida eterna. Amém. Quero convidar você a rezar um Pai Nosso e três Ave Marias para introduzirmos esse Santo Rosário. Pai Nosso, que estais nos céus, santificado seja o vosso nome, venha a nós o vosso reino. Seja feita a vossa vontade, assim na terra como no céu. O pão nosso de cada dia nos dai hoje, perdoai as nossas ofensas, assim como nós perdoamos a quem nos tem ofendido. E não nos deixeis cair em tentação, mas livrai-nos do mal. Amém. A primeira Ave Maria, em honra a Deus Pai. Ave Maria, cheia de graça, o Senhor é convosco, bendita sois vós entre as mulheres. E bendito é o fruto do vosso ventre, Jesus. Santa Maria, Mãe de Deus, rogai por nós, pecadores, agora e na hora de nossa morte. Amém. A segunda Ave Maria, em honra a Deus Filho. Ave Maria, cheia de graça, o Senhor é convosco. Bendita sois vós entre as mulheres. E bendito é o fruto do vosso ventre, Jesus. Santa Maria, Mãe de Deus, rogai por nós, pecadores, agora e na hora de nossa morte. Amém. A terceira Ave Maria, em honra ao Espírito Santo. Ave Maria, cheia de graça, o Senhor é convosco, bendita sois vós entre as mulheres, e bendito é o fruto do vosso ventre, Jesus. Santa Maria, Mãe de Deus, rogai por nós, pecadores, agora e na hora de nossa morte. Amém. Glória ao Pai, ao Filho e ao Espírito Santo, como era no princípio, agora e sempre. Amém. Primeiro mistério gozoso. Nós queremos contemplar a anunciação do anjo à Virgem Maria. O anjo chega àquela menina de 14, 15 anos e lhe anuncia: você vai ser mãe de Jesus, você vai ser mãe do Salvador. Gente, o céu esperava aquele sim. O céu estava ansioso por aquele sim. Aquela mulher daria luz ao Salvador. Se a primeira mulher deu a luz ao pecado, se a primeira mulher deu a luz às trevas, esta daria luz ao mundo. Mas ela precisava dizer seu sim. E ela disse sim. Rezemos juntos. Pai nosso, que estais nos céus, santificado seja o vosso nome.
Venha a nós o vosso reino, seja feita a vossa vontade, assim na terra como no céu. O pão nosso de cada dia nos dai hoje, perdoai as nossas ofensas, assim como nós perdoamos a quem nos tem ofendido. E não nos deixeis cair em tentação, mas livrai-nos do mal. Amém. Ave Maria, cheia de graça, o Senhor é convosco. Bendita sois vós entre as mulheres, e bendito é o fruto do vosso ventre, Jesus. Santa Maria, Mãe de Deus, rogai por nós, pecadores, agora e na hora de nossa morte. Amém. Ave Maria, cheia de graça, o Senhor é convosco. Bendita sois vós entre as mulheres, e bendito é o fruto do vosso ventre, Jesus. Santa Maria, Mãe de Deus, rogai por nós, pecadores, agora e na hora de nossa morte. Amém. Ave Maria, cheia de graça, o Senhor é convosco. Bendita sois vós entre as mulheres, e bendito é o fruto do vosso ventre, Jesus. Santa Maria, Mãe de Deus, rogai por nós, pecadores, agora e na hora de nossa morte. Amém. Ave Maria, cheia de graça, o Senhor é convosco. Bendita sois vós entre as mulheres, e bendito é o fruto do vosso ventre, Jesus. Santa Maria, Mãe de Deus, rogai por nós, pecadores, agora e na hora de nossa morte. Amém. Ave Maria, cheia de graça, o Senhor é convosco. Bendita sois vós entre as mulheres, e bendito é o fruto do vosso ventre, Jesus. Santa Maria, Mãe de Deus, rogai por nós, pecadores, agora e na hora de nossa morte. Amém. Ave Maria, cheia de graça, o Senhor é convosco. Bendita sois vós entre as mulheres, e bendito é o fruto do vosso ventre, Jesus. Santa Maria, Mãe de Deus, rogai por nós, pecadores, agora e na hora de nossa morte. Amém. Ave Maria, cheia de graça, o Senhor é convosco. Bendita sois vós entre as mulheres, e bendito é o fruto do vosso ventre, Jesus. Santa Maria, Mãe de Deus, rogai por nós, pecadores, agora e na hora de nossa morte. Amém. Ave Maria, cheia de graça, o Senhor é convosco. Bendita sois vós entre as mulheres, e bendito é o fruto do vosso ventre, Jesus. Santa Maria, Mãe de Deus, rogai por nós, pecadores, agora e na hora de nossa morte. Amém. Ave Maria, cheia de graça, o Senhor é convosco. Bendita sois vós entre as mulheres, e bendito é o fruto do vosso ventre, Jesus. Santa Maria, Mãe de Deus, rogai por nós, pecadores, agora e na hora de nossa morte. Amém. Ave Maria, cheia de graça, o Senhor é convosco. Bendita sois vós entre as mulheres, e bendito é o fruto do vosso ventre, Jesus. Santa Maria, Mãe de Deus, rogai por nós, pecadores, agora e na hora de nossa morte. Amém. Glória ao Pai, ao Filho e ao Espírito Santo, como era no princípio, agora e sempre. Amém. Ó meu Jesus, livrai-me do fogo do inferno, levai as almas todas para o céu e socorrei principalmente as que mais precisarem da vossa misericórdia. Nossa Senhora do Carmo, rogai por nós. Santa Teresinha do Menino Jesus, rogai por nós. Segundo mistério gozoso, nós queremos contemplar a visitação de Nossa Senhora à sua prima Santa Isabel. Que bonito! Quando Nossa Senhora descobre que a sua prima está grávida por um milagre de Deus e quer correr logo para ajudar a sua prima. Nossa Senhora é generosa, Nossa Senhora é caridosa e quer prestar um serviço e sai correndo imediatamente para ajudar sua prima Isabel. Quando Isabel vê Nossa Senhora, o seu ventre pula de alegria. João Batista, que já está lá dentro, pula de alegria ao se encontrar com o Salvador da humanidade. E Isabel diz: bendita és tu entre as mulheres, e bendito é o fruto que nasceu do teu ventre. Meditemos juntos esse grande mistério de nossa fé. Pai nosso, que estais nos céus, santificado seja o vosso nome. Venha a nós o vosso reino, seja feita a vossa vontade, assim na terra como no céu. O pão nosso de cada dia nos dai hoje, perdoai as nossas ofensas, assim como nós perdoamos a quem nos tem ofendido. E não nos deixeis cair em tentação, mas livrai-nos do mal. Amém. Ave Maria, cheia de graça, o Senhor é convosco. Bendita sois vós entre as mulheres, e bendito é o fruto do vosso ventre, Jesus.
Santa Maria, Mãe de Deus, rogai por nós, pecadores, agora e na hora de nossa morte. Amém. Ave Maria, cheia de graça, o Senhor é convosco. Bendita sois vós entre as mulheres e bendito é o fruto do vosso ventre, Jesus. Santa Maria, Mãe de Deus, rogai por nós, pecadores, agora e na hora de nossa morte. Amém. Ave Maria, cheia de graça, o Senhor é convosco. Bendita sois vós entre as mulheres e bendito é o fruto do vosso ventre, Jesus. Santa Maria, Mãe de Deus, rogai por nós, pecadores, agora e na hora de nossa morte. Amém. Ave Maria, cheia de graça, o Senhor é convosco. Bendita sois vós entre as mulheres e bendito é o fruto do vosso ventre, Jesus. Santa Maria, Mãe de Deus, rogai por nós, pecadores, agora e na hora de nossa morte. Amém. Ave Maria, cheia de graça, o Senhor é convosco. Bendita sois vós entre as mulheres e bendito é o fruto do vosso ventre, Jesus. Santa Maria, Mãe de Deus, rogai por nós, pecadores, agora e na hora de nossa morte. Amém. Ave Maria, cheia de graça, o Senhor é convosco. Bendita sois vós entre as mulheres e bendito é o fruto do vosso ventre, Jesus. Santa Maria, Mãe de Deus, rogai por nós, pecadores, agora e na hora de nossa morte. Amém. Ave Maria, cheia de graça, o Senhor é convosco. Bendita sois vós entre as mulheres e bendito é o fruto do vosso ventre, Jesus. Santa Maria, Mãe de Deus, rogai por nós, pecadores, agora e na hora de nossa morte. Amém. Ave Maria, cheia de graça, o Senhor é convosco. Bendita sois vós entre as mulheres e bendito é o fruto do vosso ventre, Jesus. Santa Maria, Mãe de Deus, rogai por nós, pecadores, agora e na hora de nossa morte. Amém. Ave Maria, cheia de graça, o Senhor é convosco. Bendita sois vós entre as mulheres e bendito é o fruto do vosso ventre, Jesus. Santa Maria, Mãe de Deus, rogai por nós, pecadores, agora e na hora de nossa morte. Amém. Ave Maria, cheia de graça, o Senhor é convosco. Bendita sois vós entre as mulheres e bendito é o fruto do vosso ventre, Jesus. Santa Maria, Mãe de Deus, rogai por nós, pecadores, agora e na hora de nossa morte. Amém. Glória ao Pai, ao Filho e ao Espírito Santo, como era no princípio, agora e sempre. Amém. Ó meu Jesus, perdoai-me, livrai-me do fogo do inferno, levai as almas todas para o céu e socorrei principalmente as que mais precisarem da vossa misericórdia. Nossa Senhora do Carmo, rogai por nós. Padre Pio, rogai por nós. Terceiro mistério gozoso. Nós queremos contemplar o nascimento do menino Jesus. Gente, que coisa linda! A luz brilhou, Jesus nasceu. O mundo que vivia nas trevas viu uma grande luz. Veja, o primeiro homem nos levou ao pecado. O primeiro homem nos levou à perdição. Agora está nascendo o segundo Adão, Jesus Cristo, o Salvador da humanidade. Ele vai salvar os homens dos seus pecados. Que alegria! Meditemos com alegria este mistério. Pai nosso, que estais nos céus, santificado seja o vosso nome. Venha a nós o vosso reino, seja feita a vossa vontade, assim na terra como no céu. O pão nosso de cada dia nos dai hoje. Perdoai as nossas ofensas, assim como nós perdoamos a quem nos tem ofendido. E não nos deixeis cair em tentação, mas livrai-nos do mal. Amém. Ave Maria, cheia de graça, o Senhor é convosco. Bendita sois vós entre as mulheres. E bendito é o fruto do vosso ventre, Jesus. Santa Maria, Mãe de Deus, rogai por nós, pecadores, agora e na hora de nossa morte. Amém. Ave Maria, cheia de graça, o Senhor é convosco. Bendita sois vós entre as mulheres e bendito é o fruto do vosso ventre, Jesus. Santa Maria, Mãe de Deus, rogai por nós, pecadores, agora e na hora de nossa morte. Amém. Ave Maria, cheia de graça, o Senhor é convosco. Bendita sois vós entre as mulheres e bendito é o fruto do vosso ventre, Jesus. Santa Maria, Mãe de Deus, rogai por nós, pecadores, agora e na hora de nossa morte. Amém. Ave Maria, cheia de graça, o Senhor é convosco. Bendita sois vós entre as mulheres e bendito é o fruto do vosso ventre, Jesus. Santa Maria, Mãe de Deus, rogai por nós, pecadores, agora e na hora de nossa morte. Amém. Ave Maria, cheia de graça, o Senhor é convosco. Bendita sois vós entre as mulheres e bendito é o fruto do vosso ventre, Jesus.
Santa Maria, Mãe de Deus, rogai por nós, pecadores, agora e na hora de nossa morte. Amém. Ave Maria, cheia de graça, o Senhor é convosco. Bendita sois vós entre as mulheres, e bendito é o fruto do vosso ventre, Jesus. Santa Maria, Mãe de Deus, rogai por nós, pecadores, agora e na hora de nossa morte. Amém. Ave Maria, cheia de graça, o Senhor é convosco. Bendita sois vós entre as mulheres, e bendito é o fruto do vosso ventre, Jesus. Santa Maria, Mãe de Deus, rogai por nós, pecadores, agora e na hora de nossa morte. Amém. Ave Maria, cheia de graça, o Senhor é convosco. Bendita sois vós entre as mulheres, e bendito é o fruto do vosso ventre, Jesus. Santa Maria, Mãe de Deus, rogai por nós, pecadores, agora e na hora de nossa morte. Amém. Ave Maria, cheia de graça, o Senhor é convosco. Bendita sois vós entre as mulheres, e bendito é o fruto do vosso ventre, Jesus. Santa Maria, Mãe de Deus, rogai por nós, pecadores, agora e na hora de nossa morte. Amém. Ave Maria, cheia de graça, o Senhor é convosco. Bendita sois vós entre as mulheres, e bendito é o fruto do vosso ventre, Jesus. Santa Maria, Mãe de Deus, rogai por nós, pecadores, agora e na hora de nossa morte. Amém. Glória ao Pai, ao Filho e ao Espírito Santo, como era no princípio, agora e sempre. Amém. Ó meu Jesus, perdoai-me, livrai-me do fogo do inferno, levai as almas todas para o céu e socorrei principalmente as que mais precisarem da vossa misericórdia. Nossa Senhora do Carmo, rogai por nós. São Francisco de Assis, rogai por nós. Nós queremos contemplar a apresentação do menino Jesus no templo. Que maravilha! Nossa Senhora, seguindo as leis da época, leva Jesus para ser apresentado. E para a surpresa dela, ela recebe profecias de Simeão. Este menino será causa de soerguimento para muitos, mas de queda para outros. Ou seja, quem crer em Jesus será salvo, quem não crer nele será condenado. E ao mesmo tempo ela recebe uma profecia, uma espada de dor vai transpassar sua alma, se referindo a toda dor que Nossa Senhora iria viver, principalmente na paixão do seu filho. Rezemos. Pai nosso, que estais nos céus, santificado seja o vosso nome. Venha a nós o vosso reino, seja feita a vossa vontade, assim na terra como no céu. O pão nosso de cada dia nos dai hoje, perdoai as nossas ofensas, assim como nós perdoamos a quem nos tem ofendido, e não nos deixeis cair em tentação, mas livrai-nos do mal. Amém. Ave Maria, cheia de graça, o Senhor é convosco, bendita sois vós entre as mulheres, e bendito é o fruto do vosso ventre, Jesus. Santa Maria, Mãe de Deus, rogai por nós, pecadores, agora e na hora de nossa morte. Amém. Ave Maria, cheia de graça, o Senhor é convosco. Bendita sois vós entre as mulheres, e bendito é o fruto do vosso ventre, Jesus. Santa Maria, Mãe de Deus, rogai por nós, pecadores, agora e na hora de nossa morte. Amém. Ave Maria, cheia de graça, o Senhor é convosco. Bendita sois vós entre as mulheres, e bendito é o fruto do vosso ventre, Jesus. Santa Maria, Mãe de Deus, rogai por nós, pecadores, agora e na hora de nossa morte. Amém. Ave Maria, cheia de graça, o Senhor é convosco. Bendita sois vós entre as mulheres, e bendito é o fruto do vosso ventre, Jesus. Santa Maria, Mãe de Deus, rogai por nós, pecadores, agora e na hora de nossa morte. Amém. Ave Maria, cheia de graça, o Senhor é convosco. Bendita sois vós entre as mulheres, e bendito é o fruto do vosso ventre, Jesus. Santa Maria, Mãe de Deus, rogai por nós, pecadores, agora e na hora de nossa morte. Amém. Ave Maria, cheia de graça, o Senhor é convosco. Bendita sois vós entre as mulheres, e bendito é o fruto do vosso ventre, Jesus. Santa Maria, Mãe de Deus, rogai por nós, pecadores, agora e na hora de nossa morte. Amém. Ave Maria, cheia de graça, o Senhor é convosco. Bendita sois vós entre as mulheres, e bendito é o fruto do vosso ventre, Jesus. Santa Maria, Mãe de Deus, rogai por nós, pecadores, agora e na hora de nossa morte. Amém. Ave Maria, cheia de graça, o Senhor é convosco. Bendita sois vós entre as mulheres, e bendito é o fruto do vosso ventre, Jesus. Santa Maria, Mãe de Deus, rogai por nós, pecadores, agora e na hora de nossa morte.
Amém. Ave Maria, cheia de graça, o Senhor é convosco. Bendita sois vós entre as mulheres. E bendito é o fruto do vosso ventre, Jesus. Santa Maria, Mãe de Deus, rogai por nós, pecadores, agora e na hora de nossa morte. Amém. Ave Maria, cheia de graça, o Senhor é convosco. Bendita sois vós entre as mulheres, e bendito é o fruto do vosso ventre, Jesus. Santa Maria, Mãe de Deus, rogai por nós, pecadores, agora e na hora de nossa morte. Amém. Glória ao Pai, ao Filho e ao Espírito Santo, como era no princípio, agora e sempre. Amém. Ó meu Jesus, perdoai-me, livrai-me do fogo do inferno, levai as almas todas para o céu e socorrei principalmente as que mais precisarem da vossa misericórdia. Nossa Senhora do Carmo, rogai por nós. Santa Teresa de Jesus, rogai por nós. Quinto e último mistério gozoso, nós queremos contemplar a perda e o encontro do menino Jesus no templo. Jesus se perde de Nossa Senhora e fica 3 dias perdido, e Nossa Senhora um pouco preocupada com toda essa situação. Mas quando encontra ele, Jesus diz algo que chama a atenção: eu vim aqui para fazer a vontade do meu Pai. E a Bíblia diz que Nossa Senhora, em vez de brigar com o menino, Nossa Senhora fica em silêncio e guarda todas essas coisas no coração. Ela sabe que o filho não é dela. Ela vai entendendo que o filho veio para uma missão. E ela, desde então, desde cedo, aprende a despojar-se, aprende a dar esse menino para a salvação da humanidade. Meditemos juntos esse mistério, que nós tenhamos a coragem de também nós fazermos a vontade de Deus na nossa vida. Pai nosso, que estais nos céus, santificado seja o vosso nome, venha a nós o vosso reino, seja feita a vossa vontade, assim na terra como no céu. O pão nosso de cada dia nos dai hoje, perdoai as nossas ofensas, assim como nós perdoamos a quem nos tem ofendido. E não nos deixeis cair em tentação, mas livrai-nos do mal. Amém. Ave Maria, cheia de graça, o Senhor é convosco, bendita sois vós entre as mulheres, e bendito é o fruto do vosso ventre, Jesus. Santa Maria, Mãe de Deus, rogai por nós, pecadores, agora e na hora de nossa morte. Amém. Ave Maria, cheia de graça, o Senhor é convosco. Bendita sois vós entre as mulheres, e bendito é o fruto do vosso ventre, Jesus. Santa Maria, Mãe de Deus, rogai por nós, pecadores, agora e na hora de nossa morte. Amém. Ave Maria, cheia de graça, o Senhor é convosco, bendita sois vós entre as mulheres, e bendito é o fruto do vosso ventre, Jesus. Santa Maria, Mãe de Deus, rogai por nós, pecadores, agora e na hora de nossa morte. Amém. Ave Maria, cheia de graça, o Senhor é convosco, bendita sois vós entre as mulheres, e bendito é o fruto do vosso ventre, Jesus. Santa Maria, Mãe de Deus, rogai por nós, pecadores, agora e na hora de nossa morte. Amém. Ave Maria, cheia de graça, o Senhor é convosco. Bendita sois vós entre as mulheres, e bendito é o fruto do vosso ventre, Jesus. Santa Maria, Mãe de Deus, rogai por nós, pecadores, agora e na hora de nossa morte. Amém. Ave Maria, cheia de graça, o Senhor é convosco. Bendita sois vós entre as mulheres, e bendito é o fruto do vosso ventre, Jesus. Santa Maria, Mãe de Deus, rogai por nós, pecadores, agora e na hora de nossa morte. Amém. Ave Maria, cheia de graça, o Senhor é convosco. Bendita sois vós entre as mulheres, e bendito é o fruto do vosso ventre, Jesus. Santa Maria, Mãe de Deus, rogai por nós, pecadores, agora e na hora de nossa morte. Amém. Ave Maria, cheia de graça, o Senhor é convosco. Bendita sois vós entre as mulheres, e bendito é o fruto do vosso ventre, Jesus. Santa Maria, Mãe de Deus, rogai por nós, pecadores, agora e na hora de nossa morte. Amém. Ave Maria, cheia de graça, o Senhor é convosco. Bendita sois vós entre as mulheres, e bendito é o fruto do vosso ventre, Jesus. Santa Maria, Mãe de Deus, rogai por nós, pecadores, agora e na hora de nossa morte. Amém. Ave Maria, cheia de graça, o Senhor é convosco. Bendita sois vós entre as mulheres, e bendito é o fruto do vosso ventre, Jesus. Santa Maria, Mãe de Deus, rogai por nós, pecadores, agora e na hora de nossa morte. Amém. Glória ao Pai, ao Filho e ao Espírito Santo,
como era no princípio, agora e sempre. Amém. Ó meu Jesus, perdoai-me e livrai-me do fogo do inferno. Levai as almas todas para o céu e socorrei principalmente as que mais precisarem da vossa misericórdia. Nossa Senhora do Carmo, rogai por nós. São Padre Pio, rogai por nós. Primeiro mistério luminoso, nós vamos contemplar o batismo de Jesus. Jesus pede a João Batista que seja batizado com muita humildade. João Batista fala, eu não sou digno, mas por João Batista, Jesus é batizado. Inaugurando na igreja o sacramento de salvação, o batismo. Mergulhando-nos na água do batismo, nós morremos para o pecado e ressurgimos com Cristo. Que você, neste mistério, possa meditar o seu batismo, que é conversão, que é a salvação de Deus entrando na sua vida. Pai nosso, que estais no céu, santificado seja o vosso nome, venha a nós o vosso reino, seja feita a vossa vontade, assim na terra como no céu. O pão nosso de cada dia nos dai hoje, perdoai as nossas ofensas, assim como nós perdoamos a quem nos tem ofendido. E não nos deixeis cair em tentação, mas livrai-nos do mal. Amém. Ave Maria, cheia de graça, o Senhor é convosco. Bendita sois vós entre as mulheres e bendito é o fruto do vosso ventre, Jesus. Santa Maria, Mãe de Deus, rogai por nós, pecadores, agora e na hora de nossa morte. Amém. Ave Maria, cheia de graça, o Senhor é convosco. Bendita sois vós entre as mulheres e bendito é o fruto do vosso ventre, Jesus. Santa Maria, Mãe de Deus, rogai por nós, pecadores, agora e na hora de nossa morte. Amém. Ave Maria, cheia de graça, o Senhor é convosco. Bendita sois vós entre as mulheres e bendito é o fruto do vosso ventre, Jesus. Santa Maria, Mãe de Deus, rogai por nós, pecadores, agora e na hora de nossa morte. Amém. Ave Maria, cheia de graça, o Senhor é convosco. Bendita sois vós entre as mulheres e bendito é o fruto do vosso ventre, Jesus. Santa Maria, Mãe de Deus, rogai por nós, pecadores, agora e na hora de nossa morte. Amém. Ave Maria, cheia de graça, o Senhor é convosco. Bendita sois vós entre as mulheres e bendito é o fruto do vosso ventre, Jesus. Santa Maria, Mãe de Deus, rogai por nós, pecadores, agora e na hora de nossa morte. Amém. Ave Maria, cheia de graça, o Senhor é convosco. Bendita sois vós entre as mulheres e bendito é o fruto do vosso ventre, Jesus. Santa Maria, Mãe de Deus, rogai por nós, pecadores, agora e na hora de nossa morte. Amém. Ave Maria, cheia de graça, o Senhor é convosco. Bendita sois vós entre as mulheres, e bendito é o fruto do vosso ventre, Jesus. Santa Maria, Mãe de Deus, rogai por nós, pecadores, agora e na hora de nossa morte. Amém. Ave Maria, cheia de graça, o Senhor é convosco, bendita sois vós entre as mulheres, e bendito é o fruto do vosso ventre, Jesus. Santa Maria, Mãe de Deus, rogai por nós, pecadores, agora e na hora de nossa morte. Amém. Ave Maria, cheia de graça, o Senhor é convosco. Bendita sois vós entre as mulheres, e bendito é o fruto do vosso ventre, Jesus. Santa Maria, Mãe de Deus, rogai por nós, pecadores, agora e na hora de nossa morte. Amém. Ave Maria, cheia de graça, o Senhor é convosco, bendita sois vós entre as mulheres, e bendito é o fruto do vosso ventre, Jesus. Santa Maria, Mãe de Deus, rogai por nós, pecadores, agora e na hora de nossa morte. Amém. Glória ao Pai, ao Filho e ao Espírito Santo, como era no princípio, agora e sempre. Amém. Ó meu Jesus, perdoai-me e livrai-me do fogo do inferno. Levai as almas todas para o céu e socorrei principalmente as que mais precisarem da vossa misericórdia. Nossa Senhora do Carmo, rogai por nós. São Miguel Arcanjo, rogai por nós. Segundo mistério luminoso, nós vamos contemplar Jesus transformando a água em vinho nas bodas de Caná. Um milagre, e que acontece pela intercessão de Nossa Senhora. Nossa Senhora é aquela que quer interceder pelos nossos milagres. É aquela que quer pedir a Jesus, faça um milagre. E ela diz uma ordem que fica muito clara, fazei tudo o que Ele vos disser. É isso que Nossa Senhora quer. Ela não quer nada para ela, ela só aponta para Jesus. Jesus faz um milagre, fazei tudo o que Ele vos disser.
Acredite, creia, rezemos com muita fé este mistério. Pai nosso que estais no céu, santificado seja o vosso nome. Venha a nós o vosso reino, seja feita a vossa vontade, assim na terra como no céu. O pão nosso de cada dia nos dai hoje. Perdoai as nossas ofensas, assim como nós perdoamos a quem nos tem ofendido. E não nos deixeis cair em tentação, mas livrai-nos do mal. Amém. Ave Maria, cheia de graça, o Senhor é convosco. Bendita sois vós entre as mulheres e bendito é o fruto do vosso ventre, Jesus. Santa Maria, Mãe de Deus, rogai por nós, pecadores. Bendita sois vós entre as mulheres e bendito é o fruto do vosso ventre, Jesus. Santa Maria,

Maria, cheia de graça, o Senhor é convosco. Bendita sois vós entre as mulheres e bendito é o fruto do vosso ventre, Jesus. Santa Maria, Mãe de Deus, rogai por nós, pecadores, agora e na hora de nossa morte. Amém. Ave Maria, cheia de graça, o Senhor é convosco. Bendita sois vós entre as mulheres e bendito é o fruto do vosso ventre, Jesus. Santa Maria, Mãe de Deus, rogai por nós, pecadores, agora e na hora de nossa morte. Amém. Ave Maria, cheia de graça, o Senhor é convosco. Bendita sois vós entre as mulheres e bendito é o fruto do vosso ventre, Jesus. Santa Maria, Mãe de Deus, rogai por nós, pecadores, agora e na hora de nossa morte. Amém. Ave Maria, cheia de graça, o Senhor é convosco. Bendita sois vós entre as mulheres e bendito é o fruto do vosso ventre, Jesus. Santa Maria, Mãe de Deus, rogai por nós, pecadores, agora e na hora de nossa morte. Amém. Ave Maria, cheia de graça, o Senhor é convosco. Bendita sois vós entre as mulheres e bendito é o fruto do vosso ventre, Jesus. Santa Maria, Mãe de Deus, rogai por nós, pecadores, agora e na hora de nossa morte. Amém. Ave Maria, cheia de graça, o Senhor é convosco. Bendita sois vós entre as mulheres e bendito é o fruto do vosso ventre, Jesus. Santa Maria, Mãe de Deus, rogai por nós, pecadores, agora e na hora de nossa morte. Amém. Ave Maria, cheia de graça, o Senhor é convosco. Bendita sois vós entre as mulheres e bendito é o fruto do vosso ventre, Jesus. Santa Maria, Mãe de Deus, rogai por nós, pecadores, agora e na hora de nossa morte. Amém. Glória ao Pai, ao Filho e ao Espírito Santo, como era no princípio, agora e sempre. Amém. Ó meu Jesus, perdoai-me, livrai-me do fogo do inferno, levai as almas todas para o céu e socorrei principalmente as que mais precisarem da vossa misericórdia. Nossa Senhora do Carmo, rogai por nós. Santa Teresinha do Menino Jesus, rogai por nós. Terceiro mistério luminoso. Nós queremos contemplar o início da missão de Jesus, o início da sua vida pública, a qual ele começa pregando a palavra. Convertei-vos e crede no Evangelho. É isso que Jesus veio trazer para nós. Veio dizer para o mundo: convertam-se, voltem para mim. Ainda dá tempo. Ainda dá tempo porque o Pai é um Pai misericordioso que quer perdoar vocês. Arrependam-se e voltem para mim. Neste mistério, abramos o coração a Jesus e rezemos com muita confiança. Pai nosso, que estais nos céus, santificado seja o vosso nome. Venha a nós o vosso reino, seja feita a vossa vontade, assim na terra como no céu. O pão nosso de cada dia nos dai hoje. Perdoai as nossas ofensas, assim como nós perdoamos a quem nos tem ofendido. E não nos deixeis cair em tentação, mas livrai-nos do mal. Amém. Ave Maria, cheia de graça, o Senhor é convosco. Bendita sois vós entre as mulheres e bendito é o fruto do vosso ventre, Jesus. Santa Maria, Mãe de Deus, rogai por nós, pecadores, agora e na hora de nossa morte. Amém. Ave Maria, cheia de graça, o Senhor é convosco. Bendita sois vós entre as mulheres e bendito é o fruto do vosso ventre, Jesus. Santa Maria, Mãe de Deus, rogai por nós, pecadores, agora e na hora de nossa morte. Amém. Ave Maria, cheia de graça, o Senhor é convosco. Bendita sois vós entre as mulheres e bendito é o fruto do vosso ventre, Jesus. Santa Maria, Mãe de Deus, rogai por nós, pecadores, agora e na hora de nossa morte. Amém. Ave Maria, cheia de graça, o Senhor é convosco. Bendita sois vós entre as mulheres e bendito é o fruto do vosso ventre, Jesus. Santa Maria, Mãe de Deus, rogai por nós, pecadores, agora e na hora de nossa morte. Amém. Ave Maria, cheia de graça, o Senhor é convosco. Bendita sois vós entre as mulheres e bendito é o fruto do vosso ventre, Jesus. Santa Maria, Mãe de Deus, rogai por nós, pecadores, agora e na hora de nossa morte. Amém. Ave Maria, cheia de graça, o Senhor é convosco. Bendita sois vós entre as mulheres e bendito é o fruto do vosso ventre, Jesus. Santa Maria, Mãe de Deus, rogai por nós, pecadores, agora e na hora de nossa morte. Amém. Ave Maria, cheia de graça, o Senhor é convosco. Bendita sois vós entre as mulheres e bendito é o fruto do vosso ventre, Jesus. Santa Maria, Mãe de Deus, rogai por nós, pecadores, agora e na hora de nossa morte. Amém. Ave Maria, cheia de graça, o Senhor é convosco.
Bendita sois vós entre as mulheres e

Bendito é o fruto do vosso ventre, Jesus. Santa Maria, Mãe de Deus, rogai por nós, pecadores, agora e na hora de nossa morte. Amém. Ave Maria, cheia de graça, o Senhor é convosco. Bendita sois vós entre as mulheres, e bendito é o fruto do vosso ventre, Jesus. Santa Maria, Mãe de Deus, rogai por nós, pecadores, agora e na hora de nossa morte. Amém. Ave Maria, cheia de graça, o Senhor é convosco. Bendita sois vós entre as mulheres, e bendito é o fruto do vosso ventre, Jesus. Santa Maria, Mãe de Deus, rogai por nós, pecadores, agora e na hora de nossa morte. Amém. Glória ao Pai, ao Filho e ao Espírito Santo, como era no princípio, agora e sempre. Amém. Ó meu Jesus, perdoai-me e livrai-me do fogo do inferno. Levai as almas todas para o céu e socorrei principalmente as que mais precisarem da vossa misericórdia. Nossa Senhora do Carmo, rogai por nós. São Francisco de Assis, rogai por nós. Quarto mistério luminoso. Nós queremos contemplar a transfiguração de Jesus diante dos discípulos. De três discípulos, Jesus se transfigura antes da sua morte para revelar a eles a sua glória, que tudo que ele vai passar depois da cruz virá a vitória, depois da cruz virá a ressurreição. Irmãos e irmãs, também nós passamos por tantas situações difíceis na vida. Depois da cruz vem a vitória. Contemplemos esse mistério de glória, esse mistério luminoso. Pai nosso, que estais nos céus, santificado seja o vosso nome. Venha a nós o vosso reino, seja feita a vossa vontade, assim na terra como no céu. O pão nosso de cada dia nos dai hoje. Perdoai as nossas ofensas, assim como nós perdoamos a quem nos tem ofendido. E não nos deixeis cair em tentação, mas livrai-nos do mal. Amém. Ave Maria, cheia de graça, o Senhor é convosco. Bendita sois vós entre as mulheres, e bendito é o fruto do vosso ventre, Jesus. Santa Maria, Mãe de Deus, rogai por nós, pecadores, agora e na hora de nossa morte. Amém. Ave Maria, cheia de graça, o Senhor é convosco. Bendita sois vós entre as mulheres, e bendito é o fruto do vosso ventre, Jesus. Santa Maria, Mãe de Deus, rogai por nós, pecadores, agora e na hora de nossa morte. Amém. Ave Maria, cheia de graça, o Senhor é convosco. Bendita sois vós entre as mulheres, e bendito é o fruto do vosso ventre, Jesus. Santa Maria, Mãe de Deus, rogai por nós, pecadores, agora e na hora de nossa morte. Amém. Ave Maria, cheia de graça, o Senhor é convosco. Bendita sois vós entre as mulheres, e bendito é o fruto do vosso ventre, Jesus. Santa Maria, Mãe de Deus, rogai por nós, pecadores, agora e na hora de nossa morte. Amém. Ave Maria, cheia de graça, o Senhor é convosco. Bendita sois vós entre as mulheres, e bendito é o fruto do vosso ventre, Jesus. Santa Maria, Mãe de Deus, rogai por nós, pecadores, agora e na hora de nossa morte. Amém. Ave Maria, cheia de graça, o Senhor é convosco. Bendita sois vós entre as mulheres, e bendito é o fruto do vosso ventre, Jesus. Santa Maria, Mãe de Deus, rogai por nós, pecadores, agora e na hora de nossa morte. Amém. Ave Maria, cheia de graça, o Senhor é convosco. Bendita sois vós entre as mulheres, e bendito é o fruto do vosso ventre, Jesus. Santa Maria, Mãe de Deus, rogai por nós, pecadores, agora e na hora de nossa morte. Amém. Ave Maria, cheia de graça, o Senhor é convosco. Bendita sois vós entre as mulheres, e bendito é o fruto do vosso ventre, Jesus. Santa Maria, Mãe de Deus, rogai por nós, pecadores, agora e na hora de nossa morte. Amém. Ave Maria, cheia de graça, o Senhor é convosco. Bendita sois vós entre as mulheres, e bendito é o fruto do vosso ventre, Jesus. Santa Maria, Mãe de Deus, rogai por nós, pecadores, agora e na hora de nossa morte. Amém. Ave Maria, cheia de graça, o Senhor é convosco. Bendita sois vós entre as mulheres, e bendito é o fruto do vosso ventre, Jesus. Santa Maria, Mãe de Deus, rogai por nós, pecadores, agora e na hora de nossa morte. Amém. Glória ao Pai, ao Filho e ao Espírito Santo, como era no princípio, agora e sempre. Amém. Ó meu Jesus, perdoai-me e livrai-me do fogo do inferno, levai as almas todas para o céu e socorrei principalmente as que mais precisarem da vossa misericórdia. Nossa Senhora do Carmo, rogai por nós.
São João da Cruz, rogai por nós. Quinto mistério luminoso, nós vamos contemplar a instituição da Eucaristia. Jesus sabe que vai ter que voltar para o Pai e Ele não quer nos abandonar. Inaugura-se o maior sacramento de amor. Ele diz que vai ficar presente entre nós através das espécies eucarísticas. Isto é meu corpo, isto é meu sangue. E toda vez que deles comerdes, vocês estão comendo a minha carne e bebendo o meu sangue. A Eucaristia é o sacramento de amor, é Jesus presente no nosso meio. Irmãos, com muito amor, com muita adoração, rezemos este mistério. Pai nosso, que estais nos céus, santificado seja o vosso nome, venha a nós o vosso reino, seja feita a vossa vontade, assim na terra como no céu. O pão nosso de cada dia nos dai hoje, perdoai as nossas ofensas, assim como nós perdoamos a quem nos tem ofendido. E não nos deixeis cair em tentação, mas livrai-nos do mal. Amém. Ave Maria, cheia de graça, o Senhor é convosco. Bendita sois vós entre as mulheres e bendito é o fruto do vosso ventre, Jesus. Santa Maria, Mãe de Deus, rogai por nós, pecadores, agora e na hora de nossa morte. Amém. Ave Maria, cheia de graça, o Senhor é convosco. Bendita sois vós entre as mulheres e bendito é o fruto do vosso ventre, Jesus. Santa Maria, Mãe de Deus, rogai por nós, pecadores, agora e na hora de nossa morte. Amém. Ave Maria, cheia de graça, o Senhor é convosco. Bendita sois vós entre as mulheres e bendito é o fruto do vosso ventre, Jesus. Santa Maria, Mãe de Deus, rogai por nós, pecadores, agora e na hora de nossa morte. Amém. Ave Maria, cheia de graça, o Senhor é convosco. Bendita sois vós entre as mulheres e bendito é o fruto do vosso ventre, Jesus. Santa Maria, Mãe de Deus, rogai por nós, pecadores, agora e na hora de nossa morte. Amém. Ave Maria, cheia de graça, o Senhor é convosco. Bendita sois vós entre as mulheres e bendito é o fruto do vosso ventre, Jesus. Santa Maria, Mãe de Deus, rogai por nós, pecadores, agora e na hora de nossa morte. Amém. Ave Maria, cheia de graça, o Senhor é convosco. Bendita sois vós entre as mulheres e bendito é o fruto do vosso ventre, Jesus. Santa Maria, Mãe de Deus, rogai por nós, pecadores, agora e na hora de nossa morte. Amém. Ave Maria, cheia de graça, o Senhor é convosco. Bendita sois vós entre as mulheres e bendito é o fruto do vosso ventre, Jesus. Santa Maria, Mãe de Deus, rogai por nós, pecadores, agora e na hora de nossa morte. Amém. Ave Maria, cheia de graça, o Senhor é convosco. Bendita sois vós entre as mulheres e bendito é o fruto do vosso ventre, Jesus. Santa Maria, Mãe de Deus, rogai por nós, pecadores, agora e na hora de nossa morte. Amém. Ave Maria, cheia de graça, o Senhor é convosco. Bendita sois vós entre as mulheres e bendito é o fruto do vosso ventre, Jesus. Santa Maria, Mãe de Deus, rogai por nós, pecadores, agora e na hora de nossa morte. Amém. Ave Maria, cheia de graça, o Senhor é convosco. Bendita sois vós entre as mulheres e bendito é o fruto do vosso ventre, Jesus. Santa Maria, Mãe de Deus, rogai por nós, pecadores, agora e na hora de nossa morte. Amém. Glória ao Pai, ao Filho e ao Espírito Santo, como era no princípio, agora e sempre. Amém. Ó meu Jesus, perdoai-me, livrai-me do fogo do inferno. Levai as almas todas para o céu e socorrei principalmente as que mais precisarem da vossa misericórdia. Nossa Senhora do Carmo, rogai por nós. São Padre Pio, rogai por nós. Primeiro mistério doloroso, nós queremos contemplar a agonia de Jesus no Horto das Oliveiras. Jesus soa sangue, Jesus sabe que a sua morte se aproxima e o seu lado humano, Jesus era 100% homem, ele começa a se angustiar, ele começa a sofrer, ele começa a suar sangue, mas ele não arreda, ele não desiste da vontade do Pai e ele reza: faze, ó Pai, não a minha vontade, mas a tua vontade. Que mesmo na dor, nós tenhamos a coragem de fazer a vontade de Deus em nossa vida. Pai nosso, que estais nos céus,
santificado seja o vosso nome, venha a nós o vosso reino, seja feita a vossa vontade, assim na terra como no céu. O pão nosso de cada dia nos dai hoje, perdoai as nossas ofensas, assim como nós perdoamos a quem nos tem ofendido. E não nos deixeis cair em tentação, mas livrai-nos do mal. Amém. Ave Maria, cheia de graça, o Senhor é convosco. Bendita sois vós entre as mulheres, e bendito é o fruto do vosso ventre, Jesus. Santa Maria, Mãe de Deus, rogai por nós, pecadores, agora e na hora de nossa morte. Amém. Ave Maria, cheia de graça, o Senhor é convosco. Bendita sois vós entre as mulheres, e bendito é o fruto do vosso ventre, Jesus. Santa Maria, Mãe de Deus, rogai por nós, pecadores, agora e na hora de nossa morte. Amém. Ave Maria, cheia de graça, o Senhor é convosco. Bendita sois vós entre as mulheres. Bendito é o fruto do vosso ventre, Jesus. Santa Maria, Mãe de Deus, rogai por nós, pecadores, agora e na hora de nossa morte. Amém. Ave Maria, cheia de graça, o Senhor é convosco. Bendita sois vós entre as mulheres. E bendito é o fruto do vosso ventre, Jesus. Santa Maria, Mãe de Deus, rogai por nós, pecadores, agora e na hora de nossa morte. Amém. Ave Maria, cheia de graça, o Senhor é convosco. Bendita sois vós entre as mulheres. E bendito é o fruto do vosso ventre, Jesus. Santa Maria, Mãe de Deus, rogai por nós, pecadores, agora e na hora de nossa morte. Amém. Ave Maria, cheia de graça, o Senhor é convosco. Bendita sois vós entre as mulheres, e bendito é o fruto do vosso ventre, Jesus. Santa Maria, Mãe de Deus, rogai por nós, pecadores, agora e na hora de nossa morte. Amém. Ave Maria, cheia de graça, o Senhor é convosco. Bendita sois vós entre as mulheres, e bendito é o fruto do vosso ventre, Jesus. Santa Maria, Mãe de Deus, rogai por nós, pecadores, agora e na hora de nossa morte. Amém. Ave Maria, cheia de graça, o Senhor é convosco. Bendita sois vós entre as mulheres. E bendito é o fruto do vosso ventre, Jesus. Santa Maria, Mãe de Deus, rogai por nós, pecadores, agora e na hora de nossa morte. Amém. Ave Maria, cheia de graça, o Senhor é convosco. Bendita sois vós entre as mulheres. E bendito é o fruto do vosso ventre, Jesus. Santa Maria, Mãe de Deus, rogai por nós, pecadores, agora e na hora de nossa morte. Amém. Ave Maria, cheia de graça, o Senhor é convosco. Bendita sois vós entre as mulheres, e bendito é o fruto do vosso ventre, Jesus. Santa Maria, Mãe de Deus, rogai por nós, pecadores, agora e na hora de nossa morte. Amém. Glória ao Pai, ao Filho e ao Espírito Santo, como era no princípio, agora e sempre. Amém. Ó meu Jesus, perdoai-me, livrai-me do fogo do inferno, levai as almas todas para o céu e socorrei principalmente as que mais precisarem da vossa misericórdia. Nossa Senhora do Carmo, rogai por nós. Padre Pio de Pietrelcina, rogai por nós. Segundo mistério doloroso, nós queremos contemplar a flagelação de Jesus Cristo. Jesus Cristo, de uma forma desumana, é flagelado. Batem nele, fazem dele uma chaga só. Muito sangue, muita dor, muito sofrimento. Mas ele sabe por que ele está sofrendo, por causa dos nossos pecados. Ele está assumindo o pecado de toda a humanidade. Isso é muito duro, é um fardo muito grande. Mas tudo ele está passando por amor. Meditemos esse mistério. Você também talvez esteja sofrendo hoje, mas unido a Cristo, você também pode vencer todos os seus sofrimentos. Pai nosso, que estais nos céus, santificado seja o vosso nome, venha a nós o vosso reino. Seja feita a vossa vontade, assim na terra como no céu. O pão nosso de cada dia nos dai hoje, perdoai as nossas ofensas, assim como nós perdoamos a quem nos tem ofendido. E não nos deixeis cair em tentação, mas livrai-nos do mal. Amém. Ave Maria, cheia de graça, o Senhor é convosco. Bendita sois vós entre as mulheres, e bendito é o fruto do vosso ventre, Jesus. Santa Maria, Mãe de Deus, rogai por nós, pecadores, agora e na hora de nossa morte. Amém. Ave Maria, cheia de graça, o Senhor é convosco.
Bendita sois vós entre as mulheres e bendito é o fruto do vosso ventre, Jesus. Santa Maria, Mãe de Deus, rogai por nós, pecadores, agora e na hora de nossa morte. Amém. Ave Maria, cheia de graça, o Senhor é convosco. Bendita sois vós entre as mulheres e bendito é o fruto do vosso ventre, Jesus. Santa Maria, Mãe de Deus, rogai por nós, pecadores, agora e na hora de nossa morte. Amém. Ave Maria, cheia de graça, o Senhor é convosco. Bendita sois vós entre as mulheres e bendito é o fruto do vosso ventre, Jesus. Santa Maria, Mãe de Deus, rogai por nós, pecadores, agora e na hora de nossa morte. Amém. Ave Maria, cheia de graça, o Senhor é convosco. Bendita sois vós entre as mulheres e bendito é o fruto do vosso ventre, Jesus. Santa Maria, Mãe de Deus, rogai por nós, pecadores, agora e na hora de nossa morte. Amém. Ave Maria, cheia de graça, o Senhor é convosco. Bendita sois vós entre as mulheres e bendito é o fruto do vosso ventre, Jesus. Santa Maria, Mãe de Deus, rogai por nós, pecadores, agora e na hora de nossa morte. Amém. Ave Maria, cheia de graça, o Senhor é convosco. Bendita sois vós entre as mulheres e bendito é o fruto do vosso ventre, Jesus. Santa Maria, Mãe de Deus, rogai por nós, pecadores, agora e na hora de nossa morte. Amém. Ave Maria, cheia de graça, o Senhor é convosco. Bendita sois vós entre as mulheres e bendito é o fruto do vosso ventre, Jesus. Santa Maria, Mãe de Deus, rogai por nós, pecadores, agora e na hora de nossa morte. Amém. Ave Maria, cheia de graça, o Senhor é convosco. Bendita sois vós entre as mulheres e bendito é o fruto do vosso ventre, Jesus. Santa Maria, Mãe de Deus, rogai por nós, pecadores, agora e na hora de nossa morte. Amém. Ave Maria, cheia de graça, o Senhor é convosco. Bendita sois vós entre as mulheres e bendito é o fruto do vosso ventre, Jesus. Santa Maria, Mãe de Deus, rogai por nós, pecadores, agora e na hora de nossa morte. Amém. Glória ao Pai, ao Filho e ao Espírito Santo, como era no princípio, agora e sempre. Amém. Ó meu Jesus, perdoai-me, livrai-me do fogo do inferno. Levai as almas todas para o céu e socorrei principalmente as que mais precisarem da vossa misericórdia. Nossa Senhora do Carmo, rogai por nós. São Padre Pio, rogai por nós. Terceiro mistério doloroso. Nós vamos contemplar a coroação de espinhos de nosso Senhor. Ele é o Rei do Universo, mas a coroa que Ele recebe não é de ouro, é de espinhos. Ele sofre por nós, Ele sofre por amor de nós, Ele passa humilhação. Mas Ele sabia que Ele ia passar por tudo isso por amor de nós. Na carta aos Filipenses, Paulo já diz, Ele esvaziou-se de si mesmo para nos encontrar. Ele esvaziou-se de si mesmo, Ele aceitou a humilhação para vir ao nosso encontro. Rezemos com muito amor. Talvez você também na sua vida tenha passado humilhações, tenha passado sofrimentos. Deus está contigo nesta hora. Pai nosso, que estais nos céus, santificado seja o vosso nome. Venha a nós o vosso reino, seja feita a vossa vontade, assim na terra como no céu. O pão nosso de cada dia nos dai hoje, perdoai as nossas ofensas, assim como nós perdoamos a quem nos tem ofendido. E não nos deixeis cair em tentação, mas livrai-nos do mal. Amém. Ave Maria, cheia de graça, o Senhor é convosco. Bendita sois vós entre as mulheres e bendito é o fruto do vosso ventre, Jesus. Santa Maria, Mãe de Deus, rogai por nós, pecadores, agora e na hora de nossa morte. Amém. Ave Maria, cheia de graça, o Senhor é convosco. Bendita sois vós entre as mulheres e bendito é o fruto do vosso ventre, Jesus. Santa Maria, Mãe de Deus, rogai por nós, pecadores, agora e na hora de nossa morte. Amém. Ave Maria, cheia de graça, o Senhor é convosco. Bendita sois vós entre as mulheres e bendito é o fruto do vosso ventre, Jesus. Santa Maria, Mãe de Deus, rogai por nós, pecadores, agora e na hora de nossa morte. Amém. Ave Maria, cheia de graça, o Senhor é convosco. Bendita sois vós entre as mulheres e bendito é o fruto do vosso ventre, Jesus. Santa Maria, Mãe de Deus, rogai por nós, pecadores, agora e na hora de nossa morte. Amém.
Ave Maria, cheia de graça, o Senhor é convosco, bendita sois vós entre as mulheres, e bendito é o fruto do vosso ventre, Jesus. Santa Maria, Mãe de Deus, rogai por nós, pecadores, agora e na hora de nossa morte. Amém. Ave Maria, cheia de graça, o Senhor é convosco. Bendita sois vós entre as mulheres, e bendito é o fruto do vosso ventre, Jesus. Santa Maria, Mãe de Deus, rogai por nós, pecadores, agora e na hora de nossa morte. Amém. Ave Maria, cheia de graça, o Senhor é convosco. Bendita sois vós entre as mulheres, e bendito é o fruto do vosso ventre, Jesus. Santa Maria, Mãe de Deus, rogai por nós, pecadores, agora e na hora de nossa morte. Amém. Ave Maria, cheia de graça, o Senhor é convosco. Bendita sois vós entre as mulheres, e bendito é o fruto do vosso ventre, Jesus. Santa Maria, Mãe de Deus, rogai por nós, pecadores, agora e na hora de nossa morte. Amém. Ave Maria, cheia de graça, o Senhor é convosco. Bendita sois vós entre as mulheres, e bendito é o fruto do vosso ventre, Jesus. Santa Maria, Mãe de Deus, rogai por nós, pecadores, agora e na hora de nossa morte. Amém. Ave Maria, cheia de graça, o Senhor é convosco. Bendita sois vós entre as mulheres, e bendito é o fruto do vosso ventre, Jesus. Santa Maria, Mãe de Deus, rogai por nós, pecadores, agora e na hora de nossa morte. Amém. Glória ao Pai, ao Filho e ao Espírito Santo, como era no princípio, agora e sempre. Amém. Ó meu Jesus, perdoai-me, livrai-me do fogo do inferno, levai as almas todas para o céu e socorrei principalmente as que mais precisarem da vossa misericórdia. Nossa Senhora do Carmo, rogai por nós. São João da Cruz, rogai por nós. Quarto mistério doloroso. Nós queremos contemplar Jesus carregando a cruz para o Calvário. Jesus carregando o fardo dos nossos pecados. Jesus carregando o nosso sofrimento. Jesus carregando a nossa dor. Você também talvez está carregando uma cruz hoje, uma cruz pesada. Mas pode ter certeza que Cristo está carregando ela com você. Cristo já carregou a nossa cruz. E depois da cruz vem a vitória. Depois da cruz vem a glória. Quanto maior for o nosso sofrimento, diz a palavra, maior será a nossa vitória. Pai nosso, que estais nos céus, santificado seja o vosso nome, venha a nós o vosso reino. Seja feita a vossa vontade, assim na terra como no céu. O pão nosso de cada dia nos dai hoje. Perdoai as nossas ofensas, assim como nós perdoamos a quem nos tem ofendido. E não nos deixeis cair em tentação, mas livrai-nos do mal. Amém. Ave Maria, cheia de graça, o Senhor é convosco. Bendita sois vós entre as mulheres. E bendito é o fruto do vosso ventre, Jesus. Santa Maria, Mãe de Deus, rogai por nós, pecadores, agora e na hora de nossa morte. Amém. Ave Maria, cheia de graça, o Senhor é convosco. Bendita sois vós entre as mulheres e bendito é o fruto do vosso ventre, Jesus. Santa Maria, Mãe de Deus, rogai por nós, pecadores, agora e na hora de nossa morte. Amém. Ave Maria, cheia de graça, o Senhor é convosco. Bendita sois vós entre as mulheres e bendito é o fruto do vosso ventre, Jesus. Santa Maria, Mãe de Deus, rogai por nós, pecadores, agora e na hora de nossa morte. Amém. Ave Maria, cheia de graça, o Senhor é convosco. Bendita sois vós entre as mulheres e bendito é o fruto do vosso ventre, Jesus. Santa Maria, Mãe de Deus, rogai por nós, pecadores, agora e na hora de nossa morte. Amém. Ave Maria, cheia de graça, o Senhor é convosco. Bendita sois vós entre as mulheres e bendito é o fruto do vosso ventre, Jesus. Santa Maria, Mãe de Deus, rogai por nós, pecadores, agora e na hora de nossa morte. Amém. Ave Maria, cheia de graça, o Senhor é convosco. Bendita sois vós entre as mulheres e bendito é o fruto do vosso ventre, Jesus. Santa Maria, Mãe de Deus, rogai por nós, pecadores, agora e na hora de nossa morte. Amém. Ave Maria, cheia de graça, o Senhor é convosco. Bendita sois vós entre as mulheres e bendito é o fruto do vosso ventre, Jesus. Santa Maria, Mãe de Deus, rogai por nós, pecadores, agora e na hora de nossa morte. Amém. Ave Maria, cheia de graça, o Senhor é convosco.
Bendita sois vós entre as mulheres e bendito é o fruto do vosso ventre, Jesus. Santa Maria, Mãe de Deus, rogai por nós, pecadores, agora e na hora de nossa morte. Amém. Ave Maria, cheia de graça, o Senhor é convosco. Bendita sois vós entre as mulheres e bendito é o fruto do vosso ventre, Jesus. Santa Maria, Mãe de Deus, rogai por nós, pecadores, agora e na hora de nossa morte. Amém. Ave Maria, cheia de graça, o Senhor é convosco. Bendita sois vós entre as mulheres e bendito é o fruto do vosso ventre, Jesus. Santa Maria, Mãe de Deus, rogai por nós, pecadores, agora e na hora de nossa morte. Amém. Glória ao Pai, ao Filho e ao Espírito Santo, como era no princípio, agora e sempre. Amém. Ó meu Jesus, perdoai-me, livrai-me do fogo do inferno, levai as almas todas para o céu e socorrei principalmente as que mais precisarem da vossa misericórdia. Quinto e último mistério doloroso. Nós queremos contemplar a morte de Jesus na cruz. Jesus, por amor, morre por nós. O justo dá a sua vida pelos injustos. Ele morre a nossa morte. Ele assume o nosso pecado para nos trazer vida, vida em abundância, para nos salvar. Com muito amor, com muito carinho, rezemos este mistério, o mistério da nossa salvação. Cristo nos resgatou, Cristo nos salvou, nos tirou das garras de Satanás, para que você seja livre, para que você seja feliz, para que você tenha vitória. Pai nosso, que estais nos céus, santificado seja o vosso nome. Venha a nós o vosso reino, seja feita a vossa vontade, assim na terra como no céu. O pão nosso de cada dia nos dai hoje. Perdoai as nossas ofensas, assim como nós perdoamos a quem nos tem ofendido. E não nos deixeis cair em tentação, mas livrai-nos do mal. Amém. Ave Maria, cheia de graça, o Senhor é convosco. Bendita sois vós entre as mulheres e bendito é o fruto do vosso ventre, Jesus. Santa Maria, Mãe de Deus, rogai por nós, pecadores, agora e na hora de nossa morte. Amém. Ave Maria, cheia de graça, o Senhor é convosco. Bendita sois vós entre as mulheres e bendito é o fruto do vosso ventre, Jesus. Santa Maria, Mãe de Deus, rogai por nós, pecadores, agora e na hora de nossa morte. Amém. Ave Maria, cheia de graça, o Senhor é convosco. Bendita sois vós entre as mulheres e bendito é o fruto do vosso ventre, Jesus. Santa Maria, Mãe de Deus, rogai por nós, pecadores, agora e na hora de nossa morte. Amém. Ave Maria, cheia de graça, o Senhor é convosco. Bendita sois vós entre as mulheres e bendito é o fruto do vosso ventre, Jesus. Santa Maria, Mãe de Deus, rogai por nós, pecadores, agora e na hora de nossa morte. Amém. Ave Maria, cheia de graça, o Senhor é convosco. Bendita sois vós entre as mulheres e bendito é o fruto do vosso ventre, Jesus. Santa Maria, Mãe de Deus, rogai por nós, pecadores, agora e na hora de nossa morte. Amém. Ave Maria, cheia de graça, o Senhor é convosco. Bendita sois vós entre as mulheres e bendito é o fruto do vosso ventre, Jesus. Santa Maria, Mãe de Deus, rogai por nós, pecadores, agora e na hora de nossa morte. Amém. Ave Maria, cheia de graça, o Senhor é convosco. Bendita sois vós entre as mulheres e bendito é o fruto do vosso ventre, Jesus. Santa Maria, Mãe de Deus, rogai por nós, pecadores, agora e na hora de nossa morte. Amém. Ave Maria, cheia de graça, o Senhor é convosco. Bendita sois vós entre as mulheres e bendito é o fruto do vosso ventre, Jesus. Santa Maria, Mãe de Deus, rogai por nós, pecadores, agora e na hora de nossa morte. Amém. Ave Maria, cheia de graça, o Senhor é convosco. Bendita sois vós entre as mulheres e bendito é o fruto do vosso ventre, Jesus. Santa Maria, Mãe de Deus, rogai por nós, pecadores, agora e na hora de nossa morte. Amém. Ave Maria, cheia de graça, o Senhor é convosco. Bendita sois vós entre as mulheres e bendito é o fruto do vosso ventre, Jesus. Santa Maria, Mãe de Deus, rogai por nós, pecadores, agora e na hora de nossa morte. Amém.
Glória ao Pai, ao Filho e ao Espírito Santo, como era no princípio, agora e sempre. Amém. Ó meu Jesus, perdoai-me, livrai-me do fogo do inferno, levai as almas todas para o céu e socorrei principalmente as que mais precisarem da vossa misericórdia. Nossa Senhora do Carmo, rogai por nós. São Padre Pio, rogai por nós. Primeiro mistério glorioso. Nós contemplamos a ressurreição de nosso Senhor Jesus Cristo. Veja, meu irmão e minha irmã, o mal perdeu, o mal foi derrotado. A cruz, o sofrimento, a dor chegaram ao fim. Jesus ressuscitou, nos salvou, abriu as portas do paraíso para nós. E veja, Cristo ressuscitando, está ressuscitando todos nós, está ressuscitando toda a criação. Uma nova criação está surgindo. Se a primeira criação tinha sido destruída pelo pecado, agora em Cristo, uma nova geração surge, uma nova criação se inaugura. Vamos contemplar com muita força, com muita fé, a nossa vitória. Jesus ressuscitou. Como Paulo diz, se Cristo não tivesse ressuscitado, vã seria a nossa fé. Rezemos com amor, com devoção. Pai nosso, que estais nos céus, santificado seja o vosso nome, venha a nós o vosso reino. Seja feita a vossa vontade, assim na terra como no céu. O pão nosso de cada dia nos dai hoje, perdoai as nossas ofensas, assim como nós perdoamos a quem nos tem ofendido, e não nos deixeis cair em tentação, mas livrai-nos do mal. Amém. Ave Maria, cheia de graça, o Senhor é convosco, bendita sois vós entre as mulheres, e bendito é o fruto do vosso ventre, Jesus. Santa Maria, Mãe de Deus, rogai por nós, pecadores, agora e na hora de nossa morte. Amém. Ave Maria, cheia de graça, o Senhor é convosco. Bendita sois vós entre as mulheres e bendito é o fruto do vosso ventre, Jesus. Santa Maria, Mãe de Deus, rogai por nós, pecadores, agora e na hora de nossa morte. Amém. Ave Maria, cheia de graça, o Senhor é convosco. Bendita sois vós entre as mulheres e bendito é o fruto do vosso ventre, Jesus. Santa Maria, Mãe de Deus, rogai por nós, pecadores, agora e na hora de nossa morte. Amém. Ave Maria, cheia de graça, o Senhor é convosco. Bendita sois vós entre as mulheres e bendito é o fruto do vosso ventre, Jesus. Santa Maria, Mãe de Deus, rogai por nós, pecadores, agora e na hora de nossa morte. Amém. Ave Maria, cheia de graça, o Senhor é convosco. Bendita sois vós entre as mulheres e bendito é o fruto do vosso ventre, Jesus. Santa Maria, Mãe de Deus, rogai por nós, pecadores, agora e na hora de nossa morte. Amém. Ave Maria, cheia de graça, o Senhor é convosco. Bendita sois vós entre as mulheres e bendito é o fruto do vosso ventre, Jesus. Santa Maria, Mãe de Deus, rogai por nós, pecadores, agora e na hora de nossa morte. Amém. Ave Maria, cheia de graça, o Senhor é convosco. Bendita sois vós entre as mulheres e bendito é o fruto do vosso ventre, Jesus. Santa Maria, Mãe de Deus, rogai por nós, pecadores, agora e na hora de nossa morte. Amém. Ave Maria, cheia de graça, o Senhor é convosco. Bendita sois vós entre as mulheres e bendito é o fruto do vosso ventre, Jesus. Santa Maria, Mãe de Deus, rogai por nós, pecadores, agora e na hora de nossa morte. Amém. Ave Maria, cheia de graça, o Senhor é convosco. Bendita sois vós entre as mulheres. Bendito é o fruto do vosso ventre, Jesus. Santa Maria, Mãe de Deus, rogai por nós, pecadores, agora e na hora de nossa morte. Amém. Ave Maria, cheia de graça, o Senhor é convosco. Bendita sois vós entre as mulheres e bendito é o fruto do vosso ventre, Jesus. Santa Maria, Mãe de Deus, rogai por nós, pecadores, agora e na hora de nossa morte. Amém. Glória ao Pai, ao Filho e ao Espírito Santo, como era no princípio, agora e sempre. Amém. Ó meu Jesus, perdoai-me, livrai-me do fogo do inferno, levai as almas todas para o céu e socorrei principalmente as que mais precisarem da vossa misericórdia. Nossa Senhora do Carmo, rogai por nós. São Miguel Arcanjo, rogai por nós. Segundo mistério glorioso, nós contemplamos a ascensão de Jesus.
Jesus sobe aos céus. Precisou nos deixar. Os discípulos já começam a sentir saudade, até certa tristeza, porque o Mestre os deixa. Mas Jesus sobe dizendo: eu vou, mas vou enviar sobre vocês o Paráclito. Vou derramar sobre vocês o Espírito Santo. E disse para nós: eu estarei com vocês todos os dias, até os fins dos tempos. Irmão e irmã, Jesus está com você, Jesus está comigo sempre. Ele teve que subir aos céus para abrir as portas do paraíso para nós. Agora, Ele disse que foi preparar para nós um lugar. Vou, porque eu vou preparar para vocês um lugar, porque eu quero que aonde eu estou, vocês também estejam. Rezemos com muito amor, com muito carinho, este mistério. Pai nosso que estais nos céus, santificado seja o vosso nome. Venha a nós o vosso reino. Seja feita a vossa vontade, assim na terra como no céu. O pão nosso de cada dia nos dai hoje. Perdoai as nossas ofensas, assim como nós perdoamos a quem nos tem ofendido. E não nos deixeis cair em tentação, mas livrai-nos do mal. Amém. Ave Maria, cheia de graça, o Senhor é convosco. Bendita sois vós entre as mulheres. E bendito é o fruto do vosso ventre, Jesus. Santa Maria, Mãe de Deus, rogai por nós, pecadores, agora e na hora de nossa morte. Amém. Ave Maria, cheia de graça, o Senhor é convosco. Bendita sois vós entre as mulheres, e bendito é o fruto do vosso ventre, Jesus. Santa Maria, Mãe de Deus, rogai por nós, pecadores, agora e na hora de nossa morte. Amém. Ave Maria, cheia de graça, o Senhor é convosco. Bendita sois vós entre as mulheres, e bendito é o fruto do vosso ventre, Jesus. Santa Maria, Mãe de Deus, rogai por nós, pecadores, agora e na hora de nossa morte. Amém. Ave Maria, cheia de graça, o Senhor é convosco. Bendita sois vós entre as mulheres, e bendito é o fruto do vosso ventre, Jesus. Santa Maria, Mãe de Deus, rogai por nós, pecadores, agora e na hora de nossa morte. Amém. Ave Maria, cheia de graça, o Senhor é convosco. Bendita sois vós entre as mulheres, e bendito é o fruto do vosso ventre, Jesus. Santa Maria, Mãe de Deus, rogai por nós, pecadores, agora e na hora de nossa morte. Amém. Ave Maria, cheia de graça, o Senhor é convosco. Bendita sois vós entre as mulheres, e bendito é o fruto do vosso ventre, Jesus. Santa Maria, Mãe de Deus, rogai por nós, pecadores, agora e na hora de nossa morte. Amém. Ave Maria, cheia de graça, o Senhor é convosco. Bendita sois vós entre as mulheres, e bendito é o fruto do vosso ventre, Jesus. Santa Maria, Mãe de Deus, rogai por nós, pecadores, agora e na hora de nossa morte. Amém. Ave Maria, cheia de graça, o Senhor é convosco. Bendita sois vós entre as mulheres, e bendito é o fruto do vosso ventre, Jesus. Santa Maria, Mãe de Deus, rogai por nós, pecadores, agora e na hora de nossa morte. Amém. Ave Maria, cheia de graça, o Senhor é convosco. Bendita sois vós entre as mulheres, e bendito é o fruto do vosso ventre, Jesus. Santa Maria, Mãe de Deus, rogai por nós, pecadores, agora e na hora de nossa morte. Amém. Ave Maria, cheia de graça, o Senhor é convosco. Bendita sois vós entre as mulheres, e bendito é o fruto do vosso ventre, Jesus. Santa Maria, Mãe de Deus, rogai por nós, pecadores, agora e na hora de nossa morte. Amém. Glória ao Pai, ao Filho e ao Espírito Santo, como era no princípio, agora e sempre. Amém. Ó meu Jesus, perdoai-me, livrai-me do fogo do inferno. Levai as almas todas para o céu e socorrei principalmente as que mais precisarem da vossa misericórdia. Ó Maria concebida sem pecado original, rogai por nós. Nossa Senhora do Carmo, rogai por nós. São Padre Pio, rogai por nós. Terceiro mistério glorioso. Nós contemplamos a vinda do Espírito Santo sobre os apóstolos. Jesus disse: vocês não estarão só, eu vou enviar o Espírito Santo. Irmãos e irmãs, sem o Espírito Santo nós não conseguiríamos nada. Sem o Espírito Santo nós não conseguiríamos seguir Jesus, fazer nada. Mas Jesus derramou sobre a igreja, Jesus derramou sobre os apóstolos e na pessoa deles, sobre toda a humanidade, sobre toda a igreja. Todo aquele que abrir o coração,
recebe força do alto, recebe o Espírito Santo. Que neste mistério você possa pedir: vem, vem, Espírito Santo, e encha-me. Pai nosso que estais nos céus, santificado seja o vosso nome. Venha a nós o vosso reino, seja feita a vossa vontade, assim na terra como no céu. O pão nosso de cada dia nos dai hoje. Perdoai as nossas ofensas, assim como nós perdoamos a quem nos tem ofendido. E não nos deixeis cair em tentação, mas livrai-nos do mal. Amém. Ave Maria, cheia de graça, o Senhor é convosco. Bendita sois vós entre as mulheres, e bendito é o fruto do vosso ventre, Jesus. Santa Maria, Mãe de Deus, rogai por nós, pecadores, agora e na hora de nossa morte. Amém. Ave Maria, cheia de graça, o Senhor é convosco. Bendita sois vós entre as mulheres, e bendito é o fruto do vosso ventre, Jesus. Santa Maria, Mãe de Deus, rogai por nós, pecadores, agora e na hora de nossa morte. Amém. Ave Maria, cheia de graça, o Senhor é convosco. Bendita sois vós entre as mulheres, e bendito é o fruto do vosso ventre, Jesus. Santa Maria, Mãe de Deus, rogai por nós, pecadores, agora e na hora de nossa morte. Amém. Ave Maria, cheia de graça, o Senhor é convosco. Bendita sois vós entre as mulheres, e bendito é o fruto do vosso ventre, Jesus. Santa Maria, Mãe de Deus, rogai por nós, pecadores, agora e na hora de nossa morte. Amém. Ave Maria, cheia de graça, o Senhor é convosco. Bendita sois vós entre as mulheres, e bendito é o fruto do vosso ventre, Jesus. Santa Maria, Mãe de Deus, rogai por nós, pecadores, agora e na hora de nossa morte. Amém. Ave Maria, cheia de graça, o Senhor é convosco. Bendita sois vós entre as mulheres, e bendito é o fruto do vosso ventre, Jesus. Santa Maria, Mãe de Deus, rogai por nós, pecadores, agora e na hora de nossa morte. Amém. Ave Maria, cheia de graça, o Senhor é convosco. Bendita sois vós entre as mulheres, e bendito é o fruto do vosso ventre, Jesus. Santa Maria, Mãe de Deus, rogai por nós, pecadores, agora e na hora de nossa morte. Amém. Ave Maria, cheia de graça, o Senhor é convosco. Bendita sois vós entre as mulheres, e bendito é o fruto do vosso ventre, Jesus. Santa Maria, Mãe de Deus, rogai por nós, pecadores, agora e na hora de nossa morte. Amém. Ave Maria, cheia de graça, o Senhor é convosco. Bendita sois vós entre as mulheres, e bendito é o fruto do vosso ventre, Jesus. Santa Maria, Mãe de Deus, rogai por nós, pecadores, agora e na hora de nossa morte. Amém. Ave Maria, cheia de graça, o Senhor é convosco. Bendita sois vós entre as mulheres, e bendito é o fruto do vosso ventre, Jesus. Santa Maria, Mãe de Deus, rogai por nós, pecadores, agora e na hora de nossa morte. Amém. Glória ao Pai, ao Filho e ao Espírito Santo, como era no princípio, agora e sempre. Amém. Ó meu Jesus, perdoai-me, livrai-me do fogo do inferno. Levai as almas todas para o céu e socorrei principalmente as que mais precisarem da vossa misericórdia. Nossa Senhora do Carmo, rogai por nós. São Miguel Arcanjo, rogai por nós. Quarto mistério glorioso. Nós contemplamos a assunção de Nossa Senhora aos céus. Ela é levada pelos anjos. Aquela que não experimentou o pecado, nasce sem pecado, vive sem pecado, morre sem pecado, não poderia experimentar, viver o salário do pecado. E o salário do pecado é a morte. Nossa Senhora não morre, é assunta aos céus. Peçamos a sua intercessão. Ela está no céu, agora intercedendo por mim, intercedendo por você. Pai nosso, que estais nos céus, santificado seja o vosso nome, venha a nós o vosso reino, seja feita a vossa vontade, assim na terra como no céu. O pão nosso de cada dia nos dai hoje, perdoai as nossas ofensas, assim como nós perdoamos a quem nos tem ofendido, e não nos deixeis cair em tentação, mas livrai-nos do mal. Amém. Ave Maria, cheia de graça, o Senhor é convosco, bendita sois vós entre as mulheres, e bendito é o fruto do vosso ventre, Jesus. Santa Maria, Mãe de Deus, rogai por nós, pecadores, agora e na hora de nossa morte. Amém. Ave Maria, cheia de graça, o Senhor é convosco. Bendita sois vós entre as mulheres, e bendito é o fruto do vosso ventre, Jesus. Santa Maria, Mãe de Deus, rogai por nós, pecadores, agora e na hora de nossa morte. Amém.
Ave Maria, cheia de graça, o Senhor é convosco. Bendita sois vós entre as mulheres e bendito é o fruto do vosso ventre, Jesus. Santa Maria, Mãe de Deus, rogai por nós, pecadores, agora e na hora de nossa morte. Amém. Ave Maria, cheia de graça, o Senhor é convosco. Bendita sois vós entre as mulheres e bendito é o fruto do vosso ventre, Jesus. Santa Maria, Mãe de Deus, rogai por nós, pecadores, agora e na hora de nossa morte. Amém. Ave Maria, cheia de graça, o Senhor é convosco. Bendita sois vós entre as mulheres e bendito é o fruto do vosso ventre, Jesus. Santa Maria, Mãe de Deus, rogai por nós, pecadores, agora e na hora de nossa morte. Amém. Ave Maria, cheia de graça, o Senhor é convosco. Bendita sois vós entre as mulheres e bendito é o fruto do vosso ventre, Jesus. Santa Maria, Mãe de Deus, rogai por nós, pecadores, agora e na hora de nossa morte. Amém. Ave Maria, cheia de graça, o Senhor é convosco. Bendita sois vós entre as mulheres e bendito é o fruto do vosso ventre, Jesus. Santa Maria, Mãe de Deus, rogai por nós, pecadores, agora e na hora de nossa morte. Amém. Ave Maria, cheia de graça, o Senhor é convosco. Bendita sois vós entre as mulheres e bendito é o fruto do vosso ventre, Jesus. Santa Maria, Mãe de Deus, rogai por nós, pecadores, agora e na hora de nossa morte. Amém. Ave Maria, cheia de graça, o Senhor é convosco. Bendita sois vós entre as mulheres e bendito é o fruto do vosso ventre, Jesus. Santa Maria, Mãe de Deus, rogai por nós, pecadores, agora e na hora de nossa morte. Amém. Ave Maria, cheia de graça, o Senhor é convosco. Bendita sois vós entre as mulheres e bendito é o fruto do vosso ventre, Jesus. Santa Maria, Mãe de Deus, rogai por nós, pecadores, agora e na hora de nossa morte. Amém. Glória ao Pai, ao Filho e ao Espírito Santo, como era no princípio, agora e sempre. Amém. Ó meu Jesus, perdoai-me, livrai-me do fogo do inferno, levai as almas todas para o céu e socorrei principalmente as que mais precisarem da vossa misericórdia. Nossa Senhora do Carmo, rogai por nós. Santa Teresinha do Menino Jesus, rogai por nós. Quinto e último mistério glorioso. Nós contemplamos a coroação de Nossa Senhora no céu como rainha de todos os anjos e santos. Deus a elevou acima de todos eles, porque ela é a mãe do Salvador. Ela deu à luz o Salvador e agora ela recebe toda a honra devida a este mérito de ser a mãe do Senhor. Confie na sua intercessão. Você que está precisando, claro que nós pedimos a todos os santos, nós pedimos a ajuda dos anjos, mas Nossa Senhora está acima de todos eles. Nunca se esqueça, ela é a nossa intercessora no céu. Pai nosso, que estais nos céus, santificado seja o vosso nome. Venha a nós o vosso reino, seja feita a vossa vontade, assim na terra como no céu. O pão nosso de cada dia nos dai hoje, perdoai as nossas ofensas, assim como nós perdoamos a quem nos tem ofendido, e não nos deixeis cair em tentação, mas livrai-nos do mal. Amém. Ave Maria, cheia de graça, o Senhor é convosco. Bendita sois vós entre as mulheres, e bendito é o fruto do vosso ventre, Jesus. Santa Maria, Mãe de Deus, rogai por nós, pecadores, agora e na hora de nossa morte. Amém. Ave Maria, cheia de graça, o Senhor é convosco. Bendita sois vós entre as mulheres, e bendito é o fruto do vosso ventre, Jesus. Santa Maria, Mãe de Deus, rogai por nós, pecadores, agora e na hora de nossa morte. Amém. Ave Maria, cheia de graça, o Senhor é convosco. Bendita sois vós entre as mulheres, e bendito é o fruto do vosso ventre, Jesus. Santa Maria, Mãe de Deus, rogai por nós, pecadores, agora e na hora de nossa morte. Amém. Ave Maria, cheia de graça, o Senhor é convosco. Bendita sois vós entre as mulheres, e bendito é o fruto do vosso ventre, Jesus. Santa Maria, Mãe de Deus, rogai por nós, pecadores, agora e na hora de nossa morte. Amém. Ave Maria, cheia de graça, o Senhor é convosco. Bendita sois vós entre as mulheres, e bendito é o fruto do vosso ventre, Jesus. Santa Maria, Mãe de Deus, rogai por nós, pecadores, agora e na hora de nossa morte. Amém. Ave Maria, cheia de graça, o Senhor é convosco. Bendita sois vós entre as mulheres, e bendito é o fruto do vosso ventre, Jesus. Santa Maria, Mãe de Deus, rogai por nós, pecadores, agora e na hora de nossa morte. Amém.
Ave Maria, cheia de graça, o Senhor é convosco. Bendita sois vós entre as mulheres e bendito é o fruto do vosso ventre, Jesus. Santa Maria, Mãe de Deus, rogai por nós, pecadores, agora e na hora de nossa morte. Amém. Ave Maria, cheia de graça, o Senhor é convosco. Bendita sois vós entre as mulheres e bendito é o fruto do vosso ventre, Jesus. Santa Maria, Mãe de Deus, rogai por nós, pecadores, agora e na hora de nossa morte. Amém. Ave Maria, cheia de graça, o Senhor é convosco. Bendita sois vós entre as mulheres e bendito é o fruto do vosso ventre, Jesus. Santa Maria, Mãe de Deus, rogai por nós, pecadores, agora e na hora de nossa morte. Amém. Ave Maria, cheia de graça, o Senhor é convosco. Bendita sois vós entre as mulheres e bendito é o fruto do vosso ventre, Jesus. Santa Maria, Mãe de Deus, rogai por nós, pecadores, agora e na hora de nossa morte. Amém. Glória ao Pai, ao Filho e ao Espírito Santo, como era no princípio, agora e sempre. Amém. Ó meu Jesus, perdoai-me, livrai-me do fogo do inferno, levai as almas todas para o céu e socorrei principalmente as que mais precisarem da vossa misericórdia. Nossa Senhora do Carmo, rogai por nós. São José, rogai por nós. Infinitas graças vos damos, soberana Rainha, pelos benefícios que todos os dias recebemos de vossas mãos liberais. Dignai-vos agora e para sempre tomar-nos debaixo do vosso poderoso amparo. E para mais vos implorar, vos agradecer, vos saudamos com uma salve, Rainha. Salve, Rainha, Mãe de Misericórdia, vida, doçura e esperança, a nossa salve. A vós bradamos, os degredados filhos de Eva, a vós suspirando, gemendo e chorando neste vale de lágrimas. Eia, pois, advogada nossa, esses vossos olhos misericordiosos a nos volvei. E depois deste desterro, mostrai-nos Jesus. Bendito é o fruto do teu ventre, ó clemente, ó piedosa, ó doce sempre Virgem Maria, rogai por nós, Santa Mãe de Deus, para que sejamos dignos das promessas de Cristo. Amém. Foi uma alegria imensa rezar com você este Santo Rosário. Que Deus abençoe você, que Deus abençoe sua família. Em nome do Pai, e do Filho, e do Espírito Santo. Amém.

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1: 13:05.

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1: 13:21.

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1: 13h41.

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7: 4 e 3.

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1: 4:21.

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9: 4:36.

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1: 4h43.

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5: Dois.

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8: 5h35.
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10: Vinde a mim os amantes do bom e velho sertanejo raiz. Guilherme aqui no microfone. Cê tá bom, só? E vai melhorar agorinha. O caos é que nesse Nas Cordas da Viola que tá principiando, você vai escutar Pardinho e Pardal, Tangará e Pavão do Norte, Tanabi e Tajubá, Dulce Iriema e mais um tantão de gente que fez história na música caipira de antigamente. Hoje, só pra variar, eu vou atender 3 pedidos de ouvintes. O segundo bloco do programa vai ser inteiro feito pela audiência. O pessoal quer ouvir as modas Belezas do Araguaia, Peito Sadio e Moreninha Linda. E o tema da rapa do tacho do programa são as rancheiras, estilo musical que é do México, mas há muito tempo já faz parte do nosso sertanejo raiz. E você ainda quer mais? Tá bom! Então, para começar, fique agora com o sucesso Cabocla Tereza, com Canário e Passarinho.
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Eu é que não queria dar de cara com esse caboclo valente. O nome do pagode de viola que você acabou de ouvir é Venenoso, com Pardinho e Pardal. Esse Pardinho é o mesmo do Tião Carreiro. Teve uma época que o Tião Carreiro e o Pardinho se desentenderam e o Tião montou uma dupla com Paraíso, enquanto o Pardinho passou a tocar com o Pardal. Mas depois, o Tião Carreiro e o Pardinho fizeram as pazes e voltaram com a dupla. Antes a gente ouviu Tangará e Pavão do Norte na música Arreio de Prata. Essa é uma daquelas modas que você não pode parar de prestar atenção, senão você perde o fio da meada e não entende o causo. E nesse causo, foi um causo de morte. E a que abriu este Nas Cordas da Viola foi com Canário e Passarinho, a clássica Cabocla Teresa. Outra tragédia. E eu te juro que no próximo bloco do programa não vai ter morte nem tragédia. Graças aos nossos ouvintes, que pediram só moda feliz. Não desgruda o ouvidinho do rádio pra não perder Moreninha Linda, Belezas do Araguaia e Peito Sadio. Intervalo.

0: 5h47.
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2: Ó, nós aqui outra vez. E como prometido, nessa sequência musical só vai ter pedido dos ouvintes, que mandaram áudio no nosso zap querendo ouvir Belas Modas. O Josafá, aqui de Brasília, conterrâneo do Nas Cordas da Viola, quer ouvir as Irmãs Freitas na música Belezas do Araguaia. A Patrícia, de Florianópolis, quer ouvir a versão mais antiga que existe de Moreninha Linda. Fui lá dar uma futricada nos meus arquivos e descobri que a primeira gravação dela é de 1960, lançada pelos próprios Tunico e Tinoco. E o pedido que vai vir primeiro de tudo é o do Alaide de Cuiabá, que demandou a moda Peito Sadio. Essa tocou outro dia com as Irmãs Galvão. Então, nós vai ouvir hoje com Zé Carreiro e Carreirinho. E você trata de já ir pensando no que você vai pedir, que no final do bloco eu falo o número do nosso zap.
3: Bom dia, aqui é a Laide, Cuiabá, Mato Grosso. Toca a música Peito Sadio.

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1: Olá, Rádio Senado, aqui é a Patrícia de Florianópolis e eu queria ouvir a versão mais antiga que tiver aí de Moreninha Linda. Abraço.
2: Vamos arrastar o pé na cana verde, rapaziada! 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
1: Bom dia, sou Josafá, de Brasília, e gostaria de ouvir com a Irmãs Freitas, Belezas do Araguaia.

0: O bloco banso foi o bloco dos ouvintes. Niquitudas das moda foram pedidas pelos nossos ouvintes no WhatsApp. Essa última se chama Belezas do Araguaia, que você escutou com as irmãs Freitas, que são aqui do Goiás. Você ouviu que bonita essas mulheres cantando? De arrepiar, né? Quem pediu essa foi o Josafá, aqui de Brasília. Um cadinho antes, você escutou o sucesso Moreninha Linda, com Tunico e Tinoco. Essa quem sugeriu foi a Patrícia de Florianópolis. Ela falou que queria escutar a gravação mais antiga de Moreninha Linda. E foi essa que tocou, lançada em 1960. E a primeira do bloco dos ouvintes foi um pedido do Alaide de Cuiabá, a música Peito Sadio. Ele não falou com quem, então eu fui e escolhi com Zé Carreiro e Carreirinho. E agora eu vou te chamar na chincha pra você pedir sua moda aqui no programa Nas Cordas da Viola. Trata de pedir e de pedir uma bem raiz, do Arco da Véia. E não esquece de falar seu nome e sua cidade. Eu vou falar o número do nosso zap. DDD61, aqui da Capital Federal do Brasil, 98611-9591. Vou falar de novo para quem pangou. DDD61-98611-9591. Só lembrando que o Nas Cordas da Viola é gravado, então os pedidos serão atendidos nos próximos programas. E agora eu tô precisando tomar um fôlego de tanto que eu proseei. Mas depois do intervalo eu volto descansado para tocar para vocês Dulce Iriema, Tanabi Itajubá, Pena Branca e Chavantinho e Irídio e Irineu.
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2: O anjo do Senhor anunciou a Maria e ela concebeu do Espírito Santo. Ave Maria, cheia de graça, o Senhor é convosco, e bendita sois vós entre as mulheres, e bendito é o fruto do vosso ventre, Jesus. Santa Maria, Mãe de Deus, rogai por nós, pecadores, agora e na hora de nossa morte. Amém. Eis aqui a serva do Senhor, faça-se em mim segundo a tua palavra. Ave Maria, cheia de graça, o Senhor é convosco, e bendita sois vós entre as mulheres, e bendito é o fruto do vosso ventre, Jesus. Santa Maria, Mãe de Deus, rogai por nós, pecadores, agora e na hora de nossa morte. Amém. E o Verbo divino se fez homem e habitou entre nós. Ave Maria, cheia de graça, o Senhor é convosco, e bendita sois vós entre as mulheres, e bendito é o fruto do vosso ventre, Jesus. Santa Maria, Mãe de Deus, rogai por nós, pecadores, agora e na hora de nossa morte. Amém. Rogai por nós, Santa Mãe de Deus, para que sejamos dignos das promessas de Cristo. Glória ao Pai, ao Filho e ao Espírito Santo, como era no princípio, agora e sempre. Amém. Glória ao Pai, ao Filho e ao Espírito Santo, como era no princípio, agora e sempre. Amém. Glória ao Pai, ao Filho e ao Espírito Santo, como era no princípio, agora e sempre. Amém. Oremos. Infundi, Senhor, vos rogamos, a vossa graça em nossos corações, para que nós, conhecendo pela anunciação do anjo a encarnação de Jesus Cristo, vosso Filho, cheguemos por sua paixão e morte de cruz à glória da ressurreição. Pelo mesmo Cristo, Senhor nosso. Amém.
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0: Tem muita moda nesse bloco, então não vou nem destrambelhar falar. Tudo vai começar com Índia, na gravação do Duo Siriema.

A gente ouviu 4 músicas seguidas agora. A última foi Homenagem ao Sertão, com a dupla Irídio e Irineu, que começaram cantando ainda moleques. E por isso é que você escutou 2 crianças cantando. Antes, a gente ouviu uma das maiores duplas da história do sertanejo, Pena Branca e Chavantinho, na música Velha Morada. Teve também a moda Vida de Boiadeiro, com Tanabi e Tajubá. Essa dupla você não ouve falar muito por aí não, né? E por isso que o programa Nas Cordas da Viola faz questão de tocar. Violeiro bom não pode ficar esquecido, não. E esse terceiro bloco começou com o inesquecível duo Siriema, bem das antigas. Eles cantaram o sucesso Índia, que é uma música paraguaia, mas que desde sempre faz parte do nosso passado caipira. E olha que o programa tá quase acabando. Bobeou, ele acaba. Então você trate de não sair daí, pois na Rapa do Tacho a gente vai ouvir só rancheiras. Karma, que eu já te explico o que é rancheira.

0: 6h20.
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2: Última parte do programa, a Rapa do Tacho, que sempre tem um tema. Hoje são as rancheiras. Mas aí você pergunta, compadre Guilherme, o que é rancheira? Calma que eu já explico. Rancheira é um ritmo mexicano surgido no início do século passado, popularizado pelos mariachis. Se sucede que lá pelos anos 60, alguns sertanejos, principalmente Pedro Bento e Zé da Estrada, começaram a introduzir as rancheiras na música caipira. Teve gente na época que ficou jururu, que nem a Inesita Barroso, dizendo que as rancheiras estavam tirando a pureza do sertanejo raiz. Mas o tempo foi passando, as rancheiras foram ficando, e hoje o ritmo faz parte da tradição caipira do Brasil. Então agora a gente vai escutar uma sequência de rancheiras. A mais famosa delas é Estrada da Vida, que vai tocar com Milionário José Rico. Mas a gente começa com outra dupla. Aqui ficou conhecida como Os Amantes da Rancheira, Pedro Bento e Zé da Estrada, com O Dia Mais Lindo da Vida. Música.

0: essa rapa do tacho do Nas Cordas da Viola foi só de rancheiras. Que, como eu expliquei lá em Riba, é um ritmo mexicano que influenciou muito o sertanejo brasileiro. Que nunca foi puro sangue e desde sempre teve contribuição de ritmos latino-americanos. A última que ouvimos foi Alma Ferida, com Nenete e Dorinho. Antes teve Cavalinho de Pau, com Belmonte e Amaraí. Teve ainda a famosíssima Estrada da Vida, com Milionário e José Rico. E a que abriu o bloco foi O Dia Mais Lindo da Vida, com Pedro Bento e Zé da Estrada. Dupla que, inclusive, se vestia com trajes tradicionais mexicanos. E vamos botar um ponto final nesse programa? Então vamos! O Nas Cordas da Viola é um programa da Rádio Senado, transmitido também por emissoras parceiras de vários cantos desse Brasilzão. Tivemos produção e prosa aqui desse caboclo, o Guilherme Michelucci. A edição de áudio foi do compadre João Lira. E se você ainda não cansou do sertanejo raiz, vai lá no site da Rádio Senado e espia a página do Nas Cordas da Viola. Lá dá para escutar todos os programas que já foram ao ar. www.senado.leg.br/rádio. Lá tem também o número do nosso zap para você pedir a sua moda e o nome de todos os artistas e músicas que tocaram aqui. Então é isso aí, pessoal. Até mais ver semana que vem aqui no Nas Cordas da Viola.
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6: 6:37.

0: 6:58.
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O Senhor é meu pastor, nada me falta. Em pastagens verdejantes faz-me deitar. Para águas repousantes me conduz e reconforta minha alma. Por veredas de justiça me guia, por amor do seu nome. Mesmo se eu tiver de andar por um vale de sombra mortal, não temerei os males, porque estás comigo. O teu bordão e o teu cajado são eles que me confortam. Diante de mim preparas a mesa, em frente dos que me afligem. Com óleo me unges a cabeça e meu cálice transborda. Pois a bondade e a misericórdia me seguirão todos os dias da minha vida, e habitarei na casa do Senhor por dias sem fim.

para águas repousantes me conduz e reconforta minha alma. As palavras do autor sagrado se dirigem como forma de expressão espiritual. As águas repousantes nos conduzem e nos reconfortam em nossa alma. São as palavras que vêm do alto, são as palavras que vêm de Jesus, porque são palavras que acontecem. O que é dito da boca de Jesus acontece. É palavra viva e eficaz. O que é dito aparece. Por isso reconforta a alma. Nossa alma aflita, angustiada pelos limites do mundo, será reconfortada pela graça e pela presença de Deus, pela força de Deus, pela luz de Deus, pela proximidade de Jesus, pela sua amizade, pela sua fidelidade, sua constância e seu amor incansável. Para águas repousantes me conduz e reconforta minha alma, Senhor. Bom dia.

0: Bom dia. Bom dia, queridos amigos e amigas, de longe e de perto, do norte e do sul. Bom dia, você que está em casa, você que está em viagem, você que está no serviço, você que está lá no sítio, né? Está cuidando das vaquinhas, tirando leite, tratando as galinhas, os porquinhos, né? Bom dia a todos, bom dia comunidades, bom dia queridos animadores e animadoras de nossas comunidades, bom dia ao Mosteiro São Francisco e Santa Clara, bom dia aos padres, bom dia aos catequistas, bom dia querido povo de Deus, bom dia a você que está nesta manhã de sábado, ligando seu rádio para estar em sintonia conosco através do Instagram, talvez através do Facebook, YouTube, também pelo telefone, pelo WhatsApp. Estamos aqui nos estúdios da Rádio Maria de Nazaré, na cidade de Juína, diocese de Juína, no estado do Mato Grosso. Bom dia, Regis.
1: Bom dia, Dom Neri. Bom dia quem nos acompanha através do rádio e da TV.
0: Bom dia aqui do lado de cá. Tem mais gente que chegou agora, né? Bom dia.
2: Bom dia, Dom Neri. Bom dia, Regis. Bom dia a toda a comunidade.
3: Bom dia, Dom. Bom dia, Regis. Bom dia a todos aqueles que nos escutam.
0: Muito bem. Muito bom dia a todos e a todas. Desde os mais ternos jovens, não é? Os ternos jovens, aos jovens de juventude acumulada, como falam, né? Bom dia a todos e é um prazer imenso estarmos de volta. Hoje nós contamos também com a presença da Bianca e do Rafael.

Eles são jovens do grupo da coordenação do Congresso da Juventude na nossa diocese de Juína. E nós estamos chegando já às portas do nosso congresso, depois de um histórico de preparação, de escuta. Está chegando o segundo momento da realidade deste congresso, que é um momento celebrativo. Num clima de sinodalidade, é assim que funciona. Primeiro escutar, ver a realidade, o que os jovens têm a nos dizer, para depois, no segundo momento, celebrar de maneira intensa, de maneira viva e participativa, dentro de um mesmo clima, de um mesmo ambiente. Foram 2 anos de trabalho, de preparação, de pensar, de imaginar, de sonhar, de visitar as paróquias, se encontrar com os jovens e lá escutar o que eles têm a nos dizer. E agora estamos na iminência, hoje dia 11, né? 11. No dia 16, 14, 15, 16, portanto, temos 33 dias que nos separam da celebração do nosso Congresso da Juventude. Muito bem. E a nossa programação de hoje também quer ser uma partilha a partir exatamente do que sentem os jovens neste tempo de preparação, o que já veio sendo traçado, decidido, definido na programação, e também, com certeza, alguns pedidos de ajuda, né? Pedidos de ajuda fazem parte do bom acontecimento, do bom envolvimento, da participação. E a gente quer oferecer esta oportunidade, porque eu sei que tem muitas pessoas que querem colaborar, querem ajudar, mas querem também saber como e de que forma. Então, este programa de hoje, lá na frente, também será dito a respeito da programação, será dito a respeito do que precisa providenciar, não é? Que é uma incógnita, um congresso é sempre uma incógnita. Já realizamos 2 congressos da família e temos realizado também o congresso eucarístico, o 2º congresso. Em 2006 tem sido o 1º congresso eucarístico e em 2022 nós fizemos o 2º congresso eucarístico. E sempre exige mobilidade, mobilização, organização, articulação, providenciar sempre tantas coisas. Mas sempre deram certo, sempre foram bons, foram expressivos, porque nós também precisamos de momentos em que o povo de Deus tem que se reunir, tem que se encontrar, tem que celebrar junto, tem que cantar, tem que rezar, tem que comer junto, enfim, tem que sonhar junto. E é preciso sentir que as expressões das diversas paróquias e comunidades se encontrem no mesmo ambiente. Cada paróquia sempre faz a sua festa, a sua organização, tem seus planos, mas quando se fala de um congresso é integrar toda a espiritualidade, integrar todas as pessoas, as lideranças que coordenam as pastorais, os movimentos de nossas paróquias e comunidades. Muito bem, Regis, então, nós temos este tempo que é um tempo hábil, tempo hábil quer dizer um tempo bom, tempo suficiente para a gente conversar e também partilhar da palavra de Deus, não é? Você estava vendo já alguma canção quando se fala que o jovem é uma semente, não é? Nosso tema é o jovem, juventude em movimento, né? Juventude em movimento. Aliás, se fala muito de movimento hoje, não é? E o movimento acelera quase, né? Se acelera para nós que somos quase idosos, não é? Imagina para o jovem, quanto mais esse movimento não é um movimento
acelerado. Puxa vida, né? E as redes sociais, os meios de comunicação, parece que facilitam para que essa correria se torne cada vez mais ágil. Mas nós queremos que seja uma correria de qualidade, né? Tudo precisa ser sentido, porque a nossa vida é feita de dinamismo, mas é feita de momentos, ela é feita de experiências concretas, seja no trabalho, no estudo, na convivência, no namoro, na família, numa criança que vem, né? Tudo é muito dinâmico e mesmo que seja muito acelerado, mas nós não deixamos que passem esses grandes momentos, momentos que nos marcam e que permanecem para a vida inteira. Mesmo que seja tão movimentado, mas existem coisas que permanecem na sua dinâmica natural e no seu próprio ritmo de espiritualidade e de celebração. E você que está em nossa companhia, desde agora, você é convidado, convidada, a colocar a sua intenção, né? Entrar em comunhão conosco e rezar ao bom Deus pelo bom êxito deste Congresso da Juventude. E você coloca, então, conosco, o Regis toma conta e faz o anúncio do seu pedido, da sua intenção, para que ela se torne comunitária, que essa oração sua, o seu pedido, se espalhe e entre em comunhão universal com tantos irmãos e irmãs unidos e reunidos na mesma fé. E teremos também no final o sorteio de 3/3, que serão também uma forma de você não só participar, mas um convite para rezar. Rezar mais e mais. Ok? Nossa canção, Regis, o que, que você prepare para nós? Em seguida já vamos conversar sobre o nosso assunto, sobre a palavra de Deus e a palavra do semeador. Hoje e amanhã a liturgia nos apresenta a parábola daquele que semeia sempre.

0: Muito bem, bom dia de novo. 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Muito bem. Nós já falamos, temos dito, que estamos aqui para conversar um pouco mais sobre o Congresso da Juventude 2026, Juventude em Movimento. Mestre, que devo fazer de bom para ter a vida eterna? Esta pergunta, ela foi feita por um jovem diretamente a Jesus. E foi esta também a pergunta que tocou lá no início, quando nasceu a ideia de termos um Congresso da Juventude. Quero perguntar para a Bianca e para o Rafael. Quanta coisa tem mudado. Até criança nasceu no caminho, né? E tem mais que vai vir. Casais recém-casados e já temos crianças que são fruto deste caminho que depois começado. Quanta coisa mudou. E o bonito que as grávidas não deixaram nunca de participar das reuniões. E bonito ainda que as crianças, agora a Maria, que já nasceu, já está conosco, participa de todas as reuniões também, desde colo, desde 2 meses, 1 mês, sei lá. Bonito, é a história de Deus, é a história da humanidade, é a história da família. E o jovem sonha de ter família também. O jovem quer famílias e grita tanto pela família. Acho que aquela pesquisa nos falou tantíssimo sobre a família, né? Então, a partir daquele dia, daqueles primeiros dias, iluminados por esta expressão, mestre, que devo fazer de bom para ganhar a vida eterna. E até hoje, o que aconteceu com vocês? Vocês que são da coordenação. Não fui eu que chamei vocês, foi Deus que chamou a nós todos. Eu também fui chamado. Aliás, eu fui quase que encostado na parede pelos jovens. Quando disseram, a igreja perdeu os jovens, aí bateu na porta de quem está na responsabilidade de fazer a igreja acontecer. Então, eu me senti encurralado, me senti não pressionado, mas me senti provocado pelos jovens. E isso acho que é a expressão mais correta. Me senti provocado. E os jovens gostam de provocar, e ainda bem que provocam. Porque quando eles provocam, é porque eles estão dizendo, e nós? Nós não estamos aqui, o que nós podemos fazer? O jovem não quer aparecer, mas quer colaborar. Não é a preocupação com aparecer, mas é o colaborar, é sentir-se gente dentro de uma comunidade. Tá bom, agora quero que vocês partilhem um pouco esse caminho longo de 29 reuniões. O que aconteceu de lá para cá? Como é que vocês se sentem? Quanta movimentação que aconteceu? Difícil somar, difícil lembrar de tudo, mas não é um caminho simples, não. Um caminho sinodal do fazer juntos, com muita paciência. 99 sim, 1% não. 99 portas abertas, 1% porta fechada. Você acha que o jovem sempre encontra porta aberta? Não é. E aí tem que abrir, né? E tem que dar as voltinhas para poder abrir as portas. Vocês encontraram Braços abertos? Muito. Quase tudo?
1: Estamos vindo de uma caminhada de 2 anos. Uhum. Foram 29 reuniões, já foram feitas 26 visitas. Então, assim, é uma caminhada longa e ela é uma caminhada muito bonita, que nos ensinou muito. Aprendemos muito com os jovens, aprendemos mais sobre a nossa diocese, cada paróquia, vimos a realidade de cada um na primeira visita. E fomos provocados também. O jovem, a gente tem aquela brincadeira que o jovem ele veio para incomodar. E o jovem gosta de incomodar, ele quer mostrar que dá para fazer diferente, ele quer mostrar ajuda, eles têm um fogo muito bonito, que eles querem ajudar, eles querem partilhar e eles querem aprender cada vez mais. Isso é o mais bonito da juventude e é o que a gente vem aprendendo com eles. Crescemos muito nesses 2 anos, eu falo que eu, Bianca, não sou a mesma que entrou nesse projeto no início, há 2 anos atrás. Cada visita e cada reunião nos faz amadurecer mais e aprender mais com a juventude que a gente tem. Tivemos muitas experiências, tivemos muitos relatos, muitas histórias, temos muitas partilhas. E o que fica até agora é que a juventude ela tá forte, ela tá ali, ela sempre esteve ali e ela quer ser mostrada, ela quer ser ouvida.
0: E foi exatamente isso que aconteceu no primeiro período, na primeira parte. Numa igreja sinodal, por exemplo, a primeira parte sempre é escutar. E foi o que aconteceu. E disseram muita coisa, né? Aquele relatório que vocês fizeram, um relatório muito grande, muito bonito, mas escutar a base é o que nos realiza, e está dizendo o que temos que fazer, não é?
2: Exatamente, Dom. Só um parênteses, né? Que esse congresso... comentar igual o senhor trouxe, né? O congresso ele tem um sentido muito especial para a gente, né? E só voltar um pouquinho no sentido da caminhada, né? Em especial para mim, que igual o senhor trouxe, eu vi minha esposa gestar ali dentro das primeiras reuniões, eu vi a barriga dela crescer, a gente viu a Maria nascer e agora ela caminhar. E esse é o sentido agora para a gente do congresso, né? Acho que é um pouquinho que fica nas primeiras reuniões ela no colo e agora ela caminhando junto com as reuniões. Então, é um sentido muito especial para a gente como um todo, mas eu trago em especial para mim. E aí das escutas, acho que se conecta com tudo isso, né? A gente pôde ouvir muitas coisas dos jovens, coisas em que a gente... traz para dentro de casa, né? A gente, poxa, mas e se fosse o meu filho? E se fosse um irmão meu? Então a gente traz esse sentido de querer abraçar o jovem e fazer esse momento do congresso, que é o momento de, depois de escutar, depois das partilhas, depois de tudo isso, que é a nossa celebração, fazer ele ainda mais especial.
0: E temos o José a caminho, não é? Exatamente. Engraçado, por que tinha que ser Maria e tinha que ser José, não é? E, de fato, no começo, vocês acho que eram recém-casados, se não me engano. Depois veio a gravidez, veio a barriga crescendo, cada reunião se notava. E a Maria veio ao colo, de fato, e agora ela circula no meio de nós, na reunião. Como uma história viva, visível, sentida. E o José, que está quase ali também. A Thaís e o José Henrique, né, outro casal, que já são casados há algum tempo. E agora eles também estão na iminência do nascimento do José. Como é bonito ver que a história se faz desta maneira e da maneira mais essencial. Não é por acaso que 18% daqueles jovens disseram que queriam casar e ter filhos. Vocês escutaram o conselho deles, né? Casar, ter filhos, ter família. Para dizer a família, todo mundo grita por ela. Todo mundo sente por ela. E necessita de uma estrutura que só a família pode dar. Muito bem. Então, nós estamos neste primeiro momento, né? E você de casa também pode dizer algo, até perguntar sobre o jovem. Então, agora nós estamos depois de passar pelas comunidades, termos escutado, temos tentado ouvir todo mundo, e essas 29 reuniões, eu participei de 27, né? Duas reuniões eu não consegui, mas eu sei o quanto foi partilhado, e a própria Bianca estava dizendo o quanto se transformaram estes jovens, claro. E é verdade, não tem como, né? Que o processo nos faz pensar, e o pensar é que humaniza e coloca os seus pontinhos, as suas vírgulas na sua escrita perfeita, no seu devido lugar. Mas nós estamos agora avançando para o dia 14, 15, 16 do próximo mês. São 33, 34 dias que nos aguardam e nos separam. A programação está aqui. Se vocês querem falar um pouco dessa programação, bom, primeiro, você não tem aquele canto bonito, Juventude, uma Semente? Vamos lá nessa canção, enquanto eles se preparam para ver a programação. E depois também, eles têm alguns pedidos. O jovem também sabe pedir e tem que pedir mesmo.

0: Isso, muito bem. A juventude é uma semente muito bonita. Aqui, quero agradecer desde agora a Dona Marta, de Terra Roxa. Ela diz que tem banana e tem laranja para oferecer, para doar para o Congresso. E ela diz assim, vou fazer uma doação generosa. Que uma benção, não é? E fruta durante o encontro. Muito bom. Deixa eu ver aqui, também tenho recebido antes de avançar. Deixa eu ver aqui. Hoje e amanhã tem festa da colheita em Terra Roxa, olha só. Festa da colheita. Parabéns, comunidade Terra Roxa, uma terra fértil que produz tudo o que a gente precisa. Também hoje tem festa julina na paróquia Nossa Senhora da Paz. E muito obrigado pela ajuda que já vem dando no Congresso da Juventude. Muito obrigado. E então, agora, vamos à programação. Deixa eu só perguntar primeiro. Hoje, neste momento, quantos jovens nós temos inscritos? Nós normalmente fazemos que nem no Brasil, não é? Também nos outros congressos, o que mais enche as inscrições são nas últimas duas semanas. Mas nós temos quantos exatamente nesse momento?
1: Nesse momento a gente já somos em 470 jovens inscritos, né? Com uma quantidade de jovens que se inscreveram, igual o senhor colocou, no finzinho ali, nos 45 do segundo tempo, que era inicialmente até o dia 10, para conseguir inscrição com a camiseta do evento, né? Com a camiseta de participação. Lembrando que a camiseta ela tem um prazo ali para confecção, né? Então por isso a gente precisa fechar ele com um pouquinho de antecedência, né? Só que a gente já queria de antemão aqui trazer para os jovens, para toda a comunidade que está ouvindo, que a gente vai prorrogar um pouco mais essa inscrição com camiseta, tá? Até domingo, às 23 horas e 59 minutos, para que a gente fique ali no prazo bem, bem curto, para que a gente consiga fazer todas as camisetas.
0: Qual é o valor da inscrição?
1: O valor da inscrição ela é de R$ 80,00 com a camiseta, né? Com direito à camiseta, e R$ 30,00 sem a camiseta.
0: Sim, então são R$ 80,00 na soma. Você que vai participar tem o direito à janta na sexta, o café da manhã no sábado, o lanche durante o dia, o almoço meio-dia, janta no sábado, o café da manhã no domingo e também o almoço no domingo, né, com R$ 80,00. Muito bem. E a nossa programação?
1: A programação, Dom, começa no dia 14 do 8, né, em agosto, no dia 14 de agosto. Inicia ali às 18 horas, né, com a acolhida dos jovens, e a gente já sabe de caravanas fechadas ali, com seu van mesmo, tem gente querendo vir, mas já fechou a caravana, né? Então tem caravanas vindo das outras cidades, das outras paróquias da nossa diocese, né? E a gente vai começar a recepcionar esses jovens que vão chegar a partir das 18 horas.
0: Vai ser entregue um crachá, serão cadastrados, é isso?
1: Perfeito. Esse momento das 18 horas é para todo o nosso credenciamento, a recepção, as boas-vindas para essa juventude.
0: Eu estava escutando que vocês vão querer, então, na sexta-noite, vai ter a celebração, inclusive, na sexta de abertura?
1: Perfeito. Então, às 20 horas e 30 minutos, a gente tem a celebração eucarística.
0: Uhum. Na sexta e depois vai ter uma janta. Isso. É depois da celebração?
1: Depois da celebração, às 20 horas, o jantar, né, junto com os jovens. E aí depois a gente finaliza esse momento, né, com o direcionamento dos jovens que vêm de fora para o alojamento. Os jovens que são de Juína, é até bacana frisar sobre isso, né, porque é uma pergunta que chega bastante ali para a gente. Né? Os jovens que são de Juína vão poder voltar para casa, né, para poder pousar em casa, e a gente retoma as atividades normal no outro dia, né, no sábado, dia 15, às 7h30, com o café da manhã e um santo terço. Né?
0: Sim. E no sábado...
1: No sábado ainda...
0: Começa cedo?
1: Isso, é 7h30 da manhã a gente inicia, né? Meio-dia tem a parada ali pro almoço. E aí entra uma das principais programações do sábado, que é o que foi aguardado e perguntado por muitos jovens, é o nosso grandioso show com o DJ Alan Nunes, que vai vir para poder celebrar esse... Vem direto de São Paulo, para poder animar toda a juventude, fazer um momento celebrativo junto com os jovens.
0: Teve jovem que me perguntou se ia ter algum show, né? Então eu não sabia dizer certinho, mas eu tinha certeza que vai, claro, tem que ter, não é? Deixa eu ver, o café da manhã sempre será feito lá e será apresentado. E quem assumiu a Cidete que estava coordenando junto com o grupo das mulheres da Ordem Terceira Secular, eu acho que é isso, né? São as mulheres que acompanham no mosteiro e têm uma espiritualidade própria. E este grupo ficou responsável para organizar o café da manhã lá no recinto, que vai ser lá mesmo, né? Porque eles vão dormir, os jovens vão nos alojamentos, nos colégios, é isso?
1: Isso mesmo, aham.
0: E deixa eu perguntar, e os jovens vão dormir nos colégios e vai ter gente também, casais que vão acompanhar, é isso?
1: Boa, jovem. Dom, deixa eu passar para a Bia.
2: Isso mesmo. Já vai estar vindo os casais de cada paróquia, né, com os seus jovens. Nós estamos pedindo pelo menos a cada 10 jovens que venha um casal. Então, assim, a cada 10 meninos que venha um homem e a cada 10 meninas que venha uma mulher, acompanhando esses jovens, que daí vai ficar dentro das salas com eles, para ter esse cuidado e tudo mais da própria paróquia. Daí é aquele casal que já conhece os jovens. É. E também vamos ter o acompanhamento de alguns casais da lareira, que vai também estar nas escolas fazendo esse apoio a eles.
0: Esses casais que têm mais experiência, eles estão ali para ajudar os jovens naquilo que precisa, estarão ali atentos. Porque, e deixa eu perguntar, no início havia uma preocupação com a vinda de jovens de menor, por exemplo. Como é que ficou isso?
2: Ficou da seguinte maneira. O jovem, ele de 14 a 17 anos, ele vem, pode vir tranquilo, com a autorização dos pais e tudo mais. Menor de 14 anos, ele tem que vir com ou o pai, ou a mãe, ou ambos, mas tem que estar presente, porque daí tem toda a questão da locomoção desse jovem, que é uma viagem e tudo mais. Então, menores de 14 anos têm que estar acompanhado pelos pais.
0: Sim, eu recordo que vocês sempre tiveram presente essa preocupação com todos os jovens, como acolhê-los, como acompanhá-los, e inclusive, porque muitos são de menor, que de fato estão entrando agora na caminhada, mas estão lá doidos para vir, não é? E então vocês determinaram na ficha de inscrição que ali alguém de maior, o papai e mamãe, ou os dois, acompanhem o jovem, né? Para dar segurança para todo mundo, para termos a tranquilidade de um verdadeiro congresso celebrativo. E no sábado, qual é a programação do sábado? Que é o sábado, o dia cheio, não é? O que nós temos no sábado? Além, então começa aqui, o café, que horas que é?
1: Vamos lá, começa às 7h30 da manhã, 7h30. Com o café da manhã. Isso. Aí logo em seguida, às 8h, a gente tem o Santo Terço. Vai ter uma maravilhosa palestra às 9h da manhã sobre família. Sim. E é um tema muito pedido, a gente conversou agora há pouco nas nossas escutas com os jovens, nas mais de 800 respostas que a gente teve das pesquisas, o jovem falava muito sobre família, né? Nos anseios com família, então teremos uma palestra sobre isso. Logo em seguida, uma outra palestra sobre tempestades emocionais, para a gente conversar com os jovens sobre como está a mente, a cabeça, enfim, para ter esse momento de reflexão junto com a juventude.
0: Tempestades emocionais. Achei demais essa temática, porque, de fato, nós vivemos uma tempestade perfeita. E, dentro da faixa etária da nossa juventude, penso que essa tempestade emocional, ela abate mais ainda. Muito mais, com certeza. Então, essa é uma temática muito importante, muito importante. E depois temos outra temática.
1: Ah, logo em seguida tem um momento que o jovem gosta muito, Dom, que é o almoço.
0: O jovem também gosta de comer.
1: Gosta muito, né? De comer.
0: Isso. E depois então, peraí, então na parte da manhã nós temos essas duas palestras, é isso? Temos um teatrinho também. E animação o tempo todo, né?
1: Animação
0: e o terço, que começa com a oração do terço, é isso?
1: Isso, o tempo todo com animação. E entre o intervalo de uma palestra e outra, um teatro ali, para também levar esse momento de entretenimento para os jovens, né? E tudo muito conecto com as temáticas das palestras.
0: Isso. E na parte, depois do almoço, na parte da tarde, Bianca?
2: Aí nós voltamos para dar aquele gás no jovem. Nós já voltamos com uma animação, né? Saiu do almoço, voltamos ali às uma com uma animação. E daí, à 1h30, vamos ter a separação das equipes para as salas temáticas, que é aquele jovem que já fez a inscrição, ele está vendo que nós temos 4 salas temáticas e o jovem ele poderá escolher 2 para estar participando e se aprofundando um pouco mais naquilo que ele mais deseja. Então, essas 4 salas temáticas são desconectar para conectar, lideranças, amor com propósito. E daí, a nossa 4ª sala temática... Não me sinto amado. Então, assim, o jovem ele pode escolher 2 delas para o que ele prefere, o que ele se sente, que ele precisa escutar daquilo.
0: Deixa eu só... Então, eu retomo. Na parte da manhã, uma palestra sobre a família. E quem é que vai apresentar essa palestra?

0: Não tem nem como escapar, porque eles aprontam, eles mandam e comandam, né? Até no bispo.
1: E os jovens têm muitas dúvidas, né? Então, Dom, se prepara.
0: Cês, tudo doido. Até o Regis está doido. Mas, tá, e depois das quatro salas temáticas, voltamos para o espaço central e depois temos. O que nós
2: Então,
0: temos?
2: depois nós então fazemos a separação das equipes, fazemos o bate-papo com o nosso bispo, temos um terço da misericórdia, ali às 3, e daí às 3h20 é onde esse jovem vai ser direcionado às salas. O primeiro momento ele é separado em equipes, né, para ficar mais fácil, principalmente o bate-papo com o bispo, para ser conversado entre as equipes os questionamentos. E daí, às 3h20, eles são direcionados às suas salas temáticas.
0: E eles escolheram na inscrição
2: Eles
0: já. E
2: escolheram na
0: quais são as
2: inscrição.
0: temáticas? Repete para nós, as temáticas das salas.
2: Claro, a gente repete. É o desconectar para conectar.
0: Isso tem a ver com todas as redes sociais, o celular de
2: Todas
0: hoje, a
2: as redes
0: inteligência
2: sociais,
0: artificial.
2: tudo. É o desconectar um pouco da internet para conectar consigo mesmo, para conectar com o próximo, para conectar com o outro. Aí nós vemos com lideranças, que é aquele jovem que já está em um cargo de liderança, ou aquele jovem que tem interesse em estar em um cargo de liderança, para que ele escute um pouco mais, entenda um pouco mais sobre isso.
0: Porque dentro do projeto tinha um objetivo específico que era exatamente formar lideranças, não é?
2: Formar e fortificar as
0: E
2: nossas lideranças.
0: eu acho que dá para sentir já no andamento quantos jovens que se manifestaram como líderes, natural, né?
2: Sim.
0: Então, uma temática vai ser essa. E a outra, outras temáticas, tem mais duas, né?
2: Aí temos o amor com propósito, que é aquele jovem que está em um relacionamento, aquele jovem entender realmente o propósito daquilo. É, e eu não me sinto amado, que se encaixa muito com a palestra que nós vamos ter mais cedo, que é das tempestades emocionais, para aquele jovem que ele não se sente bem. Aquele jovem que está com alguma angústia, para que ele possa ir, ele possa escutar, ele possa também desabafar dentro daquele espaço seguro.
0: Então, uma é sobre o amor.
2: Amor com propósito.
0: O amor como propósito. Não me sinto
2: E não
0: amado.
2: me sinto amado.
0: Tempestades emocionais. Sobre a liderança. Sobre a família.
1: Desconectar.
0: Eu,
2: Isso é.
0: exato. São temas próprios, bem quentes do nosso tempo mesmo, né? E no domingo, bom, sábado, aí sábado à noite depois tem a janta, depois disso tudo, e tem o show com esse jovem. Eu tinha visto alguma coisa, foi você que preparou a chorava. Manda lá pro Regis, se consegue. Nós estamos na frente da telinha ali, não é? Da TV. Congresso da Juventude, Juventude em Movimento. Esse jovem que está olhando para o horizonte, né? Olhando o caminho. A direção dele. Você disse o quê outro dia? Bianca, você disse uma coisa tão forte do jovem.
2: Ah, que ele está olhando para o seu calvário. Que o jovem também tem o seu calvário, ele também tem as suas dores e suas dificuldades.
0: Isso. Muito bem. Então, eu vou mandar para frente essa foto, que é um jovem que vem cantar e vem animar jovens aqui. Vamos mandar para o Regis, né? E o Regis vai fazer a sua parte para mostrar também essa. Que é um convite. É um convite que esse jovem vai fazer para todos. E aí vem o show e depois. Termina que horas? 22?
2: Às 22, eles vão retornar daí para os alojamentos, para arrumarem as coisas, descansarem, para no domingo nós voltamos às 8 horas da manhã com o café.
0: Café da manhã, às 8 da manhã do domingo, e depois tem um bate-papo vocacional,
2: Tem um
0: parece.
2: bate-papo vocacional após.
0: Porque outro objetivo do projeto era pensar na vocação, né? Trabalhar a questão vocacional. E por isso, esse bate-papo vai ser com quem? O padre Alessandro e o padre Wagner?
2: Isso.
0: Com os jovens.
1: Isso mesmo, Dom. Com o Padre Alessandro, o Padre Wagner, né? O Padre Wagner, que é o nosso coordenador hoje do seminário, ele estará presente em todo momento junto conosco, mas existe um momento especial ali no domingo que é para trazer sobre... trazer um papo, né, com jovens sobre as vocações. Uma das salas temáticas é o amor com propósito, né, porque a gente tem jovens que são maiores de idade, que estão ali conosco, porque as inscrições vão dos 14, 12 anos com a presença dos pais até os 29 anos, né? Então a gente tem muitos jovens maiores de idade que já namoram, né, já tem um relacionamento, então a gente tem essa dinâmica do amor com propósito. Mas no dia seguinte a gente também tem essa conversa sobre vocação, né, com a juventude.
0: Regis, tem gente me perguntando por que no YouTube não dá para ver o programa. Você resolve?
3: Estão tentando solucionar um problema lá na parte da TV.
0: Ok.
3: Máquina.
0: Tá bom. Então, sim. Então nós temos um cardápio que não é pequeno, uma programação muito intensa. E vocês que são da coordenação, vocês têm que ter pulso firme para conduzir e para atender essa programação. Ela tem que ser atendida, porque temos que produzir. Tá bom. Este é o congresso. E o pós-congresso? O que vamos fazer?
1: O pós-congresso a gente está se organizando junto com a equipe de coordenação para que a gente lance, né, principalmente a partir daquela temática da liderança, né, despertar as lideranças dos jovens. A gente já conseguiu identificar nesses momentos de escutas, até dentro do... esse momento um pouco mais próximo aqui do congresso das inscrições, o montar caravanas, né? Identificar lideranças naturais que surgiram desse movimento do congresso em si, da preparação até aqui. E a gente quer, a partir disso, fortalecer essas lideranças dentro das nossas paróquias, né, da diocese, para que a gente consiga fortalecer os grupos de base. Porque essa coordenação do setor juventude que está aqui hoje, né, ela é um meio para que tudo isso, os verdadeiros protagonistas são os jovens das nossas paróquias, né? São os jovens do dia a dia, das comunidades. Então, essas pessoas que a gente precisa fortalecer enquanto liderança para que os grupos de base aconteçam ali dentro de cada uma das paróquias.
0: Uhum. Porque alguém pode pensar, sim, e daí e depois, não é? Mas desde o começo vocês tiveram essa preocupação que tem que ser o congresso é uma sacudida, não é? Era para encontrar os jovens onde estivessem, onde eles se encontrassem, era para encontrá-los. E foi feito, e agora estamos na iminência da celebração, que é o segundo passo do processo sinodal, e o terceiro passo, que é a continuidade. Aliás, vocês também pensaram numa avaliação muito boa, por sinal, que eles possam responder e que também respondam essa pergunta: o que eu espero depois do congresso?
2: O congresso ele foi montado, principalmente o cronograma, dentro da primeira avaliação, dentro do primeiro questionário. Então, nada mais justo do pós-congresso também seja montado dentro de uma avaliação, dentro de um questionário, até porque ele é para o jovem. Então, a gente precisa entender o que o jovem entendeu do congresso, o que ele gostou, o que ele não gostou e o que ele espera para após o congresso.
0: Perfeito. Nós vamos fazer uma interrupção no nosso bate-papo. Vamos para uma canção e o Regis vai fazer o anúncio das pessoas que estão conosco. E depois nós voltamos para responder uma outra pergunta. E para fazer o congresso acontecer, o que está faltando? Porque tem muita gente que já me procurou e querem ajudar, mas ainda não se sabe do que nós precisamos. E agora você já sabe o que precisa. Então, vamos lançar aqui para que quem quiser colaborar com o serviço, com ajuda, enfim, vamos ver os tipos de ajudas que precisamos e que podemos chamar a nossa comunidade para olhar para a nossa querida juventude. Regis, e a canção?

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1: Regis, agora você vai fazer o anúncio das pessoas que estão conosco e depois nós vamos também fazer, então responder essa pergunta que precisa para esse congresso acontecer e vamos também fazer um giro, mesmo que breve, mas de encontro com a palavra de Deus. Agora são 8 horas e 5 minutos, ok?
2: Ok. Em nossa companhia está Irani Pereira. Ela que pede oração, está acompanhando o programa Voz do Pastor. Pede oração a toda a família, para sua mãe que está com depressão, que o Senhor possa estar dando forças a ela. Um dia abençoado a todos. A Irani é de Castanheira, da linha 2. Também em nossa companhia está Sônia Guevara. Bom dia, Dona Eri. Peço oração para os pais Neuza e Miguel, a toda a família, a todos da igreja. Também nossa companhia Carmen Sibier, acompanhando o programa. Temos a Érica Vieira de Santana, que está em nossa companhia também. Lucinei do Carmo, bom dia Regis, sua bênção, Dom Neri. Hoje quero pedir oração para minha filha e amigos, também para os meus netos, todos da Fazenda Berneck. Temos em nossa companhia também a Irene Ferreira. Bom dia, sua benção, Dom Neri. Peço orações para mim, que estou indo para mais uma etapa de quimioterapia. Peço por todos da minha família, peço por todos os idosos, jovens e crianças, por todos que precisam de oração. Odete Camerã, também nossa companhia, bom dia Regis, sua benção, Dom Neri. Peço oração para mim, para todos da minha família, em especial ao esposo e por todos os falecidos. Também nossa companhia, Ivânia, no módulo 5, bom dia Dom Neri, peço oração ao pai Francisco, que quarta-feira, dia 15, estará completando 101 anos de vida. Que Deus derrama sobre ele muitas bênçãos, muita saúde. Ao Senhor, meu Pai, gratidão por tudo. Também o Leonardo Guerini, em nossa companhia. Bom dia, Dom Neri, sua bênção. Que Deus continue abençoando todos os preparativos do nosso Congresso da Juventude. Vamos lá, todas as juventudes da nossa diocese, participar deste momento de movimento e união dos jovens que seguem o mestre. Graças a Deus, já fiz minha inscrição. Vamos todos. Ana Maria, na Fazenda Londrina, está em nossa companhia, pede oração e bênçãos a ela, toda a família, todos da rádio, para os sacerdotes. Também conosco está José Fabagueiro. Bom dia, Regis. Bom dia, Dona Eri. Oração para minha família, todos da rádio, Dona Eri, Papa Leão, todos os padres, seminaristas, pelas irmãs religiosas, pela paz mundial e pelo encontro dos jovens que vai acontecer. Que Deus abençoe todos os jovens que vão participar deste encontro. Também está conosco Liversina Sanzovo. Bom dia, equipe da Nazaré. Paz de Jesus. Vossa bênção, Dom Neri. Peço oração a todos os meus familiares, meus afilhados, amigos pelo mundo inteiro. Castorina Lins, em nossa companhia. Bom dia, Regis. Bom dia, Dom Neri. Vossa bênção. Peço oração para os meus filhos Edinaldo, Emerson, Edenilson, Edivaldo, para as noras Débora, Leia e Kelly, para os netos Iago e Camille, ao sogro Marcelino Sanzovo e para todos os familiares, família Lins e Sanzovo. Edinalva Magalhães, em nossa companhia, bom dia Regis, sua bênção, Dom Neri. Sábado passado, pedi neste programa oração ao meu sobrinho que sofreu um acidente em Sinop. Hoje venho agradecer as orações e a proteção divina. Meu sobrinho fez a cirurgia da perna, que teve fratura, já está de alta. Continuamos em oração por todos os doentes, acima de tudo, agradecer por tanto que Deus nos dá. Peço também oração pela minha mãe Neide Magalhães, que esteve de aniversário no último dia 8. E ela, para ela, muitos anos de vida, com muita saúde, paz e felicidades. Também nossa companhia, Marta Regina. Bom dia, Dona Eri, sua bênção. Bom dia a todos os ouvintes. Bom dia, jovens que estão curtindo este momento muito especial ao lado do bispo. O rosto de Deus é jovem também. O sonho é mais é ele com ele também, todos os jovens, oração a todos nós. Também conosco está Cleusa Araújo. Bom dia, amigo Regis, sua bênção, Dona Eri, que Deus abençoe todos os ouvintes, abençoe a minha família, a minha saúde. Cleusa Araújo, da comunidade Santo Isidoro. Luiz Carlos, em nossa companhia. Bom dia, Regis. Bom dia, Dona Eri, sua bênção. Estou ligado no programa, quero pedir oração para minha família e para todos os doentes. Marita, em nossa companhia também, pedindo oração. Elizabeth Lazzarini, bom dia, Dona Eri. Bom dia a todos. Hoje peço oração aos meus filhos, meus netos, para todos os jovens. Que Deus abençoe a todos. Palmira Marcelino, bom dia, Regis, sua benção, Dona Eri. Peço oração pela minha saúde, a todos os padres e ao bispo. Também conosco está o Tiago Oliveira, acompanhando o programa lá na Fazenda Safra. Bom dia, estou por aqui, sua benção, Dona Eri. A Vani Maria dos Santos, também nossa companhia, bom dia, Regis. Peço oração a toda a minha família e também a todos os doentes.

0: E os jovens também acharam que não precisa mudar a programação das paróquias em si, mas esta missa das 10h30 é para todo mundo. E nós queremos, de fato, que aquele espaço seja bem ocupado por tanta gente. Se nós amamos os jovens e queremos fazer alguma coisa para os jovens, nós queremos estar ali para torcer pelo jovem, para que ele seja protagonista, seja o líder da nossa igreja, da nossa comunidade, do nosso trabalho, das nossas escolas, do nosso mundo, da nossa sociedade. Bom, como eu disse, muitas pessoas perguntam como ajudar, o quê e de que forma. O que vocês estão pedindo para dar certo tudo? Muita, já foi muito organizado, muita coisa organizada. Na parte da cozinha ficou com a Dona Cida, esposa do Diácono Nivaldo. Ela que tem uma experiência enorme com o Congresso, então ela assumiu essa parte de coordenar. Mas continua a dinâmica dos outros congressos com as paróquias Nossa Senhora da Paz, Paróquia da Catedral, Paróquia Santo Agostinho, não sei se Santa Catarina também tem atividade, ok? Então, muitas atividades já foram distribuídas, muitas coisas foram delegadas já. Mas agora vocês falam que precisa, que no mínimo precisa arroz, precisa feijão, precisa frango, precisa carne, eu acho, não é isso? Falamos de comida, mas tem que providenciar a comida também. O que vocês estão pedindo? De que forma as pessoas podem dar a sua contribuição?
1: Bom, o servir, né? A princípio, sim. A gente já tem as atividades delegadas.
0: A oração que já estão fazendo.
1: É excelente.
0: Né?
1: A oração, o indicar os jovens para poder participar, né? Porque a gente conhece algum jovem que de repente não se inscreveu. Vai lá, pergunta, verifica se. Vamos trazer toda a juventude para esse momento, né? Proporcionar esse momento para algum jovem que você conheça, um filho, sobrinho, enfim, incentivar. A oração, as preces, o conduzir, o participar da missa, né, do domingo, e aí o senhor comentou para a gente preencher o local, de repente, oportuno, para a gente reforçar qual que vai ser o local, né, que acho que reforçar qual que é o local onde vai acontecer todo o congresso, que é lá no Salão de Eventos do Colégio São Gonçalo, né? E eu digo isso principalmente para a juventude de Juína, né? Porque daqui a pouco, vou deixar a inscrição para a última hora. No dia a gente vai estar catando inscrições também, tá? Porque a gente sabe que tem um jovem ali que tem um ou outro que deixa ali para a última hora. No dia a gente vai estar lá no Colégio São Gonçalo também fazendo as inscrições. E dito isso, a ajuda com servir.
0: Sim, rezar. Motivar a participação, servir, estar junto na celebração de encerramento, né? Mas além disso, o que que nós... Eu, domingo passado, falei, quem quisesse... Na catedral eu falei, quem quiser fazer uma doação de uma caixa de frango, nós estamos vendo também para conseguir um preço mais em conta, mais acessível.
1: E além de tudo isso, é claro, não tem a própria alimentação, né? A gente já recebeu agora a doação de frutas, então todas as frutas serão muito bem-vindas, carne, enfim, ajuda financeira. Se daqui a pouco, eu moro longe, eu não consigo mandar um pouco de carne ali para poder ajudar na alimentação dos jovens no dia do congresso, mas eu quero também fazer a minha contribuição, toda ajuda vai ser muito bem-vinda, inclusive a financeira que de repente queira contribuir.
0: Sim. Se, por exemplo, alguém quiser lá de longe fazer uma doação, poderia se dirigir aqui na rádio? Regis, facilita aqui?
2: Sim.
0: Ok, então todo mundo está em sintonia, todo mundo sabe, pode entrar em contato aqui com a rádio e aqui vai ter o destino certo da conta, que é uma conta específica para o Congresso. Né?
1: Excelente.
0: Então, aí você que quer dar R$5, R$50, R$200, não sei, o que diz o seu coração, você que ama a juventude, você que quer abraçar esta causa... Não só do Congresso, mas é um projeto que precisa ser levado adiante, continuado, um projeto de evangelização, um projeto que visa preparar lideranças para o futuro. Ajude-nos para que seja um sucesso. O sucesso desse Congresso depende da nossa ajuda, depende da contribuição de cada um de nós. Então, quem quiser enviar um recurso econômico, dinheiro,

0: Por exemplo, pode se dirigir através da rádio e a rádio encaminha para a conta certa, para específica para este evento. E quem quiser fazer doação, sempre em dinheiro, ah, eu quero dar R$ 50 ou R$ 100 para comprar uma caixa de frango, né? Parece que ela está em torno de R$ 90, R$ 100, coisa assim, né? Então, quem quiser também pode dizer: olha, estou fazendo essa doação para doar uma caixa de frango, de coxa sobre coxa. Né? Muito bem, então está dito. O que mais, Bianca, que nós precisamos ainda? A parte da decoração também já está providenciada. O show, o Lucas, coloca o DJ que estava lá na telinha. É esse menino aí, lá de São Paulo, um jovem, né? Como é que é o nome dele?
1: Alan Nunes.
2: DJ Alan Nunes.
0: Ok, então ele vai estar conosco no sábado à noite, né? É um jovem que é enviado com carta de apresentação do bispo lá da Diocese de São Paulo. Porque todos os que vêm para dar palestra, formação nas nossas dioceses, têm que ter uma carta de apresentação dos bispos de onde eles vêm. Né? Porque às vezes nós não conhecemos, não sabemos, então as pessoas ficam também meio que desconfiadas: quem será que é? Não. Todos os que vêm com uma carta de apresentação dos bispos de onde eles vêm, porque têm que ser conhecidos e têm que ser enviados como pessoas que estão dentro de uma caminhada de igreja, né? Muito bem. Então, está dito, você que, aliás, sempre o rodeio aqui a Espoju, os alimentos praticamente sempre são dedicados ao congresso, né? Em outras vezes. E desta vez eu acredito que vai ser da mesma forma: arroz, feijão, óleo, por exemplo, né? Mas a carne e o frango, isso temos que providenciar. E você disse bem, Rafael, quem tem frango, tem, desculpe, quem tem frutas, frango e fruta. É você que tem fruta, de repente, lá em casa, seja laranja, seja banana, né, mamão, tudo que vier, porra, nós temos que nos ocupar e preocupar. No Congresso da Família, come-se bastante, mas o jovem come
2: Jovem, ele come muito,
0: um pouco mais, não é?
2: muito.
0: Ou bem mais.
2: Nossa.
1: Quase por ofensa.
0: Então, temos que nos prevenir para que seja um encontro cheio em todos os sentidos, cheios, um encontro cheio de oração, de espiritualidade, de estudo, de convivência, e também que não falte alimento. Aliás, não, Juína não deixa nunca faltar. Juína é sempre muito generosa, sempre sobra. Lembro dos outros congressos que chegava a sobrar do domingo do meio-dia e as pessoas levam, porque quem é mais longe leva para viagem também. Deus é generoso, Deus é muito bom e as pessoas têm em mente isso. E se alguém quiser fazer, por exemplo, um saco de bolacha, bem-vindo. E tem gente que faz,
2: Tudo é muito
0: e
2: bem-vindo.
0: faz gostoso, né? Quer fazer uma caixa de bolo? Pode fazer, pode mandar. Tudo que vier,
2: Tudo
0: tudo
2: que
0: que vier.
2: vier é muito bem-vindo.
0: E você sabe que um jovem tem boca a boca que come até pedra, né? Então é isso. Gente, que bom. Chegou o momento, não tem mais como recuar, não é? Estamos aí na iminência e muito animados e queremos que todos nos deem sugestões, que todos se preocupem de como fazer da melhor forma possível para que o jovem seja acolhido. Aquelas palestras que vocês disseram, tempestades emocionais, outras, não sou amado, como é que é?
2: Não me sinto
0: Não me
2: amado.
0: sinto amado. É muito forte isso.
2: Sim.
0: E é um grito para que a gente, vocês que são da coordenação, fiquem bastante liberados e atentos para que esses jovens sejam abraçados, sejam acolhidos e cuidados, cuidados com amor especial, dedicado, porque eles merecem, eles precisam, e muitas vezes são jovens carentes de verdade. Em casa não tem um abraço, às vezes tem frieza, não tem muito tanto afeto, amor, carinho. Então, que o Congresso seja a expressão de que é possível amar mais, é possível abraçar mais, é possível cuidar mais, escutar mais, e é preciso, e é possível ver que dá para fazer melhor, apostar, acreditar, investir com o futuro. Quem investe na juventude está acreditando no mundo, está acreditando na família, está acreditando na igreja. 8:22, e nós vamos ter que falar do Evangelho. Embora, do começo até aqui, nós já falamos de que o jovem é uma semente, né? E o Evangelho é próprio da semente. Eu vou fazer a leitura do Evangelho e vocês vão ficar atentos, que depois vocês vão ter que falar para nós o que significa este Evangelho, quem é o semeador, qual é a roça que está sendo semeada, enfim. E nós somos semeadores, somos semeados. Como é que nós nos sentimos dentro desta dinâmica do Evangelho, que é a parábola do semeador? O Santo Livro. E aquele jovem que está no banner, aí você coloca de novo na telinha, para que a gente consiga olhar, para que o jovem, neste olhar do horizonte, se torne ele um semeador. Parece que tem na bolsa, cabe tudo ali, até semente, né? Até semente. Quando estava na roça, que eu me criei na roça, a gente ia assim na roça, né? Colocava a semente nas costas e ia para a roça. E o jovem, então, está na roça do mundo para semear a boa semente. Vamos ver o que diz Jesus, então, aqui. Naquele dia, Jesus saiu de casa e foi sentar-se às margens do mar da Galileia. Uma grande multidão reuniu-se em volta dele. Por isso Jesus entrou numa barca e sentou-se enquanto a multidão ficava de pé na praia. E disse-lhes muitas coisas em parábolas. O semeador saiu para semear. Enquanto semeava, algumas sementes caíram à beira do caminho, e os pássaros vieram e as comeram. Outras sementes caíram em terreno pedregoso, onde não havia muita terra. As sementes logo brotaram, porque a terra não era profunda. Mas quando o sol apareceu, as plantas ficaram queimadas e secaram, porque não tinham raiz. Não tinham raiz. Outras sementes caíram em meio dos espinhos. Os espinhos cresceram e sufocaram as plantas. Outras sementes, porém, caíram em terra boa e produziram a base de 100, de 60 e de 30 frutos por semente. Quem tem ouvidos, ouça. Os discípulos aproximaram-se e disseram a Jesus: Por que falas ao povo em parábolas? Jesus respondeu: Porque a vós foi dado o conhecimento dos mistérios do reino dos céus, mas a eles não é dado. Pois a pessoa que tem será dado ainda mais e terá em abundância, mas a pessoa que não tem será tirado até o pouco que tem. É por isso que eu lhes falo em parábolas, porque olhando, eles não veem, e ouvindo, eles não escutam, nem compreendem. Desse modo se cumpre neles a profecia de Isaías: havereis de ouvir, sem nada entender, havereis de olhar, sem nada ver. Porque o coração deste povo se tornou insensível. Eles ouviram com má vontade e fecharam seus olhos, para não ver com os olhos, nem ouvir com os ouvidos, nem compreender com o coração, de modo que se convertam e eu os cure. Felizes sois vós, porque vossos olhos veem e vossos ouvidos ouvem. Em verdade vos digo, muitos profetas e justos desejaram ver o que vedes e não viram, desejaram ouvir o que ouvis e não ouviram. Ouvi, portanto, a parábola do semeador. Todo aquele que ouve a palavra do reino e não a compreende, vem o maligno e rouba o que foi semeado em seu coração. Este é o que foi semeado à beira do caminho. A semente que caiu em terreno pedregoso é aquele que ouve a palavra e logo a recebe com alegria. Mas ele não tem raiz em si mesmo. É de momento. Quando chega o sofrimento ou a perseguição por causa da palavra, ele desiste logo. A semente que caiu no meio dos espinhos é aquele que ouve a palavra, mas as preocupações do mundo e a ilusão da riqueza sufocam a palavra, e ele não dá fruto. A semente que caiu em boa terra é aquele que ouve a palavra e a compreende. Esse produz fruto. Um dá 100, outro 60 e outro 30. Pronto. Palavras de Jesus. Aliás, é uma das pouquíssimas parábolas em que Jesus também dá a interpretação. Ou seja, Jesus próprio a explica. Mas e daí? Eu, na minha idade, a palavra me fala de um jeito. E vocês que são na tenra idade da juventude, onde é que vocês se encaixam nesta palavra? Sim?
2: Começo.
0: Vamos lá?
2: Eu vejo muito que aqui, nós hoje nos encaixamos muito nos que já foram semeados, mas somos semeadores, porque é o trabalho que nós vemos vindo fazendo, de semeando o coração da juventude, o coração daqueles que passam por nós, que nos escutam. Isso vai, se essa semente vai gerar fruto, vai depender muito da terra onde ela foi semeada, de como estava o coração daquele jovem. Se ele estava um coração aberto a nos escutar, a absorver aquilo que passamos, ou se ele era um coração que estava fechado. Então, assim, fomos semeados.
0: Fomos semeados. Eu gostei dessa expressão. Fomos semeados. E daí? Fomos semeados no caminho, entre as pedras, entre os espinhos, ou fomos semeados em uma terrinha boa?
2: Olha, eu acredito que fomos semeados em uma terrinha boa, até porque estamos conseguindo dar frutos aos pouquinhos, com muito trabalho, os frutos estão vindo e estamos colhendo já alguns. Assim, creio que fomos semeados em terra boa.
0: Pela família, pelo contexto, né? E é normal que esta palavra, aliás, a primeira leitura é bem interessante, né? A primeira leitura aqui é do profeta Isaías. Assim como a chuva e a neve descem do céu e para lá não voltam mais, mas vêm irrigar e fecundar a terra e fazê-la germinar e dar semente para o plantio e para a alimentação, assim a palavra que sair de minha boca não voltará para mim vazia. Antes, realizará tudo o que for de minha vontade e produzirá os efeitos que pretendi ao enviá-la. Então, fomos semeados. Fomos semeados. Agora, o dar frutos depende, também você disse bem, depende de nós também. Rafael, onde é que você se encontra dentro desta parábola aqui?
3: Olha, acho que é muito parecido com o que a Bianca trouxe, Dom. A gente foi semeada a juventude. Com certeza, na maioria das vezes, é em terra boa, mas a gente sempre encontra, né, um coração em que a gente não vai conseguir alcançar em sua plenitude. Isso é natural, é o momento ali daquele jovem, né? E o importante é que na maioria dos casos, o que acontece na maioria das vezes, é que a gente conduza bons frutos, né? E eu tenho certeza que o semear do congresso, o ir até as paróquias, o visitá-los, levar essa palavra de Deus, que a gente traz para o sentido litúrgico, é a semente, né, ali dentro desse evangelho. O que a gente fez ali, junto com eles, com certeza a gente vamos conduzir a bons frutos.
0: Inclusive, por falar ainda em semear e bons frutos, hoje a equipe está onde?
3: Estão se preparando para daqui um pouquinho sair para Ariponã, para fazer o mini congresso de retorno na paróquia São Francisco.
0: E esta é a última viagem, eu acho.
2: É a segunda visita.
3: É a segunda visita nessa paróquia, né? E a última viagem até o congresso, né? Então já passamos por todas as paróquias, na maioria delas, duas vezes. Então, lá em Ariponã, estamos indo pela segunda vez e a última viagem até o congresso.
0: Não é tão simples, não. Você sabe, daqui a Guariba são 500 quilômetros e vocês também são jovens que trabalham, todos vocês trabalham e vocês conseguiram... Bianca, foi você que conseguiu ir em todas?
2: Foi, eu consegui ir em todas, as duas vezes. Infelizmente...
0: E hoje você vai?
2: Hoje eu não estou indo para Ariponã, vou faltar uma.
0: Esse infelizmente
2: eu não vou conseguir estar presente em Ariponã, mas vamos estar muito bem representados, vai estar a Kailane e o Luiz, então, assim, e eles vão juntamente com o Padre Wagner. Então, assim, estamos muito bem representados. Esse jovem vai ter um encontro maravilhoso e com muita fé, muito iluminados. Mas não foi um caminho fácil, foi um caminho bem turbulento e foi um caminho cheio de buracos, muitos buracos.
3: Literalmente
2: muitos buracos e muitas histórias para contar. Fomos às duas visitas, pegamos todo tipo de estrada, encontramos todo tipo de cenário que podíamos encontrar, mas foi todos com muito bem, muito... um bom proveito. Bem aproveitadas todas elas.
3: Como diz o próprio evangelho, né? Literalmente, no sentido da palavra, todos os tipos de solo foram encontrados no caminho até aqui.
0: Interessante, não é? É isso mesmo, a leitura... Do evangelho nos remete às nossas realidades, né? Encontramos pedras, encontramos espinhos, encontramos estrada com muitos buracos, né? Depois, quando chega lá, tudo muda, na verdade, né? Parece que a dificuldade do caminho é superada quando vocês são acolhidos pelos padres, quando vocês são acolhidos pelos jovens da comunidade, quando vocês se alegram, fazem a celebração, fazem espiritualidade, fazem o encontro, interagem. Então, se vê que a semeadura é ampla, ampla. E essa é a roça de Deus. E Deus continua semeando nesta roça. E nós somos colaboradores com Deus nesta roça. Regis, você tem mais uma canção? Nós vamos partilhar mais uma canção e em seguida vamos voltar a este texto e dentro do contexto do terreno que é o coração da juventude, não é? Que é um terreno que também ali tem espinho, tem pedra e tem terra muito boa. Essa semana eu conversei com algumas jovens que me impressionou. Olha, gente que bota a mão na massa, gente que não tem preguiça, gente que tem coragem, gente que chama atenção, porque serão protagonistas do amanhã. E é isso que nós precisamos. Gente de coragem, como nossos pais foram, né? Como nossos avós foram. E essa semana escutei também coisas de 40 e tantos anos que vieram para cá, como tem sido, como tem vivido, as dificuldades, morar embaixo de lona, pelo amor de Deus, não é? Então, esses são os corações de bravura, de coragem mesmo, né? Regis, qual é a canção que você preparou para nós?

0: Sim. A juventude é uma semente. Parábola do semeador. Deus é o nosso semeador o tempo todo. E a Bianca disse: fomos semeados. Fomos semeados. E vocês acham que todos os jovens foram semeados?
1: De uma certa forma, sim, Dom. Fomos lá e também nesse papel.
0: Os jovens que vocês encontraram, por exemplo, no ano passado, naquela visita, vocês acham que esses jovens todos foram semeados?
2: Olha, da visita, eu falando agora com propriedade, porque fui em praticamente todas. Das primeiras visitas para a segunda, a maioria dos jovens retornaram. Então, assim, foram semeados. Okay. Até porque eles continuaram, eles retornaram. Então, assim, atingimos em algum local ali o coração deles. Então, assim, se eles retornaram, se eles continuaram com essa curiosidade do que vem por aí... Então, a gente está acertando em alguma coisa. No caminho certo, a gente está indo.
0: Sim. E parece que o cultivo também, ou a insistência, é algo que deve ser continuado, né? Por isso, o pós-congresso, né? É uma chamativa bem grande, porque eu acho que vocês pretendem de ter uma coordenação diocesana que vai continuar e retornar nas paróquias, né?
2: Sim.
0: Para mantê-los... animados. Também nós não falamos nunca, mas nós temos jovens que são do Faça-se, do GPS, da Pastoral da Juventude, e nós gostaríamos que os jovens todos também fortificassem os seus grupos, não é isso? Aliás, acho que em várias paróquias nasceram grupos, inclusive, não é?
2: Sim, várias paróquias que até então não tinham grupos de base, ou que tinham, mas estava fraco, ou praticamente já estava morto ali, vem se reerguendo, vem se fortificando. Os grupos de base que já existiam estão se fortificando cada vez mais, porque o jovem está vindo, ele está procurando, ele quer estar presente. E é muito importante ter uma base fortificada, porque todos nós da coordenação viemos de um grupo de base, e uma base muito forte, que trouxe nós até onde estamos hoje. Todos nós nascemos ali de um grupo de base.
1: Sim. E um exemplo também é lá na minha paróquia mesmo, a paróquia onde eu participo, paróquia Santa Catarina. É uma paróquia nova. E toda a movimentação do grupo da paróquia, ela está em função do congresso. Ele nasceu a partir do congresso e tem se reforçado a partir da participação do congresso, do mini congresso que teve lá, que a gente teve quantidade recorde de jovens participando ali no grupo da paróquia. E com certeza, é uma palavra que a gente acompanha e leva para os jovens, de que continue mesmo após o congresso, porque essa é a missão do Congresso da Juventude, que se fortifique. Sim. E que continue.
0: Eu, essa semana, rezei a missa para o grupo da Lareira, na Casa de Retiro, e eu disse que assumir a organização de um congresso para a juventude é uma atitude de muita, muita coragem, porque é muito diferente. Congresso eucarístico, você tem toda uma outra estrutura, congressos da família é outra estrutura, famílias organizadas... Mas os jovens, vocês tiveram que caçar quase que os jovens primeiro. Não é verdade? E nós dizíamos sempre, vocês vão onde eles estão. E não interessa quem são, mas tem que ir ao encontro onde eles estão. E vocês foram. Foi um trabalho muito grande, de muita coragem, pensar num congresso da juventude, que a organização é diferente. A preocupação com os menores, por exemplo... Porque tem que atender a aquele protocolo de proteção de dados, de tudo isso. E, sobretudo, eles, como menores, têm uma responsabilidade muito grande, e vocês procuraram providenciar o que é necessário para atender o certo, não é? Então, é um desafio enorme, em todos os sentidos, pela instabilidade que se vive no meio da juventude também, que é próprio da faixa etária, né? Mas então é uma decisão corajosa da parte de todos, mas também vocês sentiram como surtiu grande efeito nas paróquias, muitas novidades, já o sacudão aconteceu, porque eu acho que não dá para fazer qualquer coisinha, mas tem que ser algo, e o congresso é o que mais chama a toda a comunidade, principalmente os jovens, a estarem dentro de uma caminhada. Então, eles levaram um tapinha de um lado, de outro, mas ninguém ficou sem tapinha, não. Todo mundo levou um tapinha e, de um jeito ou de outro, se sentiu motivado. E muitos despertaram. E tenho certeza, tenho certeza. E você disse, Bianca, que já temos frutos na frente. Você está dizendo, Santa Catarina mesmo, é prova de que um grupo se reuniu por causa do congresso e com certeza vão levar adiante esse processo, que é só o começo, né? Mas eu queria também agradecer essa acolhida das paróquias. Vocês trouxeram muita gratidão pela acolhida das paróquias, não só dos jovens, mas por parte dos padres. Os padres que receberam vocês, abriram a casa paroquial para dizer a casa é do visitante, daquele que chega, é do jovem. A igreja tem que ser a casa do jovem. Senão, se a igreja não é a casa do jovem, onde vai esse jovem se abrigar? E depois o que querer, o que sonhar, o que esperar, o que cobrar do jovem se a nossa casa tem portas fechadas para o jovem? E, aliás, nas diretrizes da Ação Evangelizadora do Brasil, que saíram agora, li essa semana, muito bonito o texto, fala muito da juventude. Fala muito da juventude, a igreja que abra espaço para acolher o jovem. Que muitas vezes nós, infelizmente, temos medo. Sociedade adulta tem medo do jovem, tem medo de confiar no jovem. Né? E eu queria dizer, e já disse em outros momentos, mas queria repetir, que nós precisamos de uma reconciliação com a juventude, como igreja, pelo preconceito que imprimimos em nossas práticas em relação ao jovem. É muito mais fácil dizer, ah, o jovem não quer nada com nada, o jovem só quer festa, não quer... Não é assim. Aliás, poucos dias vocês viram quando nós sepultamos um jovem de 19 anos. O que aquele grupo de jovens demonstrou, sentimento, sensibilidade, choro, desespero, perca. Então, e me chamaram para uma missa. Os jovens me chamaram para rezar uma missa aqui na Cúria. Foi muito. E depois, no final, eles fizeram um vídeo, cada um dizendo para o menino que estava no hospital, que veio a óbito. Mas a oração era pela vida desse jovem. Mas Deus sabe o que é melhor para todo mundo. E o jovem, até pensei que o jovem ia se decepcionar, porque foram dias de muita oração, pediam pela recuperação desse menino, mas o resultado foi diferente. E eu fiquei preocupado. Os jovens vão se decepcionar de Deus. Pensei até isso. Mas eu vi que não. Pelo contrário, eles se intensificaram mais ainda na fé. Sentiram e entenderam que o caminho de Deus é o caminho de Deus. Então eu vi que cresceram no sentimento, cresceram no choro, na saudade, tudo isso. Mas cresceram na esperança e na firmeza de estarem juntos e unidos. Nós estamos com 8 horas e 50 minutos. Agora, antes da oração, agora eu vou deixar para vocês o que, que vocês gostariam de dizer ainda para os nossos amigos de casa, para os jovens, para aqueles que nos acompanham, o que, que vocês gostariam de dizer para eles, como um coração que se abre, dizendo o que sente, o que se passa diante desse momento. Eu penso que deveremos voltar ainda nas vésperas do congresso aqui para continuar nossa conversa, para ajustar os detalhes finais, não é? Mas o que, que vocês gostariam de dizer para a nossa comunidade de casa?
1: A princípio, o agradecimento, jovem, por toda a acolhida, né? Você citou muito especial aos padres, né? Aos párocos que nos acolheram, né? E foi esse ponto, e está sendo, na verdade, né? Estão sendo, né, esse ponto de encontro dos jovens, porque em todas as paróquias é o caminho que a gente direciona, né? Eu quero ir para o congresso, como que eu vou fazer? Procuro o pároco de sua paróquia, procuro as lideranças da juventude, porque essas pessoas são um centro ali, né, para poder viabilizar. Então, agradecimento às lideranças, às comunidades e por todas as orações que tem feito, as boas energias, né, que a gente tem recebido ali para a realização do congresso, né? E o convite, a gente já falou, mas reforçar o convite para a juventude que nos escuta e para a comunidade que nos escuta, né? Os jovens para serem os protagonistas da sua própria inscrição, de vir e participar, e a toda a comunidade de indicar o jovem, falar para ele sobre o congresso, né? Conduzi-lo até a inscrição para que eles participem junto conosco, né? E deixar aqui também, né, qual que é o formato da inscrição, como que funciona. As inscrições são pelo nosso site, né, um site todo preparado para o Congresso da Juventude. É muito fácil de memorizar, e aí se alguém quiser entrar em contato com a rádio também, a gente envia o link, a rádio pode compartilhar com vocês qual que é o link das inscrições, mas é muito fácil. juventudeemmovimento.com.br. Você chegou ali, você vai ser direcionado para as inscrições de uma maneira muito simples, bem fácil, é só fazer ali online mesmo, tá?
2: Vou falar agora um pouquinho com o jovem. Se deixe vir participar, dê a chance de viver esse momento e venha de coração aberto para viver a experiência. Você não tem nada a perder, tudo a ganhar. Então, realmente venha, é a chance desse evento te tocar. Ele é um evento que está sendo totalmente pensado para o jovem. Ele está sendo preparado para o jovem. É a primeira vez que a gente tem um evento voltado 100% para o jovem, para a diocese, a nossa diocese. E para aqueles, os pais, os padres, a comunidade desse jovem, apoiem. Apoiem a vinda, apoiem a participação e apoiem o retorno deles, porque eles vão voltar para casa com uma sede de querer mais, uma sede de querer ajudar mais e provavelmente muitas perguntas. Então, assim, acolha esse jovem, ajude esse jovem e dê a chance desse jovem participar. Dê a chance desse jovem ser acolhido. E dê a chance desse jovem viver na comunidade, ajudar a comunidade, abraça esse jovem.
0: Muito bem. Uhum. E quem quiser ajudar, já foi dito, né? Mas nós reforçamos, estamos acolhendo com alegria, frutas, valores econômicos. Quem quiser doar uma caixinha de frango, um quilo de carne, tudo será muito bem-vindo, né? Tudo será muito bem-vindo e nós não podemos deixar faltar nada, como sempre. Como sempre, em todos os congressos, já reuniu, congresso que reuniu em 3 dias, em torno de 7, 8 mil pessoas, 10 mil pessoas, nunca faltou nada. Juína sabe ser generosa. Aliás, uma das características de Juína é a acolhida, é o cuidado, é o serviço de acolher bem, de cuidar bem daqueles que vêm até aqui. Pois bem, é isso. Nós vamos agora. Vocês vão dormir menos ainda, né? Volta e meia eu escrevo lá no grupo. E daí, este ponto está resolvido? Esta parte? E nós vamos pedir que os grupos, os pastorais, os movimentos, fiquem atentos, porque nós, com certeza, vamos chamá-los para nos ajudar, né? Já fizemos isso, já delegaram muitas coisas, mas nós vamos precisar muito mais. E agora que vem a reta final, então a gente sabe o quanto precisamos providenciar. Por exemplo, a questão da saúde também, a SAMUR, a questão da segurança, tudo isso a providência também das pias, né? As torneiras para lavar o prato. Cada um tem que lavar o prato, não é? Cada um vai trazer o prato, então tem que se lavar o prato, como é de praxe nos outros congressos. Vamos fazer com que este seja o momento da juventude. Que o jovem seja semeado. Que o jovem não deixe passar essa oportunidade. Vocês viram, tem um rapaz jovem que vem lá de São Paulo também para trazer um show para nós no sábado à noite. E o sábado à noite é aberto não só para os jovens, não é? Não é aberto para o show?
1: Sim, toda a comunidade. Em todo momento, tá, Dom? Toda a comunidade que quisesse fazer presente, serão muito bem-vindos. A gente recebe as mensagens no Instagram, é só os jovens, pode os pais. É claro que as atividades em si, os direcionamentos, as palestras serão tudo muito direcionadas aos jovens. Mas até inclusive para os jovens menores de 12 anos que tem que estar com os pais ali presentes, né? Então a família vai poder se fazer presente. Contudo, em algumas atividades vai ser um pouco mais direcionado para o jovem, mas em especial à noite no show, toda a comunidade ainda reforça ainda mais, é muito bem-vindo a estarem ali e participar junto.
0: Bom dar esta ênfase para a noite e para o show, né?
1: Exatamente.
0: Porque o jovem vai querer, e ele é de menor, tem que chamar o pai, chama a mãe, mas venham. É isso.
1: Leva junto os pais.
0: Isso, e no domingo, na missa de encerramento, também nós queremos a casa cheia, né?
1: Exatamente.
0: Muito bem, então dito tudo isso, nós vamos ficar atentos e eu quero pedir a você de casa que você reze. Nós fazemos aquilo que sabemos, aquilo que podemos, aquilo que intuímos e queremos acertar. Todo mundo está empenhado nisso, mas nós sabemos que o congresso é Deus quem faz, tá? É Deus quem faz o congresso, nós somos apenas servos. E nós fazemos a nossa partezinha, fazemos com amor, com carinho, com cuidado, mas cientes de que Deus é que vai fazer o congresso na juventude, com os jovens. Nós vamos trabalhar para Deus. E vamos, por isso, nos colocar desde agora em sintonia, em oração principalmente, para que seja uma expressão de uma decisão tomada com coragem, mas com toda a fé em Deus e toda a fé do coração do próprio jovem, que merece ser abraçado, ser acolhido, ser escutado e ser ele também animado e encorajado para o dia de amanhã que vem depois do congresso. Então reze, coloque na sua oração todo dia reze pelo bom êxito deste congresso da juventude.
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0: Muito bom. Conseguiu caçar entre toda essa programação editorial que tem aí, não é? Mas está dito ali. E esse banner, nós temos que produzir um banner, ou alguns banners menores, claro, que identifiquem exatamente o jovem em movimento, jovem a caminho, na direção da cruz, você dizia, o jovem no seu calvário. Para mim foi muito forte essa expressão, e o jovem tem o seu calvário, sim. Nós que achamos que não. É porque é jovem, porque tem energia, pode correr, pode pensar, mas o jovem dorme com o seu coração. E ele tem o seu calvário dentro de si, muito mais do que nós imaginamos. E eu imagino que muitos jovens choram sozinhos. acho que você sabe melhor do que eu. Eles choram sozinhos. E nós não podemos... Isso eu digo, sabe por quê? No seminário eu trabalhei 10 anos. E era com jovens, 17, 18, 20 anos. Foram muitas vezes que eu encontrei jovens chorando. Seminarista chorando. Na capela, fora, sozinho, chorando. Então, jovem chora, sim. Dúvidas, sim. Incertezas, inseguranças, ansiedades, angústias, dificuldades, desamores, dissabores, de tudo. O calvário do jovem. Não é? Então, que a gente reze. O Congresso, a gente sabe que não resolve tudo. E não, nem temos essa pretensão. Mas o Congresso vai ajudar muito, já ajudou muito e vai fazer muito mais. E precisamos fazer mais e mais e muito mais pelo nosso jovem. Aqui eu tenho recebido também a programação de São Cristóvão. São Cristóvão é um santo que sai de casa. É um missionário. Juventude em Movimento é juventude missionária. É o que vocês fizeram. Dia 15 de julho, primeiro dia da novena de São Cristóvão no posto ABL. Dia 16 de julho, segundo dia do tríduo, posto Marinho. Terceiro dia do tríduo, no dia 17 de julho, recap pneu. Tá? Quarto dia, 18 de julho, posto Juína. 19 de julho, quinto dia da novena, posto Pasqualotto. Sexto dia da novena, dia 20 de julho, posto Valvic. Sétimo dia da novena, dia 21 de julho, posto Preto e Preto. Oitavo dia da novena, 22 de julho, posto Reipe 77. Nono dia da novena, dia 23 de julho, Orlando Trator, é isso. Décimo dia, 24 de julho, encerramento na comunidade São Cristóvão, que nos ensina a levar Jesus ao outro. Então, São Cristóvão, portador de Cristo, Cristóforo, portador de Cristo. Cada um de nós é um portador de Cristo e São Cristóvão sai de casa, da sua igreja, do bairro industrial, para passar pelos postos. Ele faz a diferença nesse sentido. É um santo que sai de casa, é um missionário que vai nestes pontos de movimento, de distribuição de combustível, porque ele é padroeiro também dos motoristas. Regis, você me olhou, tem alguma coisa ainda ali para anunciar, não é? Depois eu faço a oração e tem o sorteio? Tem três textos.
4: Também.
0: Vamos lá.
4: Ok, nossa companhia está Zildinha Machado, sua benção Dona Eri. Peçamos ao Espírito Santo que ilumine os jovens para este congresso com muitas bênçãos. Cleusa Matos em nossa companhia, bom dia Regis, sua bênção Dom Neri. Peço oração por todos a minha família, todos os doentes, todas as almas que precisam de orações, por todos os padres, bispos, diáconos, por todos os jovens, todas as crianças que hoje em dia estão sendo judiadas por seus próprios pais, o qual deveria dar amor e carinho aos seus filhos. Não está sendo fácil. Oração pelo mundo inteiro que precisa de oração. Anaíra de Almeida, em nossa companhia, deixando o seu bom dia. Ayone Terezinha, bom dia Regis, bom dia Dona Eri. Peço oração para mim, para o esposo, para os filhos, os netos, o pai Luiz, por toda a família. Ao Dona Eri, a todos os padres, a todos que precisam de oração. Está em nossa companhia também Maria José, comunidade São Luís, setor aeroporto, pede oração pela família, em especial pela saúde do neto Rafael, que esteve de aniversário e gosta muito de ouvir o programa Voz do Pastor. Também em nossa companhia Ivone Dias, bom dia a todos, sua bênção Dom Neri. Fátima Malaquias está em nossa companhia também, pedindo oração. Marinalva Guimarães também em nossa companhia. Eu tenho aqui o resultado dos ganhadores dos terços. Então, Maria José, da comunidade São Luís. O segundo terço foi para Luiz Carlos Furquim. E o terceiro terço para Nair de Almeida. Foram os ganhadores de hoje.
0: Muito bem. Muito obrigado, Bianca, Rafael, pela vossa presença aqui. Obrigado, Regis. Obrigado, Lucas. Obrigado a Sandra pelo café de hoje, né? Obrigado, Sandra. Obrigado a todos que estão em nossa sintonia. Todo mundo ouviu que nós estamos bem embalados para este congresso e também todo mundo sentiu o que pode fazer além de rezar e dar a sua contribuição, uma ajuda para que não falte nada neste grande encontro. Nós estamos hoje com 470 inscritos, temos ainda mais um mês e todo mundo sabe que no Brasil nós deixamos também pela última hora, então, mas já é bastante, quase 500, né? Eu dizia nessa semana, se tiver 50, vamos fazer com 50, se tiver 300, vamos fazer com 300, se tiver 500, vamos fazer com 500, se tiver 1.000, vamos fazer com 1.000, se tiver 2.000, nós vamos fazer com 2.000, embora o nosso projeto é de 1.500, né? Mas Deus é que sabe, nós não podemos impor limites à graça de Deus. O autor sagrado nos ajuda a rezar assim. A semente caiu em terra boa e deu fruto. A semente caiu em terra boa e deu fruto. Visitais a nossa terra com as chuvas e transborda de fartura. Rios de Deus que vêm do céu derramam águas e preparais o nosso trigo. A semente caiu em terra boa e deu fruto.
4: E assim que preparais a nossa terra, vós a regais e aplanais. Os seus sucos, como a chuva, amolecei e abençoai as sementeiras.
0: A semente caiu em terra boa e deu fruto.
2: O ano todo coroais com vossos dons, os vossos passos não fecundados. Transborda a fartura onde passais, brotam passos no deserto.
0: A semente caiu em terra boa e deu frutos.
5: As colinas se enfeitam de alegria e os campos de rebanhos. Nossos vales se revestem de trigais, tudo canta de alegria.
0: A semente caiu em terra boa e deu fruto.
5: Que esta semente continue a ser lançada. Que nós também tenhamos dentro de nós, além de sermos semeados, que continuemos a sermos semeadores. Que não cansemos de semear. Muito do que for semeado hoje, talvez vocês não vão colher os frutos, mas os outros vão colher. Tem frutos que demoram gerações até para vir, mas alguém um dia semeou. Sim. Então, além de semeados, que continuemos a ser semeadores, missionários de Jesus, semeadores como Deus, na roça nossa de nossa vida, que é o nosso coração, nossa terra boa, que pode render 30, 60 e até 100 sementes por um. É isso. Obrigado. E até um outro momento, em oração, uns pelos outros, que nossas celebrações do final de semana nos confirmem na fé, na caminhada e na esperança. Abração e Deus vos abençoe em nome do Pai e do Filho e do Espírito Santo. Amém. E até uma outra oportunidade.

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0: dia! Bom dia, bom dia, bom dia! Um lindo dia para você que acompanha a programação da Rádio Maria de Nazaré. Tô chegando com nossa sintonia com você nessa manhã de sábado, hoje 11 de julho de 2026.
1: Eu tenho só que agradecer.
0: E aí, tá tudo bem? Tá tudo legal com você?

Você que acompanha a programação da Rádio Maria de Nazaré, você de perto, você de longe, você no centro dessa cidade maravilhosa chamada Juína, você que me concede carona aí no som do seu carro, sabadão, hoje tá dando só aquele rolezinho na cidade, fazendo as compras. Quero cumprimentar com muito carinho você que está no trabalho, você dona de casa, você chefe de família, vocês que estão aí nas construções, nossos amigos pintores, os entregadores, enfim, você trabalhador, você trabalhadora. Um forte abraço para todos. Obrigada pelo carinho, pela companhia. A partir de agora, você está comigo, Sandra Bressan, aqui pelo 89.5 Nazaré FM. 5 mil watts de potência. A gente está indo mais longe para ficar mais perto dos nossos ouvintes. Melhor nosso dia. Com certeza, um bom dia faz o nosso dia ficar muito melhor. Bom dia para os meus ouvintes de Castanheira, toda a região. Bom dia para os meus ouvintes de Brasnorte. Alô, galera de Juara, Porto dos Gaúchos, você em outras cidades e outros estados, né? Em outros países também que nos acompanham através do nosso aplicativo, através do nosso site, o www.radionazaredivina.com.br. Muito obrigada pelo carinho, pela companhia. Eu desejo um excelente fim de semana para todos.

0: alegria para os melhores ouvintes do rádio.
1: Tanto tempo pra estar com meus amigos.
0: Nosso telefone WhatsApp está à sua disposição a partir de agora. A partir de agora você manda sua mensaginha para cá, 3566-2702. Sua mensagem vai cair direto aqui nos estúdios da Nazaré FM.

vida. Começo meu dia hoje grato pela minha vida, pela minha família, pelos meus amigos, pelo meu trabalho que eu tanto amo. Quero agradecer a Deus por tantas oportunidades que Ele nos concede todos os dias. Hoje, ouvindo o programa do Dom Neyri, eu vi algumas pessoas, né, pedindo oração. Oração por ela, oração por um amigo, por um pai, por uma mãe, pessoas depressivas, pessoas que estão doentes. Olha, jamais Deus irá te decepcionar. Jamais. Até quando Deus tira, Ele tira por amor. O dia que você tiver essa confiança absoluta no Senhor, aconteceu alguma coisa, você fala: obrigada, Senhor. Eu tenho certeza que o Senhor tirou, que isso só aconteceu porque o Senhor me protegeu de algo pior. Aprenda isso. Vocês viverão tão mais leves, tão menos ansiosos, tão menos preocupados. Às vezes a gente fica preocupado com coisas que nem vai acontecer. A gente fica sofrendo com antecedência, numa agonia, numa ansiedade de alma, numa agitação total. Por que você está nessa agonia? Quero saber qual é o motivo. Nessa agitação, aflito por quê? O que, que tem aquietado o seu coração? O que está tirando a sua paz? Conversa com o único que te escuta e fala: acalma o meu coração. Aquele que acalmou o mar. Que Ele possa acalmar o teu coração hoje. E dizer para qualquer dificuldade: sou eu, não temas. E é fundado nessas palavras que nós temos que dar sequência nas nossas vidas. Acordar de manhã e dizer: este é o dia que Ele fez para mim ser feliz. E a misericórdia de Deus se renova todos os dias da minha vida. Por isso, permanecemos de pé. Jesus não resiste a um coração aquebrantado. Ele muda histórias, Ele faz milagres e Ele acalma o nosso coração.

0: Acalma o coração dos nossos ouvintes, aqueles que estão aflitos. Final de semana chegou e eu desejo um excelente fim de semana para todos vocês.
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0: incrível. O meu dia vai ser incrível, e o seu?

gratidão, gratidão pela vida, pelas coisas boas e, como eu disse há pouco, até pelas coisas ruins, pelos livramentos, pelas coisas que acontecem na nossa vida que às vezes a gente não entende hoje, né? Mas a gente vai entender depois. Deus, às vezes, tira de nós para dar algo muito melhor. Tenha certeza disso. Sábado! Quero saber de onde é que você está me acompanhando. Manda mensaginha para cá, 356-6-2702. Sintonia com você no ar.

Como é que tá o fim de semana, a programação pro fim de semana? Hoje tem a festa julina lá na comunidade Nossa Senhora da Paz. Quero cumprimentar o Padre Ernesto, cumprimentar toda a galera da Nossa Senhora da Paz. Você é um convidado especial, viu? Pra participar da festa julina com aquelas guloseimas deliciosas de festa junina, né? Vai ter música bonita, vai ter premiação pro melhor caracterizado aí, né? Então capricha no look, viu? O meu fim de semana tá, ó, agenda lotada, viu? Haja tempo a tanto compromisso, né? Eu quero cumprimentar com muito carinho os nossos aniversariantes de hoje. Você que nesse dia está ficando mais experiente, parabéns, viu? Pra você que hoje festeja o dom da vida. A galerinha tá chegando por aqui no nosso telefone WhatsApp. Eu quero cumprimentar também os nossos apoiadores culturais, essas empresas maravilhosas que estão com a gente aqui na programação da Nazaré FM. Quero mandar um alôzinho pra Dona Ângela, pra toda a família, a equipe do Comercial Nobre que estão acompanhando a gente lá no módulo 5. Quero cumprimentar também a equipe da Bressan Tecnologias. Claudionei, tudo bem? Bom dia Vanessa, bom dia pra Sol, bom dia pra toda a equipe da Bressan Tecnologias. Quero cumprimentar também os nossos queridos amigos que estão ligadinhos lá na Oficina Duas Rodas, Vanusa, Clodoaldo, toda a equipe, minha amiga Andréia, também a Brígida, nossas decoradoras oficiais dos nossos eventos, a Decor Fest. Beijinho pra minha amiga Edna e também pra toda a equipe ligadinhos acompanhando a gente. 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

0: Cecília. Bom dia, dona Cecília. Dona Cecília tá ligadinha com a gente, fala comigo.
1: Bom dia, querida.
0: Bom dia.
1: Bom dia pra nós.
0: Amém.
1: E eu assisti todos os padres, mas o caso é que eu não conversei com eles, que tinha gente aqui em casa.
0: Entendi.
1: Mas eu assisti tudo.
0: Então
1: muito
0: tá
1: bonito. Um bom dia pra nós, com saúde e felicidade.
0: Amém, dona Cecília. Um beijo, um excelente fim de semana pra senhora, pra família, viu? Cleuzinha Matos também tá ligadinha com a gente. Bom dia, Sandra, seu Efraim. Bom dia, Laurinha. Bom dia pra família. A Marinalva Guimarães também tá acompanhando a gente. Bom dia, Sandra. Gratidão pelo dia de hoje. Meu amigo Tiaguinho Oliveira tá com o bolso cheio hoje, né, Tiaguinho? O Tiago Oliveira, lá da Fazenda Safra, foi o ganhador ontem do nosso Pix premiado, né? A parceria do programa Tarde Total, programa Sintonia com Você e também da Loja Saúde aqui, a queridinha da cidade em produtos naturais. Meu amigo Isaías ontem presenteou o Tiago Oliveira com R$500. Gente, olha que legal. Sou tudo, Tiago. Hoje o bolso tá cheio, né? Eita, maravilha.
2: E a Lourinha vem também.
0: Sorte é de quem tem, não é de quem quer, né, Tiago?
2: Agora vem você.
0: Ele tá ligadinho acompanhando a gente. Bom dia, Sandrinha. Toca a música aí pra nós, né? Com o de Paulo e Paulino, Amor de Primavera. Ofereço pra vocês aí da rádio, pro Caio, Velho do Rio, também pro Amendoim, o Vanderlei Churrasqueira e Família. Estamos sintonizados na melhor programação do rádio, Rádio Maria de Nazaré. Legal. E olha, Thiago, eu quero agradecer o carinho, né? Não só o seu, mas de todos os meninos aí que estão acompanhando a gente na Fazenda Safra, nas fazendas aí, nas proximidades. Pessoal lá na Estrela do Sangue, na Rio do Sangue, na Bernec e outras fazendas mais, né? E ó, vocês podem anotar o telefone aí, o WhatsApp da rádio, que é o 6635662702. Manda mensagem. Às vezes você ouve a gente mandando alô, fala assim, ah, queria que a Sandra mandasse um alôzinho pra mim. Manda mensagem aqui pra mim, vai ser um prazer poder mandar um alôzinho pra vocês, tá bom? Você tá longe às vezes, né? E acompanhando a gente, obrigada, pessoal de Juara também, a gente tem uma audiência maravilhosa, a galera de Castanheiro, os meninos que trabalham com as máquinas pesadas, né? Galera que tá trabalhando nos caminhões, as colheitadeiras, trabalhando aí a todo vapor, mas ouvindo a nossa programação, obrigada pelo carinho, pela preferência de vocês, fico muito feliz. A minha amiga Cirlei tá lá na Gleba São Bento, em Bras Norte, também ligadinha com a gente, né, Cirlei? Bom dia!
3: Bom dia, Sandra Bessão.
0: Bom dia!
3: Bem?
0: Tudo certo.
3: Estamos bem, graças a Deus. Ei, Sandra, rode a música pra mim, Maria Passa na Frente. Preço para você, para Renilda, para Bárbara, para Silene, para o Virgilinho, para o Romildo, para Suzana, para Nelice, para Josefa, para Silvia, para minha mãe Maria e todos que estiveram na escuta, um ótimo dia para você, que Deus sempre te abençoe.
0: Beijo. Amém, amém, obrigada. Obrigada, Cirlei, pela sua participação, pela amizade também. Deus seja louvado pelas pessoas que nos querem bem.

0: mas ó, daqui a pouquinho eu volto com mais canções. Eu vou trazer nosso intervalo bem rapidão. Sim, e aí na sequência eu volto com mais canções. Pode mandar sua mensagem pra cá, quero saber de onde é que você me acompanha, tá bom? 3566-2702.
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0: Obrigado, mãe.
1: Areia passa,
0: mãezinha,
1: à frente.
2: André Marcelo Rossi, Gustavo passa Lima, Maria Passa Frente, aqui no nosso Sintonia com você, 9h52, na programação da Nazaré FM. Hoje nós não temos nenhum aniversariante cadastrado no Clube do Evangelizador nesse dia 11 de julho, mas eu quero cumprimentar você que acompanha a nossa programação e hoje está ficando mais experiente, né? Parabéns aos nossos aniversariantes de hoje, muita saúde, muita paz para cada um de vocês que festejam o dom da vida nessa manhã. Eu quero mandar um alôzinho. Hoje eu tava ouvindo, tava atenta aqui no programa de Dom Neri, né? E a Ivânia, do módulo 5, mandou uma mensaginha parabenizando o papai dela, o seu Francisco, que quarta-feira, dia 15, vai estar completando 101 anos de vida. Gente, olha que bênção, que maravilha. Eu desejo hoje, quero dedicar o programa de hoje, viu, seu Francisco? Especialmente para o senhor, também em nome de toda a família, né? Desejar que o senhor continue firme e forte aí, né? Que Deus conceda mais muitos outros anos de vida, que o senhor possa estar aí junto com a sua família. Que coisa boa, são privilegiados, né? De ter o senhor aí, olha, 101 anos, gente. Olha, eu quero chegar nessa idade, viu? Eu acho que se eu continuar, né, praticando esporte, de repente, né, a gente tem uma vida longa aí. Ei, seu Francisco, 101 anos, bênçãos na sua vida, tá bom? Em nome da Ivânia, em nome também de toda a família, né? Desejo do fundo do meu coração muita saúde para o senhor. Eu vou prosseguindo aqui com o programa, em nome do Comercial Nobre. 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

Lucas, bom dia, tudo certo? Luquinha tá acompanhando aqui a nossa programação. Quero mandar um alôzinho pro meu amigo Lucas Svete também, que tá ligado com a gente, junto com a família lá na comunidade Maria Madalena. A Cleonice também tá ligadinha, a Claudenice, o Silvano, né, o pessoal lá na comunidade de Santa Mara. Alô, Carlos, tudo bem por aí? Abraço pra vocês, um excelente final de semana. 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

0: Elizabeth Lazzarini ligadinha, Palmira Marcelino, tudo bem, Palmira? Beijo, obrigado. Seu Lourinho acompanhando a gente, Marita, Vani Maria dos Santos, Ildinha Machado, Anair de Almeida também, a Ione Terezinha, abraço pra vocês, a Ivone Dias também acompanhando a gente, Eliane Lober, minha amiga Maria Rodrigues, pessoal no módulo 6, comunidade Santa Catarina de Alexandria, obrigada, sejam bem-vindos. Dona Fátima, tá ligadinha, né, Dona Fátima? Odete Camerã também, a gente já vai trazer aqui mais participações e eu quero mandar um alôzinho mais que especial também para a galera da Decor Fest, minhas amigas Andréia, também a Brígida, essas super profissionais estão ligadinhas acompanhando aqui a nossa programação sempre, né, meninas? 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Oi, Júnior, tudo bem? Meu amigo Júnior Mesa Casa também ligadinho. Bom dia, Sandrinha. Toca aí pra nós, PPA, ofereço pra Nona, lá em Cuiabá, que está acompanhando a programação, é pra toda a minha família, pra avó Cristina, que não perde um programa seu, pra todos vocês aí da rádio, bora que bora, manda um beijinho pra Dona Jurema, ela tá acompanhando a gente lá em Cuiabá, né, Dona Jurema, não perde aqui nossa programação também, a Dona Cristina tá também ali no sítio acompanhando a gente, enfim, todos vocês, a gente agradece muito o carinho. A Cleusa Matos diz que adora curtir um Thiago Jonathan. Não tem quem fica parado ouvindo o Thiago Jonathan, né? A Jane Santos também tá ligadinha. Sandrinha, bom dia, minha amiga. Tudo bem por aí? Olha, estou sempre na sintonia da 89.5. Se possível, gostaria de ouvir a música com o Amado Batista. Seresteiros da Noite, ofereço pra você. Também pra Renilda, pro Regis, pro William, pra todos da sintonia. Beijinho, beijinho pra você. A Lucinei do Carmo tá ligada com a gente lá na Fazenda Berneck. Bom dia, Sandra. Um abençoado sábado pra todos. Obrigada pra vocês aí também. Abraço pra Jerusa, pra Isa, pra Rose, pra galera, os meninos da Doma, né? O pessoal aí da Fazenda Berneck que acompanha também aqui o programa. Ô, Ambrosina, tudo certo? Bom dia, fala comigo.
1: Oi, Sandra, bom dia. Bom, estou ligadinha no seu programa. Quero oferecer a próxima música pro Alisson, meu filho, Nego, lá na Brandão Máquinas.
0: Tá certo.
1: E pra toda a família Brandão e Almeida, e pra vocês, e pra todos que estiver na escuta.
0: Legal.
1: Bom dia.
0: Bom dia. Obrigada, Ambrosina, pela sua participação aqui no programa. Conceição também tá ligadinha. Tudo bem, Conceição?
2: Oi, Sandra. Bom dia.
0: Bom dia.
2: Tudo certo. Eu sou a Conceição aqui da Casa do Cocutor. E eu não esqueci de você, não, tá? Que você anunciou aí, ó. É que a gente...
0: Achou?
2: Nós perdemos... É, fumegador, né? De trabalho da gente. Nós perdemos, a gente não encontrou. A pessoa não entregou aqui.
0: Quem achou,
2: não entregou. Mas eu vou te dar um favinho de mel, um potinho.
0: Opa!
2: Aqui de favinho de mel, se você passar aqui. Pode
0: legal.
2: Passar hoje, tô em casa, tá? Aí você vem pegar aqui um potinho de mel.
0: Ai, valeu. Obrigada.
2: Porque você anunciou, né? A gente lá, a gente não encontrou.
0: Que
2: mas
0: pena,
2: você fez
0: uma
2: sua
0: pena.
2: Parte, né? Eu acho que eu tenho uma obrigação, assim, de te agradecer.
0: Ah, imagina,
2: de uma forma, né?
0: Conceição.
2: Eu achei, assim, desta forma... Te dá um potinho de mel, se você aceitar.
0: Então, tá bom. Obrigada, agradeço, viu? Não, mas não precisa, não. A gente tem o prazer em ajudar aqui, né? É uma pena mesmo que você não conseguiu encontrar, né? De repente, também, a pessoa, às vezes, encontrou, talvez não ouve a rádio, né? E acabou que não conseguiu entregar para vocês. Mas é assim mesmo, de repente, quem sabe, uma hora, né, o Espírito Santo ilumina e vai chegar aí até vocês essa peça, tá bom? Que é um instrumento de trabalho, né? E faz falta volta, com certeza. Um abraço, Conceição, obrigada. Olha, ganhar presente, eu adoro, né? Bom demais ganhar presente. A Lucinéia Aparecida Chances Sanches, tá ligadinha? Quase não saiu, hein, Lu? Beijo pra você, Sandrinha, bom dia. Olha, a próxima música pros meus filhos, o Fábio, o Thiago, pro Guilherme, pros pais também, Oswaldo e Maria, que estão ligadinho. E pra você, sua linda. Beijo, Lu, obrigada, viu? Olha, amanhã, hoje amanhã tem festa também lá em Terra Roxa, e eu quero convidar vocês, né, em nome de todo o pessoal lá da diretoria, em nome da Ana Júlia, em nome da família, convidar vocês para participar, porque é uma festa muito bonita, né? Hoje, dia 11, tem o bailão, amanhã também tem o almoço, vai ter churrasco, vai ter aquele baile mais tarde, tem os binguinhos, né? Tem sorteio de brindes por lá. Então, vai ser uma festa muito bonita, uma festa familiar, e você também é convidado, né, para estar. Quem puder participar aí, participe, porque é uma festa muito bonita. Muito bem, a hora tá voando por aqui, né? Eita! Galerinha da rodagem, meu amigo José Dias, pessoal da Sintra, galera que trabalha com os caminhões, me dando carona. Olha aí chegando inimigos da HP, caça e caçador.

Sabadão, Inimigos da HP, caça e caçadora aqui no Sintonia com você. Acho que quero mandar um bom dia mais que especial para os meus amigos lá em Barra do Garças. Alô, seu Elismar, bom dia, dona Terta, bom dia, Helena, bom dia para os meus amigos, meus compadres, Dani, Júlio, família. Saudade de vocês e um super beijo. Sabadão, um excelente fim de semana para vocês aí.

0: amo demais. Inimigos da HP, caça e caçador. 10 horas, 7 minutinhos, tem intervalo. Já tô de volta.
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0: Pedro, Paulo e Alex, para atender o pedido do meu amigo Júnior Mesa Casa, que tá ligadinho acompanhando aqui o programa, tudo certo por aí, né, Júnior? As vovós estão ligadas, né, Dona Jurema, lá em Cuiabá, também Dona Cristina, um forte abraço para vocês. A Irene Ferreira ali no ligadinha também, Sandrinha, bom dia, acompanhando o programa, um excelente final de semana para você e sua família, um abraço, obrigada para você também, Irene. Cleuzinha Araújo tá ligadinha com a gente, tudo bem, Cleusa, bom dia?
1: Bom dia! Mais bom dia mesmo, tia Sandra, tô ligadinha aqui, tá?
0: Uhum.
1: Tô aqui na luta, mas tô ligadinha, te ouvindo. Quero passar para desejar um final de semana para você, para sua família, para todos, família Nazaré, para todos os ouvintes, sua equipe, para toda a minha família, para todo que tá ligadinho, para todos, as minhas amigas, meus amigos e todos que, as Cleusas, né, as crianças, os idosos. Beijo, tia Sandra. Fica com Deus. Um ótimo final de semana para você. Beijo, beijo, beijo, minha louca.
0: Beijo, obrigada. Agradeço também, Cleusa, o carinho, a companhia aqui na nossa programação. Tá certo? Pessoal, aí no Parque Laranjeiras, né? Um forte abraço. A dona Helena também tá ligadinha. Tudo bem, dona Helena?
2: Bom dia, Sandra.
0: Bom dia.
2: Eu quero ver a próxima música. Ofereço pra gente, minha irmã, Sebastião, meu cunhado.
0: Uhum.
2: E pra todos os ouvintes, todos da rádio.
0: Combinado. Dona Helena, ó, um excelente fim de semana. Tá bom? Pra senhora, pra família, pra essa galera aí que tá curtindo o programa. A Jesuína também ligada, bom dia, Sandra, aqui pousando a cirurgia das vistas, né? Oferecendo toda a programação aí pra vocês da rádio, pra todos que estão ouvindo a Nazaré FM. Beijos, beijinhos, boa recuperação pra você, viu? Ô, Jesuína. A Ione Terezinha também tá acompanhando a gente. Bom dia, Sandra. Ouvindo o programa, limpando a casa, obrigada aí pelos alozinhos. A gente agradece, viu, Ione? A todos vocês que diariamente acompanham aqui a nossa programação, né? Obrigada mesmo. A Odete também tá ligadinha. Bom dia, Yasmin, Enzo, tudo certo?
3: Oi, Sandra, bom dia.
0: Bom dia.
3: É verdade, Sandra. Hoje nada a pedir, só agradecer. Agradecer a Deus a vida, a saúde, né? A oportunidade da gente estar ouvindo essa rádio maravilhosa, esse programa bom demais da conta. Hoje eu quero ouvir aquela música... Nos Caminhos do Amor, feliz para você, para minha família, em especial para essa criançada maravilhosa, a Yasmin e o Enzo, que está aqui ouvindo a rádio, esse programa bom. Agradecer para todo mundo que gostar dessa música.
0: Valeu!
3: Um abraço, Sandra, um abençoado dia para você e todos os ouvintes.
0: Obrigada, Dete. Para você também, dá um beijo, uma fofada aí na Yasmin e no Enzo por mim, tá bom? Saudade de vocês. A gente vai trazendo, sim, as canções. Quem canta essa música? Fala para mim.

Maraísa, Maiara e Maraísa, zero saudade aqui no Sintonia com você. Quero agradecer o carinho, a companhia da galera que tá acompanhando a gente lá no setor aeroporto, né? Pessoal na comunidade também, Maria Gorete, Dona Cida, bom dia, tudo certo por aí? Pessoal que tá acompanhando a gente também no setor industrial, ali no Flamboyant, galera do Bandeirantes, no Parque dos IPs, né? Enfim, vocês estão sintonizados aqui na Nazaré FM, galera que me concede carona, você que tá dando aquele rolezinho pela cidade.

0: Claro, coisas do interior. A Silvane Rodrigues do Carmo tá ligadinha. Tudo bem, Silvane? Bom final de semana pra você, pra família. O Júnior também tá ligadinho com a gente. Bom dia, Sandra. Bom demais ouvir a programação da Rádio Maria de Nazaré. E a locutora que tem a voz mais bonita. Quero ser obrigada. Quero saber se esse coração tem dono.
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0: Tanto coração tem dono, não. E ó, eu só vai ter dono, né, a hora que aparecer o cara dessa música aqui, ó. Aí sim esse coração vai ter dono. Vamos ver.

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1: É, Cleuzinho, aí a hora que aparecer esse cara na minha vida, aí sim, né?
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1: Aí meu coração vai ficar chonado. 10 horas e 25 minutinhos. Eita, esses meus ouvintes me deixam com vergonha aqui, né?
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1: A Cleuzinho, Sandra, só você, pra fazer nossa manhã feliz. Olha, vocês também me fazem muito feliz, viu? Eu sempre falo, né, que aqui na rádio, o meu trabalho é uma diversão pra mim. Eu gosto muito de estar com vocês, né? Gosto muito de receber esse carinho, esse amor de todos vocês também. E eu agradeço sempre, não só vocês que diariamente mandam mensagem, né? Tem o hábito de participar aqui da nossa programação, mas principalmente aquelas pessoas que eu sei que gostam demais de me ouvir e não têm o hábito de mandar mensagem aqui. Olha quantos ouvintes eu sei, né? Que acompanha a gente, que fica ali só ouvindo todos os dias, me esperando chegar e quando eu não chego fica preocupado. Né? Então, assim, agradeço, sou muito grata pelo meu trabalho, pela oportunidade de poder me comunicar com vocês todos os dias. Obrigada mesmo de coração, que Deus continue abençoando cada um de vocês e que Deus continue abençoando essa emissora também, porque aqui o nosso objetivo não é só levar esses programas de entretenimento, mas também trazer, né, a nossa programação religiosa, trazer as transmissões das missas, que é tão importante para aquelas pessoas que estão longe, que não têm aí o acesso a ir à missa, né, todos os dias, ou no final de semana, ou no domingo. Então, a gente sabe da importância que é a Rádio Maria de Nazaré para todos os nossos ouvintes, né? E, inclusive, eu quero agradecer aqui os nossos sócios do Clube do Evangelizador, vocês que colaboram com a gente, né? Ajuda, de pouquinho em pouquinho a gente vai mantendo aqui os nossos meios de comunicação, os nossos apoiadores culturais também. Quando vocês forem, né, adquirir algum produto, procure sempre, né, valorizar essas empresas que estão aqui divulgando com a gente, porque é de suma importância que eles continuem aqui na nossa programação, tá bom? Então eu agradeço muito, né, e sem contar na importância que é ter vocês aí do outro lado acompanhando sempre a programação da Nazaré. Ô Josefa, bom dia, fala comigo.
2: Oi, Sandra, bom dia, tudo
1: bom
2: bem?
1: Bom dia.
2: Eu ofereço a próxima música para minha família, para todos os amigos e amigas, para você, para toda a galerinha aí da rádio e para todos que estão na escuta. Beijos, um lindo e abençoado final de semana a todos, paz e luz.
1: Valeu, amém, Josefa, pra você também, viu? Obrigada. Nair de Almeida, dona Nair, tudo bem? Olha, a senhora ganhou hoje no programa A Voz do Pastor um terço, tá bom? Depois a senhora vem aqui buscar. A Cleusa Araújo também tá ligadinha. Onde que tá esse cara, tia Santa? Pois é, tô procurando também, viu? Deixa eu ver, o Wagner também tá ligadinho com a gente. Tudo bem, Wagner? Bom dia pra toda a galera lá na Fazenda Paloma também acompanhando a nossa programação. Pessoal, né, o Wagner lá de Filadélfia tá ligadinho, trabalhando, né, Wagner? Ouvindo a gente, obrigado. Excelente fim de semana pra você.
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Bailando Bachata aqui no nosso Sintonia com Você. E olha, a Nossa Senhora da Paz está em clima de festa julina hoje. Ô, Padre Ernesto, já arrumou aí a roupa caipira? Olha, para quem gosta de uma festa julina, hoje tem lá na Nossa Senhora da Paz, tem uma programação super especial, viu? A partir das 19 horas, vai ter as comidas típicas de festa junina. Você vai, ó, no primeiro lugar, para quem vai ter o concurso de caracterização, e o primeiro lugar vai ganhar R$350, segundo lugar, R$150, e o terceiro lugar vai ganhar aí R$100, né? Premiação maravilhosa lá na Nossa Senhora da Paz hoje. Então, prepara o seu traje. E quem não quer ir trajado, quem não quer ir vestido a caráter, não tem problema não. Vai lá aproveitar a festa, comer aquele pastel, tomar o quentão, né? Vai ter canjica, vai ter muita coisa boa. O cri-cri, a pipoca que não pode faltar. E vai ter muita dança também. Vai lá na Nossa Senhora da Paz hoje a partir das 19 horas. Padre Ernesto tá convidando o povo tudinho.

0: Linda canção do Jorge Mateus. Duas metades aqui no Sintonia com você. Olha, tem bastante participação. Eu já vou trazer aqui mais participações do programa de hoje. Quero mandar um luzinho também pra galera que tá nas oficinas, né, acompanhando a gente. Avenida JK, galera também nos supermercados. Pra vocês aí nas padarias, nos açougues. Enfim, né? Audiência maravilhosa da Rádio Maria de Nazaré.
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0: O Edna, tudo bem? 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
0: 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Bom dia também pros meninos que estão aí ligadinhos acompanhando aqui a programação da Nazaré FM. Pessoal lá do Comercial Nobre também ligados aqui no Sintonia com você. 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Nós vamos pro nosso WhatsApp pra atender pedidos. O Fabrício tá ligadinho, acompanhando o programa. Oi, Sandra! Eita! Então esse coração aí tá livre. Ó, livre, não tá, né? Porque ele tá trancado aqui às 7 chaves. E aí só vou abrir a hora que aparecer o cara lá, aquela música que eu falei, né? Esse cara sou eu. Ê, Fabrício. Sandra, tá com o Gustavo Mioto e Ana Castela Princesa. Dedico pra você, pra todos os ouvintes. Valeu, obrigada. Essa música é linda. Vamos curtir daqui a pouquinho. A Marinalva Guimarães tá ligadinha também, né, Marinalva? Sandrinha, tudo certo por aí? Olha, eu também tô procurando um desse, viu? É, um dia Deus manda. Vamos esperar, né? Eu só espero que a gente não esteja velhinha gagá, né, Marinalva? É, que a gente não tem muito tempo a perder, não. A dona Fátima Malaquias tá ligadinha também, curtindo o programa. Tudo bem, dona Fátima? Maria Vitória, bom dia. Bom dia pra todos vocês ligadinhos com a gente.
2: Sandra, tudo bem, Sandra?
0: Tudo bem.
2: O programa de hoje, pra família Malaquias, pra todos que estiver ouvindo, tá? Eu quero a música, não sei se você vai poder tocar a minha música, eu quero essa Maria Passa na Frente. Se você puder tocar, você toca, tá?
0: Ih, já tocamos, já tocamos ela no começo do programa hoje.
2: Tá? Quero oferecer para todos que estiver ouvindo também, tá? E para vocês da rádio, o Regi, pra todos, para a Cidete, para todos que trabalham na Regi, para o Ilha,
0: na rádio, tá? Valeu, dona Fátima.
2: Para você.
0: Tá certo. Obrigada, então, beijo.
2: Eu tô falando meio rápido, porque minha mãe não tá muito boa, né? E eu tenho que ir pra lá pra cuidar dela.
0: Ah, então não, tá Sandra, bom.
2: É por isso que eu tô falando meio ligeiro aqui.
0: Então tá bom. Beijo. Ó, melhoras pra dona Geraldo, tá bom? Tudo de bom pra vocês aí. A menina Gabriel também ligadinha. Bom dia, Sandra. Manda alôzinho pra gente aqui na Dri Artes, em Choval. Pode ser a música Te Levo Comigo, do Restart. A dona Cecília. Ô, dona Cecília, fala comigo, dona Cecília.
3: Ô, Sandra, é a quadrilha, né?
0: É a quadrilha.
3: Eu dancei muita quadrilha esse ano, menina.
0: Eita, será animada, hein, dona Cecília?
3: Mas, nossa da paz, eu não posso dançar porque...
0: Ah, por quê?
3: Eu não maiquei, né? Mas eu vou, se Deus quiser, eu vou comer pastel e beber quentão.
0: Delícia!
3: Tá bom, filha?
0: Tá bom,
3: fica
0: vai lá.
3: Deus dá saúde e felicidade pra nós.
0: Então tá
3: se
0: bom.
3: Se eu pudesse dançar quadrilha, eu ia com a roupa de quadrilha. Ihu!
0: Mas dá, vai dançar. Aproveita, dona Cecília. É uma festa muito bonita, né? Eu tenho um compromisso hoje, né? Tenho um cerimonial de casamento pra fazer. E depois eu vou lá pra paz pra dançar um forró. Eu que vou. A dona Cristina também tá ligadinha. Tudo bem, dona Cristina?
4: Bom dia, Sandra. Ó, eu liguei muito atrasada porque eu vou fazer a inalação, tá? Eu te desejo um bom dia, um sábado abençoado. Por
0: amém,
4: Deus.
0: Obrigada.
4: Obrigado, meu neto Júnior.
0: Tá ligadinha também. Mandou um alôzinho hoje.
4: Mais lindo pra mim, eu desejo pra ele tudo de bom, que Deus abençoe ele sempre. E põe uma música bem bonita e oferece pra ele, né?
0: Combinado. Especialmente pro Júnior, pra família. Ai, nós vamos curtir. O Fabrício solicitou Gustavo Mioté na Cancela Princesa, 10h45. Vamos curtir, né? Essa música é linda.

linda demais, Gustavo Mioto, Ana Castela, princesa. A Cleusa Araújo disse que eu vou encontrar a tampa da minha panela, né? Ô Cleusa, eu espero que eu não seja uma frigideira, né? Porque a frigideira não tem tampa, pelo amor de Deus, Jesus. Não, Jesus vai colocar o meu José aí na minha vida, né? 10h42, gente, hoje eu já ri aos montes aqui nessa programação, né? Muito bom, vocês são demais, fazem os meus dias se tornarem muito mais alegres.

0: 10h49, mas já tá quase na hora de eu ir embora. Hoje eu vou ficar devendo o nosso cantinho da criança aqui pra vocês, né? Porque o tempo voa, eu nem vi aqui. Comecei já um pouquinho tarde hoje o programa, né? E a gente fica aqui com tanta conversa, né? O tempo passa rápido. A Odete Camarão falou assim que agora tá vindo frigideira com tampa. Ah, é? Ai, que bom. Há uma esperança, né? Ai, Vanete Almeida também ligadinha. Sandrinha, bom dia. Meu amigo César Ferreira. Ô, Cezinha, esse sim é um cowboy apaixonado, né? Fala comigo, César.
1: Ô, Loura linda, bom dia.
0: Bom dia.
1: César Guerreiro, cowboy apaixonado demais, está
0: olha
1: ligado.
0: Aí.
1: Acabei de chegar do campo agora, mas estou aqui ligado, ouvindo esse belo programa seu, que é líder de audiência e satisfatório. Bom dia, César Cowboy. O boiadeiro apaixonado demais!
0: Esse meu amigo é apaixonado, né? Ei, César, um abraço pra você, bom final de semana. Dona Fátima, bom dia, tudo certo?
2: Aí, Sandrinha, a minha frigideira também tem tampa, filha. Não perde a esperança, não.
0: Gente, vamos mudar de assunto, por favor?

0: A dona Fátima, a dona Fátima tava saindo, mas já voltou.
1: Você falou do capuz de ouro pintando. Tem sim, ah. Você pega de outra panela e põe nela. E aqui em casa eu faço assim.
0: Não, não pode
1: a
0: pegar de outra.
1: Não tem tampa, mas a hora que eu vou usar ela, eu coloco a tampa de outra panela.
0: Mas sabe? Não pode, dona Fátima. Vai dar ruim, vai dar errado isso aí. Não pode, tem que ser a tampa dela mesmo assim, ó. Tem que achar a tampa.

Vamos perder a esperança, não, que eu tô nova ainda, né? 10 horas e 51 minutinhos, gente. Obrigada, ó. Que bom ter vocês aqui junto comigo. Que bom a gente ter essa interação gostosa aqui na programação da Nazaré. Eu tô indo, né? Finalzinho de programa. Tem bastante festividades aqui na nossa cidade. Hoje tem a festa junina lá na Nossa Senhora da Paz. Todos convidados a partir das 19 horas. Padre Ernesto está convidando a todos com muito carinho. Tem também a festa da colheita lá em Terra Roxa, né? Hoje e amanhã. Quem for hoje pro baile, se cuide, vai devagar, né? A estrada tá um tapete. E aí você tem que se cuidar, tomar muito cuidado. Se beber, não dirija, né? E também quero convidar você que hoje não pode ir na festa, vai amanhã. Vai ter o almoço, né? Uma festa muito bonita, vale muito a pena. E eu quero deixar aqui o meu abraço para todos os meus amigos de Terra Roxa. Tenho muitos amigos por lá, né? Agradecer pela amizade e reforçar esse convite aí para todos vocês, tá bom? Deus abençoe também todos que estão envolvidos aí nas festas, trabalhando, servindo, ajudando. Você jovem que ainda não fez, né? A inscrição para o Congresso da Juventude, que acontece agora em agosto, né? Até o dia 10 está aberta as inscrições, então não deixe para a última hora, já faça a sua. Até o dia 10 não, dia 10 já foi, né? Tô aqui doidinha, né? Mas você pode. É até o dia 10 mesmo, de agosto, né? Então você pode fazer aí a sua inscrição, né? Garanta a sua vaga. Lembrando que até amanhã, quem queira a camiseta, né? Então, faça até amanhã a sua inscrição para dar tempo de vir a sua camiseta. É um evento muito bacana e você que ainda não fez, e é convidados todos da região, né? Na diocese, todos podem participar, ok? Olá,

0: culturais que estão juntinho com a gente aqui no programa. Um excelente fim de semana pra vocês, gente. Que Deus abençoe a todos. A Cleuzinha Araújo falou assim: ô, tia Sandra, eu acho que a minha tampa já foi amassada e vendida pros compradores de latinha. Nada, tia Cleusa. É tudo no tempo de Deus, não é no nosso tempo. E aí quando a gente, né, fica assim, ansioso, esperando, querendo rápido, não acontece, né? É, a gente tem que esperar. Brincadeiras hoje, né? Vocês estão animados. Ó, beijo. Obrigada pelo carinho.
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0: Segunda-feira, se Deus permitir, estarei de volta às 13 horas com o programa Tarde Total, tá bom? Se divirtam bastante, aproveite bastante o fim de semana de vocês, perto das pessoas que vocês amam. Cuida bastante de você, da sua saúde, se alimente bem.
1: Não
0: exagere nas bebidas.
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0: Beijo, tchau, tchau. Jadson, Jadson, diamante bruto. Certinho.

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8: 11:03.

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7: 11:35.

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1: Amados irmãos e amadas irmãs, naquele tempo disse Jesus aos seus discípulos: o discípulo não está acima do mestre, nem o servo acima do seu senhor. Para o discípulo basta ser como o seu mestre, e para o seu servo ser como o seu senhor. Se ao dono da casa eles chamaram de Belzebu, quanto mais aos seus familiares? Não tenhais medo deles, pois nada há de encoberto que não seja revelado, e nada há de escondido que não seja conhecido. O que vos digo na escuridão, dizei-o à luz do dia. O que escutais ao pé do ouvido, proclamai-o sobre os telhados. Não tenhais medo daqueles que matam o corpo, mas não podem matar a alma. Pelo contrário, temei aquele que pode destruir a alma e o corpo no inferno. Não se vendem dois pardais por algumas moedas? No entanto, nenhum deles cai no chão sem o consentimento do vosso Pai. Quanto a vós, até os cabelos da cabeça estão todos contados. Não tenhais medo, vós valeis mais do que muitos pardais. Portanto, todo aquele que se declarar a meu favor diante dos homens, também eu me declararei em favor dele diante do meu Pai que está nos céus. Aquele, porém, que me negar diante dos homens, também eu o negarei diante do meu Pai que está nos céus. Queridos amigos e amigas, o discípulo de Cristo não precisa temer a perseguição que sofre no mundo, nem mesmo o martírio, pois isso fere apenas o corpo, enquanto engrandece a alma. Deve temer, porém, as forças do mal, personificadas na figura do demônio e do pecado, pois elas podem ferir a alma e conduzir ao inferno. Jesus é quem nos fortalece e protege contra o demônio. Por isso nos enchemos de coragem e de alegria. Ele nos defende contra todos os males, exigindo apenas que o amemos e o anunciemos ao mundo. Senhor Jesus Cristo, Mestre do Pai, enviado ao mundo com a palavra da verdade, faze que nós também atualizemos em nossos tempos aquilo que é profecia que vem de teu coração e que tem como centro a verdade de Deus, a verdade do mundo e a verdade da pessoa humana.

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1: Sábado 11 de julho, festa de São Bento, fundador da Ordem Beneditina, padroeiro da Europa e patriarca do monacato ocidental. Sua vida reflete-se fielmente na regra, cujo espírito se resume no lema rezar e trabalhar, onde ele indica aos monges os meios para seguir seu caminho. Abençoai, Senhor, o nosso alimento, a nossa amizade e a nossa partilha. Em nome do Pai, e do Filho, e do Espírito Santo. Amém. Um bom almoço e uma boa tarde.

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8: Meio-dia e 5.
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10: Olá, no programa de hoje nós vamos falar sobre a dor de cabeça. E a nossa convidada de hoje é a doutora Inácia Simões, que é anestesiologista e especialista em dor da Clínica Samohits. Doutora Inácia, tudo bem?
11: Tudo bem, Humberto. Muito obrigada pelo convite. É uma satisfação estar aqui conversando com vocês e esclarecendo um pouco a respeito desse tema recorrente e comum, né, que são as dores de cabeça.
10: Doutora Inácia, a primeira dúvida que a gente fica é assim, dor de cabeça e enxaqueca são a mesma coisa?
11: A enxaqueca, ela está dentro do espectro das dores de cabeça, tá? Quando a gente fala de dor de cabeça, de cefaleia, é dor de cabeça, é a mesma coisa que cefaleia. Então, dentro das cefaleias, a gente tem um espectro enorme de dores de cabeça. E a enxaqueca, ou a migrânia, ela é um tipo de cefaleia. Tá? O que caracteriza a enxaqueca em relação a uma cefaleia tensional, que é um tipo mais comum de dor de cabeça, é a gravidade e a intensidade dos sintomas. Então, enquanto a cefaleia tensional é uma dor de cabeça com características de intensidade de leve a moderada e ela não tem tanta repercussão em relação a absenteísmo, a afastamento de suas atividades, né, em geral, socialização, a enxaqueca já é uma cefaleia de uma intensidade moderada a grave. Tá? A maior parte dos pacientes tem um quadro doloroso intenso, onde a única alternativa do paciente mesmo é se recolher e repousar. Tá? Então, é uma dor de cabeça incapacitante, quando a gente compara uma com a outra.
10: Certo. E, doutora Inácia, a senhora falou da cefaleia tensional. Existem outros tipos de cefaleia?
11: Tem vários outros tipos de cefaleia. Existem aquelas cefaleias que elas acontecem em decorrência, por exemplo, um paciente que tem muita cefaleia tensional, que é uma cefaleia associada ao estresse, privação de sono, né? Esse paciente, e o paciente da enxaqueca propriamente também, mas a cefaleia tensional que eu falo, que ela é bem mais comum, ela tem uma prevalência de 25%, enquanto que a enxaqueca, a prevalência é menos de 15%. Então, felizmente, as pessoas têm mais o padrão de uma cefaleia menos grave, né, que seria tensional. Então, esses pacientes com cefaleia recorrente, seja ela atencional, enxaqueca, ou a cefaleia por dor muscular, né? A cefaleia que a gente fala cervicogênica, que é aquele paciente que tem muita tensão muscular cervical e acaba fazendo cefaleia em repercussão a essa tensão da musculatura do pescoço. Esses pacientes, eu estou elencando esses três tipos porque são cefaleias que a gente vê de forma frequente no consultório. Eles usam excessivamente os analgésicos. Então, aí a gente já tem uma outra cefaleia, que é a cefaleia transformada. Cefaleia pelo uso excessivo de medicação. Ou a cefaleia pelo uso abusivo de medicação. Então, tem as cefaleias associadas a uso de medicações, tem cefaleias associadas ao ciclo menstrual, tem as hemicranias, enfim, tem um espectro assim, muito grande. À medida que você vai avaliando cada tipo, você vai vendo que a frequência, a incidência, ela é mais comum. Né? Quando a gente fala de cefaleia, o que é mais comum mesmo são as cefaleias tensionais, as cefaleias por uso excessivo de medicação, as cefaleias relacionadas à tensão muscular, né? As cefaleias relacionadas a ciclos menstruais, no caso da mulher, idade fértil.
10: E, doutora Inácia, quer dizer que às vezes a pessoa tentando resolver o problema acaba complicando o quadro quando, por exemplo, usa em excesso analgésico, é isso?
11: Sim, exatamente. Então, o paciente, ele diariamente acorda com dor. Então, o que você faz quando você está sempre com dor? Você vai usar o que você tem em casa. Então, você vai usar um analgésico simples, como uma dipirona, um paracetamol, ou você vai usar um anti-inflamatório, né, que geralmente são medicações de livre acesso. Os pacientes, eles estão sempre com dor, então eles estão sempre ali com uma medicação ali dentro da bolsa, dentro do carro, tá? Então eles estão sempre ali porque, no caso de eu ter, eu já estou pronto. Então, esse uso excessivo da medicação, ele acaba criando outro problema para o paciente, tá? Por quê? Porque o uso excessivo, ele acaba criando um efeito rebote. Então, você tem a cefaleia, porque quando eu falo uso excessivo, significa o quê? Vamos exemplificar. É aquela cefaleia em que você tem dor diária mais de 10 a 15 dias por mês. Então, se você usa um analgésico, um anti-inflamatório, ou esses triptanos, né? Mais de 10 dias, de 10 a 15 dias por mês, durante 3 meses, isso é considerado um uso abusivo de medicação. Mas vai ter também aqueles pacientes que eles, além dessas medicações simples, eles também usam outros tipos de medicação. Então, usam aqueles opioides mais fracos, como o tramadol, a codeína, e por aí vai. Então, se o paciente usa por um período superior a 10 a 15 dias por mês, e isso tem acontecido frequentemente ao longo dos meses, pelo menos há 3 meses, a gente já classifica como a cefaleia por uso abusivo. E aí o que acontece? Você cria um ciclo vicioso, porque aquela dor ela não é mais necessariamente pela cefaleia de base em si. Existe uma mistura de dores de cabeça pelo uso excessivo da medicação, e aí você acaba criando uma espécie de dependência, né, pelo mecanismo de funcionamento da medicação, adicionado àquela cefaleia de base que você tem, seja ela uma migrânia ou uma cefaleia tensional ou qualquer outro tipo de cefaleia específica, né?
10: E, doutora Inácia, essa enxaqueca, essa dor de cabeça, ela pode ter um conteúdo hereditário?
11: Olha, algumas sim, não todas, tá? As cefaleias tensionais, elas, classicamente, elas não têm tanta evidência de relações genéticas e hereditárias, mas a enxaqueca tem. As enxaquecas, as migrânias, elas têm um padrão familiar. E, assim, ela tem um corolário ali de fatores epidemiológicos que a gente identifica. Ela tem um corolário ali de fatores epidemiológicos

0: alterações do sono. E, enfim, além disso, o paciente que tem enxaqueca, e aí dentro desses pacientes do subgrupo, né, do sexo feminino, que tem uma incidência maior do que do sexo masculino, a proporção de 3 mulheres para um homem que sofrem com enxaqueca, esses pacientes também eles têm um risco maior, o risco é praticamente dobrado, de ter, por exemplo, acidentes vasculares cerebrais, tá? E complicações relacionadas a doenças cardiovasculares, certo? Então,
1: Certo.
0: assim, não é só um problema genético, mas o espectro de tudo que está relacionado.
1: Certo. Não, eu estou perguntando porque na minha família, assim, meu avô tinha enxaqueca, minha mãe tinha enxaqueca e eu tenho enxaqueca, por isso que eu perguntei.
0: Sim. No homem, como eu falei, essa incidência ela é menor, mas ela existe sim e tem um componente familiar, tá? E aí esse componente familiar, ele é um alerta para as outras distúrbios que estão associados a esse paciente com enxaqueca. Então, por isso, Humberto, que é importante existir ter toda uma educação do paciente, porque a enxaqueca propriamente, a gente sabe que tem muitos fatores que deflagram, tá? Então, por exemplo, o sono ruim, o estresse, alguns tipos de precipitantes, como cafeína, tá? O álcool, alguns alimentos, os odores. A minha mãe, por exemplo, a minha mãe sempre teve enxaqueca naquela fase ali de 25 aos 45 anos, que é assim a época de maior incidência. A minha mãe, ela não deixava ninguém lá em casa usar perfume. Então, era um gatilho para ela. Eu cresci sempre com essa coisa de, se fosse encontrar minha mãe, a gente não podia usar nada que tivesse muito cheiro, tá? Na verdade, a gente não podia usar perfume nenhum. E, inclusive, isso é um fator que diferencia a enxaqueca das outras cefaleias. Normalmente, as outras cefaleias, elas não têm essa característica, tá? Essa característica de um odor específico desencadear, como a enxaqueca tem. Então, a alimentação, o paciente que tem enxaqueca, ele sabe de uma série de alimentos que funcionam como gatilho. Então, chocolate, alimentos processados, alimentos gordurosos, esses alimentos com queijos envelhecidos, tá? Tem a questão também da cafeína, que muitas vezes o uso da cafeína em quantidades moderadas é bom, mas o uso excessivo da cafeína é ruim. Assim como a abstinência da cafeína também é ruim, tá? Então, o paciente, ele tem que ser educado do ponto de vista desses hábitos que estão envolvidos, né, com os mecanismos de crise, tá?
1: Certo. E, doutora Inácia, tem também enxaquecas que são bem características, né? Que elas têm uma cegueira parcial, a pessoa vê pontos de luminosos antes de ter a enxaqueca, né?
0: A gente fala que tem as enxaquecas com aura e sem aura, tá? Então, essas alterações visuais, auditivas, sensoriais, essas alterações, elas normalmente elas funcionam como um pródromo de que a dor de cabeça vai vir, tá? Então, normalmente elas vêm antes, tá? As alterações visuais são muito comuns, né? De pontos luminosos, pontos em formato de foice, pontos brilhantes, né? A gente chama de até de escotoma. Tem aqueles pacientes que têm alterações relacionadas à audição, tem aqueles pacientes que têm, por exemplo, intolerância à luz, né? A fotofobia. A fotofobia, ela já tem um pouco de característica de outras cefaleias, por exemplo, a cefaleia tensional. Tem muitos pacientes que têm cefaleia tensional e que tem fotofobia, que tem uma certa intolerância ao barulho, né? E esses pacientes acham que tem enxaqueca, mas assim, a enxaqueca, ela obedece critérios diagnósticos internacionais que são bem, assim, bem complexos. Não é apenas a presença de intolerância à luz ou ao barulho, tá? Então, assim, essa microcefaleia, essa enxaqueca, né, essa migrânia com a aura, ela tem muitos aspectos. Às vezes o paciente, por exemplo, ele tem uma sensação de vertigem, né, que pode ser até confundida com tontura. Então, por exemplo, tem aquela sensação de vertigem interna em que o paciente tem a falsa percepção que

0: vendo. E tem aquela vertigem externa, que o paciente percebe que está tudo mexendo ao redor dele. Isso faz parte da aura, tá? Alterações visuais, como você vê dobrado, né? Alterações auditivas, como você escutar diferente, escutar menos, você escutar zumbidos. E tem aquelas alterações sensoriais relacionadas a nível de consciência, tá? Ou mesmo dificuldade de você articular as palavras, certo? Então, assim, são sintomas que você for avaliar bem, são sintomas que são muito semelhantes a sintomas de AVC, concorda?
1: Uhum. É verdade.
0: Então, assim, o paciente, ele precisa entender a doença que ele tem para saber diferenciar, né? Uma coisa, uma crise que está vindo, que está chegando, ou uma coisa mais grave, que seria a iminência de um acidente vascular cerebral. Mas, felizmente, a maioria dos pacientes que tem enxaqueca não tem esse fenômeno de aura. Tá? A aura é um fenômeno que ela, tipicamente, ela ocorre numa minoria dos pacientes. E, normalmente, esses sintomas, quando a dor de cabeça chega, ela some. A grande maioria dos pacientes, eles têm aquele fenômeno de aura que, às vezes, pode durar 5 minutos, às vezes, pode durar 1 hora. Na grande maioria dos casos, vão ter casos que a aura dura até 3, 4 horas, mas, na grande maioria dos casos, ela dura ali de 5 a 1 hora e o paciente, ele já sabe, eu vou ter uma crise, né? Aquilo ali já existe ali uma série de ativações no hipotálamo, onde o paciente modifica o humor, modifica as emoções, né? Porque ele já sabe que ele vai sofrer, que ele não vai ficar bem, que ele vai ficar prostrado, que muitas vezes ele precisa ficar afastado, né? De tudo e de todos, se recluir a um quarto, né? Fechado, no escuro, onde ele vai ficar ali um tempo, né? Normalmente a enxaqueca, as crises, elas duram de 1 a 3 dias, depois passam, novamente elas recorrem. É diferente de uma cefaleia tensional, que às vezes o paciente ele fica 7 dias seguidos com aquela dor de cabeça, dorme e acorda com aquela dor de cabeça, né? A enxaqueca, ela já tem uma duração mais limitada, apesar da intensidade ser maior, a duração é tipicamente mais limitada. Tá bom?
1: Tá ótimo. Eu queria agradecer então a doutora Inácia Simões, que é anestesiologista e especialista em dor da Clínica Samorritz, que conversou conosco sobre dor de cabeça e enxaqueca. Doutora Inácia, muito obrigado.
0: Muito obrigada a você, Humberto. Obrigada a todos. Abraço apertado. Estamos aqui sempre à disposição, sempre que precisar. Obrigada.
1: O programa de hoje teve trabalhos técnicos de Ricardo Coelho. Se você tem alguma sugestão de tema ou comentário sobre o programa de hoje, basta enviar uma mensagem para o endereço eletrônico programafatordirisco@gmail.com. Até o nosso próximo encontro.
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0: Meio-dia e 22.
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2: No dia 3 de julho, o Conselho Nacional do Ministério Público lançou a Estratégia de Enfrentamento à Violência Política de Gênero e Raça. Para defender as mulheres brasileiras dos crimes políticos, a estratégia prevê articulação entre os núcleos especializados em gênero e raça, os coordenadores e promotores eleitorais e os demais órgãos do Ministério Público. Além do foco na capacitação e na integração institucional, a estratégia prevê apoio técnico e ampliação da proteção às vítimas. Nós vamos conversar sobre essa iniciativa com a nossa colunista do Mulheres de Palavra, Cristiane Bernardes, e a conselheira nacional do Ministério Público, Fabiana Costa, que preside a Comissão de Defesa dos Direitos Fundamentais da instituição. Bom dia, Cris e Fabiana, sejam muito bem-vindas.
3: Bom dia, Mauro.
2: Começar pela Cris. Qual o motivo do lançamento dessa iniciativa pelo Conselho Nacional do Ministério Público em pleno ano eleitoral?
3: Então, Mauro, a gente acha que esse lançamento, né, dessa estratégia de enfrentamento à violência política de gênero e de raça pelo Ministério Público vem num momento bastante oportuno, exatamente porque nós estamos num ano eleitoral. Então, nós prevemos, né, que podem acontecer, há uma intensificação, né, as pesquisas já mostram isso, os dados que nós temos, de que durante as eleições, né, a gente tem um incremento desses ataques, até mesmo porque muitos são usados, né, doutora Fabiana, a gente estava conversando agora, antes do programa, como uma estratégia eleitoral, infelizmente, né, ainda. Então, a violência política de gênero, em geral, ela aumenta no ano eleitoral. Então, e lançar, né, o Ministério Público estar entre as instituições que enfrenta esse problema, né, com estratégias, com iniciativas, com ações muito focadas em combater, em diminuir o número de crimes, nós achamos que é assim, essencial para garantir que o pleito seja o mais justo possível para todos os candidatos e que as candidatas tenham as mesmas chances, enfim, as mesmas oportunidades dos candidatos homens, né? E aí eu chamo a atenção para a recomendação número 125 do Conselho Nacional do Ministério Público, né, que a doutora Fabiana integra, que foi publicada em maio e que orienta os promotores para o recebimento, né, o acolhimento, a escuta, né, dessas denúncias. E isso é um tema que nós já estamos conversando sobre ele, conversamos em outras oportunidades com integrantes da Defensoria Pública, né, com outras pessoas ligadas também ao Ministério Público, sobre a importância dessa escuta no momento da denúncia para que as vítimas realmente se sintam acolhidas e legitimadas ao denunciarem os crimes, porque de outro jeito elas são, de certa forma, inibidas nessa denúncia. Então, essa estratégia do Ministério Público, né, tornar as denúncias mais facilitadas e ter esse ambiente mais receptivo para as mulheres que são vítimas desses crimes é essencial para a gente conseguir ter uma campanha eleitoral mais tranquila e menos violenta, né?
2: O momento da denúncia é muito importante, né? Eu pergunto para a doutora Fabiana Costa, como funciona essa estratégia e como surgiu a ideia para esse desenvolvimento dessa estratégia?
4: Muito bom dia, Mauro, muito bom dia, Cristiane, a todos os ouvintes. Inicialmente, a gente precisa lembrar, Mauro, que o Ministério Público Brasileiro, ele não só ele tem o dever de denunciar a violência, mas também ele é um órgão responsável pela defesa do Estado Democrático de Direito. Então, quando nós falamos da violência política praticada contra as mulheres, nós estamos falando de um obstáculo ao pleno exercício da democracia. Então, é por isso que o Ministério Público elegeu esse tema como um tema estratégico de atuação, para garantir que toda violência praticada contra as candidatas, contra as mandatárias, se transforme em uma ação penal. Nós temos 2.637 promotores e promotoras de justiça nos mais diversos municípios brasileiros. E esses promotores e promotoras estarão instrumentalizados para agirem quando esse tipo de violência acontecer. Então, a estratégia ela trata dessa orientação e desse compromisso, né, do Ministério Público Brasileiro de agir e de combater esse tipo de violência que tem marcado a nossa democracia, impedindo que mulheres, especialmente mulheres negras, tenham acesso a espaços que são seus direitos, né? Então, estamos falando de uma coordenação, de uma orientação, né, de todos os órgãos envolvidos nesse tipo de combate. Então, estamos falando dos promotores que atuam, né, nos respectivos municípios, estão falando dos procuradores que atuam, né, com relação a aquelas pessoas que têm prerrogativa de foro, né, estamos falando, né, dos procuradores que atuam perante os tribunais superiores, né, que todos estarão unidos, né, que estarão em sintonia para que a gente faça com que, de fato, a violência política contra as mulheres ela seja combatida.
2: Agora, doutora Fabiana, quais são as medidas práticas que começam a ser adotadas pelo Ministério Público a partir de agora e como essas medidas podem garantir os direitos políticos das brasileiras?
4: Primeiro, gostaria de lembrar que o Conselho Nacional do Ministério Público, né, o Conselho Nacional do Ministério Público é um órgão que fixa diretrizes nacionais, né, a respeito da atuação dos membros dos ministérios, dos membros do Ministério Público, né, e que também tem um poder fiscalizatório. Nós temos um corregedor nacional, nós temos PADs que são autuados em relação à atuação, né, dos promotores de justiça. Então, é um órgão que tem esse papel estratégico, né, para a atuação dos membros do Ministério Público Brasileiro. Então, essa recomendação, a recomendação 125, ela deu diretrizes, né, e fixou fluxos de atuação para o combate à violência política, né, contra as mulheres e no que diz respeito também à questão da raça. Esse instrumento é um instrumento extremamente importante, né, porque ele faz com que os diversos ramos do Ministério Público dialoguem e entrem, né, em sinergia para que os casos que chegam até o Ministério Público não sejam arquivados, essa denúncia de fato a tempo, né, possa ser promovida nas respectivas varas judiciais. Então, estamos falando também de um acolhimento adequado das mulheres, né, que sofrem esse tipo de violência e da forma célere com que essas denúncias que nos são encaminhadas, essas notícias de fatos que nos são encaminhadas, elas possam ser efetivas, né? Então, estamos falando do Colégio de Procuradores e Promotores Eleitorais, que está diretamente envolvido, né, nessa estratégia. Estamos falando dos promotores que atuam nos núcleos de defesa das mulheres, no núcleo de defesa da igualdade racial, que também vão estar envolvidos. Estamos falando dos procuradores regionais eleitorais, que também estarão envolvidos, assim como o grupo de trabalho liderado pela doutora Raquel Branquinho, que vocês já tiveram oportunidade de ouvir aqui nesse canal. São os diversos órgãos que são envolvidos nesse tema e que estarão cotidianamente se reunindo, cotidianamente revendo fluxos, cotidianamente verificando onde podem estar acontecendo eventuais falhas, eventuais erros de fluxos, né? Se as nossas ouvidorias de fato estão recebendo essas denúncias e dando o devido encaminhamento, esse acompanhamento ele vai ser constante, com reuniões constantes, com diálogo constante, né, com as diversas instituições que recebem essas denúncias, com a sociedade civil, né, para que o Ministério Público saiba se houver falha, onde essas falhas estão acontecendo, para que elas sejam corrigidas.
2: Cristiane, para encerrarmos, qual é a importância dessa recomendação de instituir um fluxo de atendimento a essas vítimas e que tem um caráter humanizado com apoio de uma equipe multidisciplinar?
3: Então, é essencial, como a gente está conversando, né, e a doutora Fabiana enfatiza muito bem essa questão da sinergia, né, ou seja, de preparar todas as equipes, porque nós sabemos que os órgãos de justiça, assim como o Ministério Público, a Defensoria Pública, são órgãos descentralizados, que eles têm representantes em todo o país, em todas as regiões, né, na maioria dos municípios. É importante que todos esses promotores, no caso do Ministério Público, mas também os operadores de justiça em geral, os operadores, né, os policiais, enfim, tenham um acordo sobre os critérios para encaminhamento dessas denúncias, para que elas não sejam encaminhadas sob forma de outros crimes, né? Que elas sejam enquadradas realmente como violência política. Esse é um ponto que a gente vem reforçando, né, ao longo aqui da nossa discussão sobre a violência política, porque efetivamente os crimes precisam ser definidos como violência política. Eles não podem ser enquadrados como simples ameaças, ou como injúria, ou como calúnia. Eles têm que ser enquadrados na violência, né, na lei de violência política contra a mulher. Então, essa escuta ativa, esse encaminhamento qualificado, né, esse acolhimento e essa percepção dos promotores, né, essa sinergia, como a doutora Fabiana muito bem colocou, de estarem todos alinhados com esse objetivo comum, tendo em vista, né, a aplicação correta e efetiva da legislação, ela facilita o encaminhamento das denúncias e essa atenção para o fluxo desse encaminhamento possibilita que esses crimes sejam sancionados em tempo. Porque o problema do crime eleitoral, né, doutora, é que, às vezes, a sanção chega depois que as pessoas já perderam a eleição, depois que as pessoas já foram excluídas do pleito. Então, essas medidas, elas precisam ser imediatas, e aí eu chamo a atenção para a questão da violência política digital, que a recomendação, né, do Conselho do Ministério Público é muito clara, de providências imediatas para a preservação das provas, para que aquilo não se perca dentro da campanha e seja efetivamente, em tempo hábil, seja dado um encaminhamento judiciário, né? Judicial, que seja tirado do ar, enfim, que sejam proibidas, que os criminosos sejam sancionados, porque de outra forma você vai ter uma disputa injusta, né, acontecendo. Você vai ter a exclusão das mulheres por conta da violência política, que afinal é o objetivo da violência política, é excluir as mulheres desse espaço, né, é impedir a participação política plena das mulheres. Então, é essencial que essa sinergia aconteça e que essa preocupação esteja presente em todas, né, em todos os membros do Ministério Público que integram principalmente que julgam, né, ou que, quer dizer, que encaminham as denúncias de violência eleitoral.
2: Bom, a gente certamente voltará a esse assunto. Eu agradeço muito a Cristiane Bernardes, nossa colunista do Mulheres de Palavra, e a doutora Fabiana Costa, conselheira nacional do Ministério Público. Muito obrigado e até uma próxima oportunidade.
3: Obrigada, Mauro.
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2: Alô Brasil, está no ar o programa Viva a Vida da Pastoral da Criança.
3: Olá amigo ouvinte, que bom estarmos juntos mais uma vez. Obrigado pela sua sintonia.
2: No programa Viva a Vida de hoje, nós vamos conversar sobre a educação não violenta. Você sabe o que é a educação não violenta e como os pais podem vivenciar no dia a dia com seus filhos? As respostas a essas perguntas você acompanha agora.
4: Ser

0: A educação não violenta é uma maneira de educar as crianças, substituindo gritos e castigos por empatia, diálogo e limites claros.
1: E para conversar sobre a educação não violenta, está aqui a Maia Eigmann, neuropedagoga, especialista em educação positiva e autora. Mora em Curitiba, estado do Paraná.
0: Maia, o que é educação não violenta e como colocá-la em prática no dia a dia?
2: A educação não violenta, a educação positiva, ela é uma educação que visa o tratamento digno da criança e o atendimento de todas as suas necessidades emocionais, físicas, psicológicas. Então, nós não fazemos nenhum uso de abordagens que machuquem a criança, seja ela fisicamente, emocionalmente ou psicologicamente. Nós cuidamos, sim, de sustentar limites sempre que necessários, mas não fazemos isso de forma rude, de forma brusca. E a forma que a gente coloca em prática no dia a dia vem, antes de mais nada, com um compromisso pela integridade da criança e do adolescente.
1: Além da violência física, Maia, quais são as outras formas de educação violenta que devemos evitar?
2: A educação não violenta, a educação respeitosa, ela também é contra qualquer tipo de violência emocional, né? As chantagens emocionais, dar gelo na criança, sabe? Quando ela faz algo que tem um comportamento que não é adequado, aí a gente fica ignorando a criança, dando gelo, sabe? As pessoas acham que assim vai ensinar a criança a não se comportar mais assim, mas na verdade a gente está simplesmente ensinando que quando as coisas estão difíceis, a gente está abandonando nossa criança. Então, essas coisas como essa chantagem, todas as coisas também entram no que a gente chama de violência emocional e também devem ser evitadas.
0: Como ensinar sem gritar ou punir?
2: Na verdade, é absolutamente possível ensinar sem nenhum desses recursos, sendo respeitoso, tendo amorosidade, paciência, muita conexão. Mas muitos adultos não têm paciência, querem a solução rápida, e a solução rápida é essa, a violenta, né? Porque claro que quando você grita, a criança fica assustada e para de fazer alguma coisa. Mas ela faz isso a um custo altíssimo, né? Sem contar que está colocando em xeque essa relação que deveria ser uma relação de segurança entre o adulto e a criança.
1: O que fazer quando a criança responde de forma desrespeitosa?
2: O que precisamos entender é que a criança, ela, quando tem um comportamento desrespeitoso, ela está fazendo duas coisas. A primeira é espelhando o que ela recebe. Então, provavelmente, os adultos na vida dela, né? Não estou falando só de pais, pode ser professores, pode ser parentes, enfim. Estão tratando ela assim. E dois, ela que aprendeu que tá tudo bem falar de forma desrespeitosa, na hora que ela quer colocar um limite nos adultos, isso também acontece, porque adultos são extremamente invasivos, ela não vai saber fazer isso de forma respeitosa, então ela vai falar de forma desrespeitosa, porque é isso que ela aprendeu nas relações. Por isso que eu falo que o que precisa acontecer é uma mudança sistemática nos adultos. Nós que precisamos mudar primeiro. Nós que precisamos ser adultos melhores, dignos de sermos imitados pelos nossos filhos.
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0: Maia, como estabelecer limites sem ser autoritário?
2: Na verdade, nós nos tornamos autoritários em colocar limites porque nós temos a impressão de que a criança deveria nos escutar na primeira vez que a gente fala. E aí, quando isso não funciona, a gente já parte para o autoritarismo, para a grosseria, para a estupidez. Então, na verdade, colocar limites não é difícil. É só a gente sustentar aquele limite. Então, por exemplo, a criança que quer o pirulito antes do almoço. E aí, enquanto cuidadora, zeladora dessa criança, eu posso colocar esse limite. Eu falo assim, amor, não posso te dar, não vou te dar esse pirulito, porque é um excesso de açúcar antes do almoço. Agora é importante que você se nutra adequadamente. Essa criança pode e tem o direito de não gostar desse limite, ela não tem que ficar feliz. E aí a criança vai então ter a reação que ela vier a ter, e eu não preciso desistir desse limite e muito menos preciso partir para a grosseria pelo fato dela não ter gostado do limite. Ela pode não gostar e eu vou acolher a reação dela. Eu vejo que você está triste, eu vejo que você queria muito esse pirulito e eu sinto muito. E essa criança vai expressar, vai ficar chateada, eu não vou ceder, porque é uma questão de saúde, essa é a minha responsabilidade, mas eu posso sustentar esse limite com gentileza.
1: Maia, a educação não violenta cria filhos mimados? Os pais podem dizer não aos filhos?
2: Claro que podemos dizer não. E quando nós colocamos limites com respeito, né, sem autoritarismo, sem grosseria, sem palavras violentas, os nossos filhos aprendem a atravessar a frustração diante de um não que nós damos. E a responsabilidade emocional dos adultos é apoiar a criança a atravessar os desafios emocionais que ela enfrenta. Inclusive, quando somos nós que causamos o desafio emocional ao dizer um não. Então, nós não precisamos ter medo de dizer não, embora, quero abrir um parênteses, sobre como nós dizemos não com muito mais facilidade do que dizermos sim. Nós somos geralmente adultos que dizem muito não, colocam muito limite, mas que também precisam aprender a ser mais flexíveis. Então, sim, podemos dizer não. Quando fazemos isso com respeito, nossos filhos se tornam não mimados e sim muito resilientes.
0: Como os pais podem trabalhar neles mesmos a paciência e o afeto para criar um ambiente de harmonia na criação dos filhos?
2: Primeiro é o autoconhecimento, então realmente compreender a própria história, perceber como as violências que se viveu na própria infância continuam aí respingando em outras pessoas, inclusive nos nossos próprios filhos, e que é nossa responsabilidade agora cuidar dessas feridas. O segundo ponto vai ser estudar. A gente muitas vezes se baseia no achismo para educar, e isso é muito arriscado, então é necessário estudar. Inclusive indico a leitura dos meus livros, eu tenho 4 livros sobre educação positiva que apoiam adultos nessa busca de uma educação mais respeitosa.
0: Quais são algumas dicas para educar bem?
2: Uma frase que eu quero deixar para todos aqui, encerrando essa entrevista, é o título do meu primeiro livro, A Raiva Não Educa, A Calma Educa. E ela não quer dizer que nós não vamos sentir raiva na hora de educar de vez em quando. Isso não é sobre não sentir. Mas entender que na hora da raiva, nós não vamos conseguir falar decentemente. A maioria de nós, na hora da raiva, fica ríspido, fica grosseiro, fica desrespeitoso. Então, se você está com muita raiva da tua criança, do teu adolescente, dá um passo para trás, vai se acalmar de novo. E depois que você estiver num estado emocional mais regulado, aí sim você volta e educa a tua criança.
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1: Vamos conversar agora com a coordenadora nacional da Pastoral da Criança, Maria Inês Monteiro de Freitas.
0: Maria Inês, como a Pastoral da Criança leva orientações às famílias sobre a importância de uma educação não violenta?
6: Nós, da Pastoral da Criança, conversamos com as famílias e comunidades sobre a importância de uma educação não violenta, de um ambiente de paz, empatia e diálogo. Não adianta usar de punições, como tapas, ameaças ou agressividade, para corrigir o comportamento das crianças. Precisamos de afeto para contribuir com o desenvolvimento emocional delas. A Pastoral da Criança não mede esforços para que as crianças tenham qualidade de vida, com seus direitos respeitados e que sejam criadas e cuidadas com o carinho que merece. Um forte abraço.

0: No programa de hoje, contamos também com a presença da Salete Luciano, neuropsicopedagoga e coordenadora da Pastoral da Criança na Arquidiocese de Florianópolis, Estado de Santa Catarina.
1: Salete, o que a Pastoral da Criança faz para orientar as famílias em prol de uma educação não violenta?
2: A Pastoral da Criança orienta as famílias a educar com amor, respeito. E nas visitas domiciliares, os líderes escutam, acolhem as famílias, incentivam uma educação baseada no cuidado, no diálogo e na proteção das crianças. Também nos encontros, nas celebrações da vida, há rodas de conversa onde as famílias aprendem formas de educar com orientação, paciência e respeito. Além disso, temos um material que se chama Os 10 Mandamentos para a Família, que ensina que a criança deve ser respeitada, que deve se escutar com carinho, educar sem violência, que deve se demonstrar o afeto, praticar o perdão, rezar em família, valorizar o tempo juntos, ensinar pelo exemplo, que é muito importante. Então, a Pastoral da Criança mostra que educar sem violência é possível e a paz começa em casa e nasce nos pequenos gestos de amor, todos os dias. Viva a vida!
0: E agora chegou o momento de ouvirmos a palavra amiga de Dom Frei Severino Clasen, arcebispo de Maringá, Paraná e presidente da Pastoral da Criança.
3: A educação não violenta na família é fundamental para construir relações baseadas no respeito, no diálogo e na confiança. Em vez de recorrer a gritos, castigos severos ou agressões físicas e emocionais, os pais devem orientar os filhos por meio da conversa, do afeto e da compreensão. Isso ajuda as crianças a se sentirem acolhidas e seguras, fortalecendo os laços familiares e o desenvolvimento emocional saudável. Quando os pais escutam os filhos, compreendem suas dificuldades e demonstram carinho, contribuem para a formação de pessoas mais seguras e confiantes. Dessa forma, a educação não violenta ajuda a construir famílias mais harmoniosas e uma sociedade marcada pelo respeito e pela fraternidade. Portanto, muito cuidado para que a educação seja uma educação autêntica, uma educação não violenta. Que Deus abençoe a todos.

0: O programa de hoje termina aqui.
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0: Tchau, gente, e até lá!
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12: Meio-dia e 52.
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0: 1 e 6.
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0: Sabe quando a gente termina um relacionamento e sente um alívio? Já passei por isso.
1: E o quê?
0: Sabe quando a gente mete o louco na cidade

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4: Uma e 34.

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1: 1:45.
2: Essa é pesada, hein?

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9: 2 e 7.

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0: 2:18.
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0: 2h48.
1: Complicada demais essa, hein?
2: Demais, mané.
1: Canta aí, ó.

0: Muito bom.
1: Alô, negão!

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16: 3 e 9.

0: Obrigado, meu padrinho.
1: Muito barulho pro Thier, gente!

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9: 13h36.
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11: Olá, gauchada do Brasil, olá, fãs e amigos dos Serranos. Que ótimo que já estou com vocês, recebendo seu carinho, sua atenção e audiência. Sejam bem-vindos a mais um Encontro com os Serranos. Hoje, mais uma vez, vou surpreendê-los, pois programei uma ótima seleção musical com uma grande diversidade de músicas, de estilos e de intérpretes para compor esse programa especial, o qual denomino Acervo Musical. Agradeço às empresas que nos apoiam localmente. Agradeço também as que anunciam direto conosco, são elas.
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11: E para começarmos a parte musical desta edição especial do nosso encontro, anuncio em seguida as músicas. Eu Não Vou Mais Deixar Você Tão Só, na interpretação de Raça Negra, e depois Culpa, com Gustavo Lima, e encerrando o bloco, Galderiada, com o grupo Carqueja. Vai lá, Ganso!

Rodamos para vocês um Raça Negra, obra composta por Antônio Marcos, Eu Não Vou Mais Deixar Você Tão Só. Depois, com Gustavo Lima, do Christian Luz, a obra Culpa, e do André Coelho, com o grupo Carqueja, rodamos Galderiada. Pequena pausa e logo voltaremos com mais músicas aqui no acervo musical de hoje, uma faceta do nosso programa Encontro com os Serranos. Até já, meus ouvintes.

0: 13h50.
1: De volta, agradável companhia de todos vocês, queridos ouvintes, com o programa Encontro com os Serranos. 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
1: 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Regressando com o programa Encontro com os Serranos, é o acervo musical. Rodaremos agora Para Mudar a Minha Vida e A Ferro e Fogo, na interpretação do grupo Traia Véia, obra composta por César Augusto, Carlos Roberto Piazzolli, ainda Valéria Leão, João Vitor, Vinícius Leão. Em seguida, rodaremos Última Lembrança, composta por Luiz Menezes, na interpretação do querido e saudoso colega e amigo Leopoldo Racier, um grande cantor, um grande intérprete da nossa música nativista. E encerrando o bloco, rodaremos O Beijo do Adeus, na interpretação de João Moreno e Mariano, também com a participação de Durval e Aladim. Obra composta por Darcy Rossi e José Marciano. Vai lá, Ganso!
3: Sejam todos bem-vindos ao Traia Acústico.

0: Obrigado, gente.
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0: Rodamos para vocês com Traia Véia para mudar a vida e A Ferro e Fogo. Depois com Leopoldo Racier, Última Lembrança. E encerrando o bloco, O Beijo do Adeus, com João Moreno e Mariano, com a participação de Durval e Aladim. Pequeno intervalo e logo teremos a sequência do programa.
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0: 4 e 5.
1: Regressando com o nosso encontro, a agradabilíssima companhia dos nossos fãs e amigos, por essa que é a sua rádio favorita, sua rádio do coração. 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
1: Meus amigos, de volta com o nosso acervo musical, uma faceta diferente do nosso encontro com os serranos, trago agora mais três músicas escolhidas a dedo para todos vocês. Amor de Mis Amores, com Francis Goya, composta por Ángel Cabral. Depois Yesterday, no saxofone Rufus, obra composta por Paul McCartney. E, encerrando o bloco, a clássica milonga argentina Silhueta Porteña, na interpretação de Fernando Serrano e sua orquestra, composta por Nicolás Luiz Cúcaro, Juan Ventura Cúcaro, Orlando Danielo e Ernesto Noli. Vai lá, Ganso!

0: Rodamos para vocês Amor de Mis Amores, com Francis Goya. Depois Yesterday, com saxofone Rufus. E ainda Silhueta Portenha, com Fernando Serrano e sua orquestra. Pequeno intervalo e logo a sequência do programa.
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2: 4:18.
0: De volta com o nosso encontro sob o prestígio da companhia de todos os nossos queridos ouvintes. 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
0: Regressando com o nosso encontro com os serranos, hoje o acervo musical, rodaremos essa clássica obra, Prisioneiro, na interpretação de Felipe e Falcão, composição do Ronaldo Carandina e do Vicente Dias da Costa. Em seguida, a clássica Love Story, na interpretação de Caravelli Orquestra, composta por Francis Lai, música tema do grande filme do mesmo nome, Love Story. E, em seguida, os serranos tocam uma das músicas mais bonitas que nós já gravamos, que conta uma história muito bonita, que é Abraço Eterno, quando aquele gaiteirinho pequeno abraça sua gaita. Os versos são de Dionísio Costa e a música de Rico Basqueira, de saudosa memória, esse grande gaiteiro lá da Serra do Rio Grande. Vai lá, Ganso!

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Rodamos para vocês com Felipe Falcão, Prisioneiro. Depois com a Orquestra Caravelle, Love Story. E Abraço Eterno com Os Serranos. Pequeno intervalo e daqui a pouquinho mais, logo, logo, mais música para vocês. Até já!

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5: 4h35.
6: O programa Encontro com os Serranos volta à audiência de todos que nos prestigiam com essa amável sintonia. 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
6: Caros amigos, gente boa que nos acompanha. Mais música aqui no nosso acervo musical de hoje. José Mendes interpreta dele Mensagem de Saudade. Depois, os Monarcas, de João Alberto Preto e João Agenir dos Santos, cantam Tirando a Cisma. E o Xiru Missioneiro, do Doné Teixeira, canta Bugio Roncador. Vai lá, Ganso!

Rodamos para vocês, com José Mendes, Mensagem de Saudade. Com os Monarcas, Tirando a Cisma. E com o Xiru Missioneiro, Bugio Roncador. Breve pausa e logo mais música aqui no Acervo Musical. Até já, meus ouvintes.

0: 4h47.
1: Voltando à agradável companhia dos nossos fãs e amigos com o programa Encontro com os Serranos. 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Regressamos com o nosso Encontro com os Serranos, trazendo mais música a todos vocês que nos acompanham, por esta que é a sua rádio favorita. Agora, uma obra instrumental do nosso mais recente DVD, Os Serranos nos Galpões das Estâncias. No Costado do Bugio, obra de minha autoria, Edson Dutra, na interpretação dos Serranos. Depois, Chiru Missioneiro, interpreta Domador do Rio Grande, composição dele e do Luiz Neiro. Depois desse autêntico shot com esse bravo e talentoso colega Chiru Missioneiro, vamos concluir a parte musical do nosso acervo com esse clássico da nossa música gaúcha. O Tropeiro, com os irmãos Bertucci, Oneide Adelar, em sua gravação original, com o som lá dos anos 50. Vai lá, Ganso!

0: Rodamos para vocês com os serranos no costado do bugio, com Chiru Missioneiro, domador do Rio Grande, e com os irmãos Bertucci, o tropeiro. Meus queridos e prezados ouvintes, estamos por concluir mais essa edição do nosso Encontro de Cultura, de Civismo, Encontro de Arte, o Encontro com os Serranos, que hoje, de modo excepcional, somente focalizou músicas de diversos estilos e com diversos intérpretes, mesclando-os, perfazendo assim o nosso acervo musical. Sei que não iremos agradar a todos os gostos pela variedade das músicas, dos intérpretes e dos estilos, mas agradando a maioria dos ouvintes já me basta. E, pelo que tenho consciência, a maioria gosta, porque muitos elogiam essa faceta bem diferente que o programa tem proporcionado a todos vocês que nos acompanham. Então fica aqui expressa a minha gratidão a todos aqueles que nos acompanharam, que gostaram, e aos que não gostaram, eu peço, evidentemente, as minhas desculpas. 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
0: 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Caros ouvintes, por derradeiro agradeço ao colega Ganso, competente técnico de áudio, e fundamentalmente minha reverência e agradecimento a Deus, nosso grande arquiteto do universo, que sempre nos tem abençoado, e que ele os abençoe também. E até a próxima semana. Até lá, gauchada do Rio Grande, do Brasil e do mundo.
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Olá, meu amigo, olá, minha amiga ouvinte, graça e paz da parte de Cristo Jesus. Que a esperança seja a nossa permanente companheira, porque Deus está conosco e caminha conosco. Eu gostaria de conversar sobre os pactos, sobre os acordos com a mediocridade. Muitas vezes nós aceitamos que a outra pessoa não cresça e compactuamos com a sua indiferença e com a sua falta de empenho e de busca para o crescimento. O amor é um sentimento, mas também é mais do que um sentimento, é um empenho. O amor não é motivo para nos prejudicarmos. Não se pode pagar pelos erros das pessoas que nós amamos. Não se pode compactuar com os erros. Cada um tem a sua vida, cada um constrói a sua história. No entanto, dá para colocar dúvidas naquilo que muitas pessoas fazem pelos seus filhos, pelos seus pais, pelos avós. Muita gente sente remorso ao dizer não para aqueles que amam, quando deveriam até dizer não. As nossas atitudes impulsionadas por amor devem gerar coisas boas para nós e para os outros. Se você faz algo por amor e se sente prejudicado, deveria repensar a forma de fazê-lo. Se você faz algo por amor e o ser amado continua a errar, continua a fazer coisas que colocam em risco a felicidade, a paz, o equilíbrio da sua família, você está fazendo coisa errada. Se você paga as dívidas de jogo do seu pai ou do seu irmão, você está prolongando uma agonia. Você, de certa forma, está compactuando com a mediocridade. Você está aliado também, de certa forma, ao erro do outro. Amor não pode ser usado como justificativa para gerar sofrimento. Atitudes tomadas por amor devem gerar paz, equilíbrio e tranquilidade de espírito. No entanto, o amor exige em determinados momentos deixarmos de lado os pactos silenciosos que prolongam a agonia para a tomada de decisão que favorece o amadurecimento do outro. Temos que saber dizer não com o erro do outro, quando preciso for. Naturalmente que em alguns momentos nós precisamos ser companheiros para fazer a pessoa crescer. Também esse é um aspecto importante. Mas compactuar sempre com o erro do outro, a gente não o faz crescer. Não faça pactos com a mediocridade. Não prolongue uma situação de estagnação, onde a pessoa não cresce. Diga não, seja firme se for preciso. E veja como a vida se torna mais rica e fascinante quando você se sente capaz de alçar seus próprios voos.

0: Meu caro e minha cara ouvinte, pensemos nisso. Um forte abraço para você. Deus te abençoe em nome do Pai, do Filho e do Espírito Santo. Amém.
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2: Cinco e onze.

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Obrigado ao Homem do Campo. Está começando pelas ondas da 89.5, Rádio Nazaré de Juína, mais uma edição do programa Nazaré Rural, neste dia 11/7/2026, né? Porque o programa Nazaré Rural é sempre uma escola técnica através do rádio, trazendo o melhor da música sertaneja, da música raiz para você, agricultor, para você, agricultora, né? Aqui você ouve o melhor da música sertaneja, da viola caipira e também da moda raiz aqui para vocês, né? É só conectar aí conosco no nosso WhatsApp, né? 3566-2702. Vamos atender você com muito carinho e você concorre a um saco de adubo Nutrisolo ao final do programa, né? Nosso muito boa tarde a você, feirante, que está preparando a produção para comercialização na feira. Nosso muito boa tarde a você que está transportando as nossas produções, a você no caminhão de boi, a você no caminhão de madeira, a você que está vindo da propriedade rural, a você que está indo para a propriedade rural, a você que está se deslocando para a festa da colheita em Terra Roxa, né? Hoje e amanhã, festa da colheita em Terra Roxa, o nosso carinho, nosso abraço super especial. Pelo couro e os fios. É, a você que está ordenhando a vaquinha, tirando o leitinho aí também, o nosso carinho, nosso abraço especial. Obrigado pelo carinho aí, sempre sintonizados conosco, né? A você nos municípios vizinhos, Brasnorte, Juara, Castanheira, Juruena e Cidade Morena, Aripanã. E você de qualquer canto do nosso município de Juína, a você de toda a zona rural, sítios, chácaras e fazenda, nosso muito boa tarde! É, o programa Nazaré Rural só está começando, né? 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Essas e outras informações a partir de agora no programa Nazaré Rural, com a boa música sertaneja e a boa música raiz, né? Quero mandar um abraço especial aí pro nosso amigo Idevan, ali no Rancho das Pedras, né? Já conectado conosco ali, nosso abraço especial, tirando o leitinho ali, o leite A2A2, né? Um abraço especial para você, obrigado pelo carinho aí, sempre sintonizado, toda a equipe, toda a família. Nosso abraço super especial! É, o programa Nazaré Rural, sempre uma escola técnica através do rádio, né? Um abraço especial pro nosso amigo Danilo também, daqui a pouquinho. É, a gente manda um alusão para você, vamos atender você daqui a pouquinho, viu, Danilo? Grande abraço para você, obrigado pelo carinho aí, sempre sintonizado conosco, né? É, porque o programa Nazaré Rural é uma escola técnica através do rádio. Também a Elza Vieira, também sintonizada conosco. Boa noite, Teixeirinha, gostaria de ouvir Saudade Bandida. Ei, paixão, dona Elza! É, o programa Nazaré Rural só está começando, né? É isso aí, vai começando mais ou menos assim. Pode fazer o seu pedido musical, que hoje nós vamos tocar uma sessão de viola bruta aqui, hein? Eita, rapaz, não perde não. Vamos lá, os dois mineiros, o grito do carreiro.

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1: É isso aí, moda boa aqui em nosso programa, né? É moda de viola, é só aqui no programa Nazaré Rural, né? Porque o programa Nazaré Rural é uma escola técnica através do rádio, né? É isso aí. Você ouviu aí, Conselho de Porteira, moda boa demais, né? Você tá doido? Aí, história, né? Aí, conselho de pai, hein? É isso aí. Quero mandar um alô super especial pro meu amigo Demi Bugari. Fala com nós.
2: Manda um alô pra nós aí, manda um alô pra nós aí, né? Aê, tá sintonizado você aqui, agarrado.
1: Rapaz, tá agarrado. Valeu, Demi. Abraço pra você, pra toda a família aí sintonizado conosco. Obrigado pelo carinho aí. Sempre sintonizado conosco, né? Porque o programa Nazaré Rural é uma escola técnica através do rádio. Quero mandar um alô especial aí para todos que estão na organização da 7ª Festa da Colheita lá em Terra Roxa. Hoje, grandioso bailão lá em Terra Roxa. Amanhã, almoço, bingo, rapaz. Grandiosa festa. É o momento de o pessoal festejar a colheita, né? A colheita do café, do arroz, do feijão, a colheita da banana. É, a colheita de toda a produção que é colhido lá em Terra Roxa, né? Então, parabéns aí a todos os organizadores aí da 7ª Festa da Colheita. E vamos pra lá, pessoal, que hoje bailão animado lá e também é amanhã grandioso almoço com churrasco, bebidas, né? Muito bom, vamos pra lá. 7ª Festa da Colheita. É isso aí, quero mandar um alô super especial pro meu amigo Leopoldo, né? Instrutor, sintonizado conosco aí. Abraço especial, obrigado pelo carinho aí. É, sempre sintonizado conosco, né? O nosso amigo Demi Bugari, na Iracema 2, toda a família Bugari. Nosso amigo Luiz Carlos Furquim, toda a família também. Abraço especial pra você, obrigado pelo carinho aí. Sempre sintonizado conosco, né? É, nossa amiga Catarina, lá em Terra Roxa também, Luciano. Abraço especial pra todos vocês aí, sintonizado conosco, né? É, vamos trazer mais moda, moda boa aqui em nossa programação, porque o programa Nazaré Rural vai tocar as melhores de viola hoje pra você, né? É, vamos tocar aqui Ensinamentos de Pai e Mãe que o mundo esqueceu, né? Vamos tocar aqui.
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1: É, está aí o programa Nazaré Rural, uma escola técnica através do rádio, né? Trazendo o melhor da música sertaneja, da música raiz para você, agricultor, para você, agricultora. Porque o programa Nazaré Rural é uma escola técnica através do rádio, né? Sempre trazendo o melhor da sintonia rural, moda de viola, a viola caipira, só aqui no programa Nazaré Rural, né? É isso aí. Quero mandar um alô especial aí pro nosso amigo André, ouvindo a nossa programação. Obrigado pelo carinho aí, né? Porque o programa Nazaré Rural trazendo as melhores músicas sertaneja, raiz para você, agricultor, para você, agricultor. Um abraço especial para Claudinha aí também ouvindo a nossa programação, né? Nosso amigo Alexandre da Cristo Rei, né? Fala com nós aí, Alexandre.
2: Simples da...
3: Ô, barracão velho assombrado!
1: Ô, barracão velho assombrado! Isso aí! Um abraço, Alexandre, sintonizado conosco aí, nosso amigo Idevan Miranda, né? Abraço especial para você, também um abraço especial aí para nossa amiga Josefa Barreiro, fala com nós, Josefa.
4: Oi, Odamir,
1: boa noite. Olá, boa noite, tudo bem?
4: Toca uma música bem bonita aí para mim, eu ofereço para minha irmã Maria, pro Paulo, pro Marco, pro Carlos.
1: Legal.
4: Pra Carício, Heitor,
1: um abraço a todos.
4: Pra toda a galerinha aí da rádio e para todos que estão na escuta.
1: Legal.
4: Um lindo e abençoado final de semana a todos.
1: Amém, obrigado.
4: Um abraço, fica com Deus.
1: É isso aí, e vamos convidando todos para participar aí da sétima festa da colheita, portanto, hoje e amanhã, lá no distrito de Terra Roxa, né? Vamos para lá. Quero mandar um alô especial aí para uma pessoa muito especial ouvindo a nossa programação. A nossa amiga Sandrinha lá em Terra Roxa, né? Abraço especial lá. Boa tarde, Damir. Toca aí pra nós. César e Paulinho, meu sertão, ofereço pra você, pra minha família, pra meu tio Zeca. Rapaz, esse sobrenome aí é difícil de falar, hein, Sandra? Tio Zeca, e para todos os ouvintes da 89.5 FM, né? Um abraço, Sandra. Obrigado pelo carinho aí, sempre sintonizada conosco, né? 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Vai pra Sandra e toda a família. O tio Zeca lá ouvindo a programação.

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2: É o programa Nazaré Rural, uma escola técnica através do rádio, trazendo o melhor da música sertaneja, da música raiz para você, agricultor, para você, agricultura, né? Vamos trazer aqui, hoje, no quadro Nutrisolo Fertilizantes, na voz do nosso amigo especialista Denis Fardim, da Brasil Fertilizantes, trazendo uma matéria técnica sobre adubação para melhorar a produtividade, lucratividade e palatabilidade dos frutos, das hortaliças, das pastagens, né, das vitaminas. Então, fica sintonizado aí nessa importante matéria. Diz que tá caindo água por aí, né? Onde tá chovendo? Fala para mim aí. Tô no estúdio aqui, rapaz, não tô vendo nada. Diz que tá caindo água por aí, hein? Eita, rapaz, chuva nessa época, bom demais, hein? Então, vamos trazer aqui informações diretamente da Nutrisolo Fertilizantes, na voz de Denis Fardim.
3: Boa noite, amigos ouvintes da Rádio Maria de Nazaré. No programa Nazaré Rural, com Wildamir Teixeirinha, a escola técnica do rádio. Aqui quem fala é Denis Fardim, do grupo Brasil Fertilizantes, Nutrisolo e Fardim Fertilizantes. Hoje, a gente veio aqui falar de adubação para melhorar a produtividade, a lucratividade, até mesmo a palatabilidade, proteínas e vitaminas, principalmente de pastagem, de hortaliças, de frutas, cereais com milho, soja, arroz, né? Outras frutas, né? Como melancia, banana, o café, cacau. Em geral, todas as culturas. Como a gente faz uma adubação para melhorar tanto o brix das frutas, né? O peso, produtividade, para gerar uma lucratividade. A gente começa em correção de solo. A análise de solo vai falar quanto a gente deve utilizar como corretivo de solo. Calcário, o gesso, os fosfatos, né? Que a gente tem aqui. Potássio, nitrogênio, e vai dar uma fórmula, nossos técnicos vão recomendar uma fórmula. A Brasil Fertilizantes, existe um produto chamado Nutrisolo, vocês já conhecem aí, que é um produto que já tem todos os nutrientes dentro, com todos os corretivos, condicionadores de solo, tudo térmico, passado no forno, pH neutro. O que acontece? Com isso, a gente entende-se. Por exemplo, o potássio. O potássio é um elemento que ele vai formar açúcares nas plantas, vai dar palatabilidade na pastagem, a melancia vai ficar muito melhor, mais pesada, mais doce, todos os tipos de fruta, o café vai dar uma bebida melhor, banana, né? Só que isso não vem sozinho, esse potássio não vem sozinho, como se eu jogasse um produto químico, né? Então, um nitrato de potássio, alguma coisa, um sulfato, que vai entrar só o potássio. Como o pH é neutro, como todos os nutrientes estão juntos, vai entrar cálcio, magnésio, por exemplo, junto, o fósforo, né? Vai entrar de uma forma gradativa e equilibrada. Com isso, não só todas as defesas naturais da planta contra doenças, pragas, fungos, né? Sempre orientado por um técnico agrícola, um agrônomo, profissional da área, para que faça toda a manutenção de adubação, todo o equilíbrio de pulverizações, né? Esse equilíbrio da planta, onde a gente vai estar a planta firme, forte, crescendo, florando, né? Dando frutos e produzindo Esse acompanhamento é muito importante, tá? Por dosagens e diversas outras orientações técnicas, né? No manejo. O manejo, ele é muito importante. Mas a adubação em si, ela fornece gradativamente todos os nutrientes equilibrados. Então, a gente não fala de um elemento só. A gente falou do potássio, por exemplo, mas aqui a gente fala de tudo. O fósforo, ele forma os tecidos da planta, os galhos, as folhas, né? Mas vem um pouco de cada coisa junto, equilibradamente. Ele vai vir todos os micronutrientes, vai vir o nitrogênio junto, né? O enxofre, importantíssimo, o cálcio, o magnésio. Então, ele forma de uma forma sustentável, de uma forma equilibrada, de uma forma que a planta consiga a produzir. E assim produzindo, também a planta vai se defender, né, contra todos os possíveis, as ameaças possíveis que ela não tem numa planta desequilibrada. É uma planta forte, vigorosa, então vou usar menos defensivo, né? A planta vai sentir menos sol, vai sentir menos chuva, né? O mesmo excesso de chuva, um excesso de sol, a planta tem essa defesa natural, tá? Tem mais raízes, mais radicelas, tanto ela traz mais águas para a planta, como ela traz mais oxigenação, numa outra fase, né? A planta consegue fazer mais fotossíntese, aproveita melhor o sol. Então, tudo isso influi em equilíbrio. Então, o equilíbrio é muito importante no produto da Brasil Fertilizante e no Nutrisolo. Então, o Nutrisolo tem diversas fontes, diversos nutrientes, mas tudo com o pH neutro. O pH entre 7 e 8, onde a planta consegue pegar aos poucos, né? E em todo o ciclo da planta, isso que é muito importante. Quando a gente põe uma adubação química, qual que é o percentual? O percentual às vezes é muito alto, né? Os pontos. Não adianta os pontos do nutriente, do nitrogênio, fósforo, do potássio ser alto, né? Ele pode ser muito mais alto, mas às vezes é pouco tempo que ele vai fornecer para a planta. Em menos de uma semana já acabou ali. Vou jogar um MAP, mureia. Se eu jogar demais, eu vou salinizar e acidificar o solo e a planta, né? Pode até matar. E eu tenho que jogar constantemente, tenho que estar aplicando, fazendo análise de solo mais vezes, para mim estar. Às vezes não dá tempo, né? Ele está acompanhando a análise de solo para saber se deve jogar calcário, se deve jogar repetir a dose de calcário, e às vezes não dá tempo para fazer isso. Então, acabo pensando que eu vou jogar uma dose maior de calcário e eu vou ajudar. E, às vezes eu exagero na dose de calcário para poder não ter manutenção e desequilíbrio também. Então, entre veneno e remédio, é a dose que muda, né? Então, por isso, orientação técnica. A gente está aí, o Nutrisolo é um produto que ajuda muito o nosso amigo técnico, nosso amigo agrônomo, tá? Porque ele não dá excessos na planta, né? O excesso que ele, se você errar uma dose de excesso no solo, ele vai ficar quietinho lá, a planta pega só quando precisar. E o pH dele não vai ultrapassar o pH ideal e nem acidificar o solo. Então ele não vai nem para cima nem para baixo no pH. Os nutrientes vão ficar quietinho lá até a planta conseguir pegar. Então isso é muito importante, porque é transformado em hidróxidos, né, em cinzas, e cinzas é cinza hoje e cinza daqui 10 anos, 20 anos, daqui 1000 anos. Não atrapalhou. Agora, quando eu acidifico o solo, eu vou atrapalhar a produtividade, a qualidade. Então, os nossos técnicos, nossos agrônomos, nossas revendas aí da região, todos são treinados e capacitados, né, para a recomendação das dosagens. A gente está aqui para poder também tirar dúvidas, né? A Escola Técnica do Rádio, ela faz isso, tira dúvidas e está aqui para poder apresentar soluções com a Brasil Fertilizantes, com a Nutrisolo, com a Fardim Fertilizantes, em soluções em conservação de meio ambiente, conservação de solo, produtividade e lucratividade. Todos produtores rurais que pensarem em ter uma boa produtividade, sem desequilibrar o solo, sem contaminar meio ambiente, preservando, tendo essa ideia ecologicamente correta, pode nos procurar aqui. Meu nome é Denis Fardim, tem nosso amigo Braz aí que nos representa, está aí, é um guerreiro arrido aí, um guerreiro que está sempre falando, sempre nos representando aí, tá? O próprio nosso técnico Teixeirinha, aqui da Escola Técnica do Rádio, nesse programa abençoado, né? Aqui na Rádio Maria de Nazaré, todos os sábados, nesse mesmo horário, para que tirar dúvidas a vocês. Muito obrigado a todos, boa noite e até o próximo programa.
2: Está aí na voz de Denis Fardim, informação técnica importante. 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Você viu aí os resultados, né, importantes na produtividade, na produção aí da sua lavoura, né? A lucratividade, a palatabilidade, as proteínas, vitaminas. Nas hortaliças, nas frutas, cereais, milho, soja, arroz, melancia, banana e tudo mais, né? 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É isso aí, você ouviu mais um quadro Nutrisolo fertilizantes e já vamos trazer mais músicas para vocês, né? Vou mandar um alô especial aí pro nosso amigo Alexandro lá no módulo 6, ouvindo a nossa programação. Um abraço, Alexandro, obrigado pelo carinho aí. Também a dona Cristina Ramírez.
4: Boa tarde, Teixeirinho.
2: Boa tarde.
4: Aqui é a dona Cristina.
2: Tudo beleza?
4: Agora que eu vim, vou fazer minha inalação.
2: Eita, falei, hein?
4: Teixeirinha,
2: tá,
4: né?
2: Atrasada, tá atrasada.
4: Maravilhoso, cada música bonita, que graças
2: benção,
4: a Deus.
2: Amém.
4: Eu desejo esse programa para todos os teus ouvintes.
2: Legal.
4: Muito bom esse programa seu. Todos da rádio para mim é bom. Eu escuto o dia inteiro.
2: Oh, que porque benção.
4: Eu tava tratando do gato e do cachorro.
2: Oh,
4: e daí não escutava, porque lá na onde tira leite, tava barulhando e daí o rádio de lá não escuta. E o meu fica aqui no quarto.
2: Rapaz,
4: agora eu vou fazer inalação e eu escuto todos, tá
2: aí,
4: bom, meu
2: filho? Tem radinho pra todo lado.
4: Fica com Deus, Teixeirinha. Obrigada.
2: Valeu, dona Cristina. Um abraço. Fica com Deus também. Abençoado. Obrigado pelas palavras, viu? Grande abraço. Tem rádio pra todo lado lá, né? Rádio na casa, rádio na ordenha. Isso é bom demais. Um abraço especial aí pra toda a família Mesa Casa lá, ouvindo a nossa programação. Nosso abraço especial. Pessoal de luta, de rocha, pessoal batalhador também, hein? Também um abraço especial para nossa amiga Érica Vieira, ouvindo a nossa programação. Nosso abraço especial, obrigado pelo carinho. Também a nossa amiga Elizabeth Lazzarini, seu Arthur, ali na comunidade. Sumiu o nome da comunidade. São Justino, né? Um abraço especial aí para todos da comunidade São Justino. Dona Elizabeth, fala com nós.
5: Boa noite, Udamir.
2: Boa noite.
5: Tudo bem por aí?
2: Beleza.
5: Estamos na escuta aqui.
2: Oh, tá? Que benção.
5: Manda programação para todos aqui da São Justino, para nós.
2: Isso aí, um abraço. Também um abraço especial para o nosso amigo Barracão Velho Assombrado, nosso amigo Alexandre.
6: Barracão Assombrado, boa noite, como é que tá? Você vai falar comigo.
2: Fala comigo, Alexandre.
6: Eu vi a música.
2: Radinho
6: Jacó Jacózinho.
2: Jacó Jacózinho. Esqueci.
6: Pegar perigosa, bom?
2: Esqueci o nome da música.
6: Eu sou que é na rádio, curti na rádio, né?
2: Legal.
6: Todo mundo já curtiu, certo? Ou se não, João Bobo, viu?
2: João Bobo. Beleza. Valeu, Alexandre. Um abraço pra você. Obrigado pelo carinho aí. Sempre sintonizado conosco, né? Porque o programa Nazaré Rural é uma escola técnica através do rádio. Um abraço especial pro nosso amigo Rodrigo, lá em Terra Roxa, né? Ele que já chegou aí do workshop sobre café robusta, É, café forte e prospera a nossa terra, né? Hoje teve uma programação lá voltada para o café, realmente muito bom, né? É isso aí, produtores da TEG, Cafeicultura, Terra Roxa, programa Saúde no Campo, falando também sobre cultivo da banana, cenário do café robusta, realmente muito bom. Um abraço especial aí para a Associação Sagrada Família e a sétima festa da colheita acontecendo hoje e amanhã em Terra Roxa, né? Vamos para lá, que hoje o bailão vai estar animado, gente. Você tá doido? Amanhã, matinê dançante, torneio de futebol, churrasco, bingo e muito mais, né? Você ouviu mais um quadro Nutrisolo em nossa programação.
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1: É o programa Nazaré Rural, uma escola técnica através do rádio, né? É chovendo para todo lado aí na nossa cidade aí, né? Ei, chuva nessa época é bom demais, né? É isso aí, um abraço especial pro nosso amigo Idevan. Idevan nem molhou a horta, né? Esperando a chuva e não choveu, hein? Valeu, Idevan, um abraço. É, ouvindo aí a nossa programação, né? Também a Jovilde Balik, na Iracema 3. Toca aí pra nós, Canarinho do Peito Amarelo. Dedico ao meu esposo, José. Valeu, José, um abraço pra você também. Meu irmão Gildo e minha cunhada Olívia e minha sobrinha Elisa. Um abraço pra todos vocês aí. Obrigado pelo carinho aí. Sempre sintonizados conosco aqui em nossa programação, né? Porque o programa Nazaré Rural é uma escola técnica através do rádio. É isso aí, né? Vamos trazer aqui Milionário José Rico, Canarinho do Peito Amarelo, e já vamos trazendo aí a finalização do nosso programa já, né? Fazendo aqui um sorteio de uma bolsa de adubo, fertilizantes Nutrisolo, daqui a pouco em nossa programação, né? Milionário José Rico, Canarinho do Peito Amarelo.

É, o programa Nazaré Rural vai ficando por aqui, né? É, o programa Nazaré Rural vai terminando por aqui. A todos, né? Ficam com Deus. Programa Nazaré Rural, até o próximo sábado com mais uma edição do programa Nazaré Rural, com muitas informações técnicas e a boa música sertaneja, a boa música raiz, né? Porque o programa Nazaré Rural sempre traz a informação técnica ao homem do campo e também a boa música sertaneja, né? É isso aí, ficam todos aí com a programação aí da Santa Missa diretamente de Castanheira e fica o convite a todos a participar da grandiosa festa da colheita em Terra Roxa, portanto, hoje e amanhã, né? Hoje à noite e amanhã durante todo o dia, a 7ª edição da festa da colheita. Então, vamos ficando por aqui, vamos fazer o sorteio aqui, vamos ver quem vai ganhar a bolsa de adubo Nutrisolo. Vamos ver aqui, Dona Elza Vieira. É, fala comigo durante a semana, pega meu contato, Dona Elza. Fala comigo e você retira o adubo comigo, beleza? A todos, um bom final de semana e até o próximo sábado com mais uma edição do programa Nazaré Rural.

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1: Irmãos e irmãs, bendito seja Deus que nos reúne em torno de si, de sua palavra e de sua presença viva em seu Filho Jesus, morto e ressuscitado. Vivenciando este domingo do tempo comum, mergulhamos no mistério pascual, daquele que semeia as sementes do reino no coração do mundo, por meio de seu amor vivido e doado, no reconhecimento dessa celebração comunitária. Abramo-nos ao dom de Deus, à sua palavra e ao seu mistério. Iniciemos a nossa Santa Missa recebendo o presidente dessa celebração com muita alegria, cantando.

0: Em nome do Pai, muito alto, abaixa um pouquinho. Em nome do Pai, do Filho e do Espírito.
1: Amém.
0: O Senhor que encaminha os nossos corações para o amor de Deus e a constância de Cristo esteja convosco.
2: Bendito seja Deus.
3: Reuniu no amor de Cristo.
0: Seja bem-vindos, amados e queridos irmãos, para a nossa celebração, celebrando já o 15º domingo do tempo comum. E hoje nós temos a alegria de celebrar 50 anos de casamento. Olha que beleza, vocês aí mais novos, 50 anos do seu Luiz Carlos e Dona Antônia. Os familiares estão aqui. Também aniversário do Arildo, 50, né? Redondo. Não, pode falar, mas tem problema, não? Da esposa que não pode. E também aniversário da esposa também, tá? Então, depois dos 40, Arildo, que vier louco para nós, tá? É bom, não tem, precisa ter vergonha de ser. Até as mulheres podiam falar a idade. Não sei para que negar. Eu nunca neguei, eu tenho 65 indo para 66. E falo, com alegria. É sinal que eu não morri novo. Se eu tivesse morrido com 17, 16, 20 anos, eu não estava aqui. Que Deus me dê mais 40. Viver igual meus tios, 101, 102, 103. Opa! Então sejam bem-vindos, familiares. E cada um coloca a sua intenção, aquela que você trouxe no seu coração. Nós somos tão poucos, né? Hoje. Então coloca a sua intenção, o seu pedido, o seu agradecimento. Vamos rezar, pedir a unidade da igreja, né? Para que a igreja seja unida, né? Cada vez mais. E vamos nos colocar diante dele.

0: Que o Deus Todo-Poderoso tenha compaixão de nós, perdoe os nossos pecados e nos conduza à vida eterna.
1: Amém.
0: Com alegria, cantemos nosso hino de louvor, glória.

Oremos. Ó Deus, que mostrais a luz da verdade aos que erram, para retomar o bom caminho, dai aos que profetizam

0: Leitura do livro do profeta Isaías. Isto diz o Senhor: assim como a chuva e a neve que desce do céu e para lá não voltarão mais, mas vem irrigar e fecundar a terra e fazê-la germinar e dar semente para o plantio e para a alimentação. Assim a palavra que sai da minha boca não voltará mais para mim vazia. Antes, realizará tudo o que for da minha vontade e produzirá os efeitos que pretendia enviá-lo. Palavra do Senhor.
1: Graças a Deus.

Leitura da carta de São Paulo aos Romanos. Irmãos, eu entendo que o sofrimento do tempo presente nem merecem ser comparados com a glória que devem ser reveladas em nós. De fato, toda a criação está esperando ansiosamente o momento de se revelarem os filhos de Deus, pois a criação ficou sujeita à vaidade, não por sua livre vontade, mas por sua dependência daquele que a sujeitou. Também ela espera ser libertada da escravidão, da corrupção e, assim, participar da liberdade e da glória dos filhos de Deus. Com efeito, sabemos que toda a criação até o tempo presente está gemendo como que em dores de parto. E não somente ela, mas nós também, que temos os primeiros frutos do Espírito, estamos interiormente gemendo, aguardando a adoção filial e a libertação para o nosso corpo. Palavra do Senhor.

0: Seja convosco.
1: Ele está no meio de nós.
0: Proclamação do Evangelho de Jesus Cristo, narrado segundo Mateus.
2: Glória a vós, Senhor.
0: Naquele dia, Jesus saiu de casa e foi sentar-se às margens do mar da Galileia. Uma grande multidão reuniu-se em volta dele. Por isso, Jesus entrou numa barca e sentou-se. Enquanto a multidão ficava de pé na praia, e disse-lhes muitas coisas em parábolas. O semeador saiu para semear. Enquanto semeava, algumas sementes caíram à beira do caminho. Os pássaros vieram e as comeram. Outras sementes caíram em terreno pedregoso, onde não havia muita terra. As sementes logo brotaram, porque a terra não era profunda. Mas, quando o sol apareceu, as plantas ficaram queimadas e secaram, porque não tinham raiz. Outras sementes caíram no meio dos espinhos. Os espinhos cresceram e sufocaram as plantas. Outras sementes caíram em terra boa e produziram a base de 100 e 60 e de 30 frutos por semente. Quem tem ouvidos, ouça. Palavra da salvação.
2: Glória a vós, Senhor.
0: Pode sentar por um instante. O padre proclamou o evangelho mais curto, por isso que vocês ficaram um pouco perdidos aí no folheto. A outra parte da parábola é a explicação. Estamos hoje iniciando mais uma semana com Jesus Cristo, no 15º domingo, na 15ª semana do tempo comum. Eu já falei isso aqui, mas não canso de repetir, se nós acompanharmos atentamente os tempos da igreja, os tempos litúrgicos, é uma grande catequese para nós. Porque cada ano a igreja apresenta um evangelho. Este ano, o evangelho de São Mateus. O ano passado foi Marcos. E no próximo ano, Lucas. E João aparece em algumas solenidades. Então a gente acaba aprendendo bastante. Hoje, Jesus sai de casa, o que dá para entender que ele saiu bem cedo. Jesus sai de casa, saiu da sua casa e foi sentar-se à margem do mar da Galileia. Com certeza ele saiu para poder descansar um pouco. Mas chegando lá, ele aproveitou e evangelizou. Como ele chegou lá e havia muita gente à beira do mar da Galileia, Jesus entra numa barca, fica um pouco distante. E da barca ele ensinava. Da barca ele anunciava o reino de Deus. Como era uma pessoa simples, Jesus começou a falar para eles em parábolas, comparações, histórias. E aqui ele contou a parábola do semeador. Dizia hoje para os homens do Santo Terço. Essa parábola é fácil para nós entendermos e compreendermos. Porque moramos no interior. Entendemos de sementes e de terras. Acho que a maioria de nós entendemos e compreendemos. Então Jesus fala desse homem que saiu para semear as suas sementes. E nele ir semeando as sementes, algumas caíram à beira do caminho. E à beira do caminho, elas nasceram, mas foram devoradas por animais e não tiveram, o terreno não estava preparado para elas. E elas morreram. Outras caíram em meio às pedras, pouca terra, elas germinaram, mas daí a pouco veio o sol e elas secaram e morreram. Outras, no meio de espinhos, pragas, elas germinaram, cresceram, mas foram sufocadas pelas pragas e espinhos. Morreram também. Algumas caíram em terra boa. Aqui que nos interessa. Algumas caíram em terra, em terras boas. Elas nasceram, cresceram e produziram frutos, bastante, segundo Jesus. É a parábola. Agora vamos traduzir essa parábola para a nossa vida, para o nosso cotidiano. Eu dizia e repetirei que há esses terrenos todos em nós. São momentos em nossas vidas. São momentos também na vida de você, meu irmão, minha irmã, ouvinte da Rádio Maria de Nazaré. Há momentos que estamos frios na fé. Frios. Há momentos que estamos desanimados, querendo abandonar tudo, querendo deixar tudo de lado. Há momentos assim. São como essas sementes caídas à beira do caminho. Há momentos que estamos empolgados na comunidade, na caminhada de fé. Depois, desanimamos, esfriamos, afastamos, às vezes até abandonamos a igreja. Chamava a atenção hoje do texto dos homens. Pedi que os homens fossem atrás daqueles que não estão vindo. Eu enumerei alguns de manhã. Chegando em casa, já telefonei para um e ele falou que vai vir domingo, que sábado que vem. Ele contou o motivo porque não veio hoje. Então, quando a gente perceber isto, não deixa somente para o padre. Vocês também são semeadores. Vocês também são evangelizadores. Procura saber por quê que a pessoa não está vindo. Por que que a pessoa não está ali presente naquilo que ela gostava de vir e fazer. No caso, o texto dos homens ou a missa. Porque pode acontecer isto. Algum desânimo ou algum desentendimento com alguém do grupo ou até mesmo com o próprio padre. Aí eu perguntei, você houve desentendimento com alguém ou com o padre? Não, padre, nada disto. Aí ele deu o motivo dele que não vou falar, não importa. Então, esses momentos que acontecem conosco. Empolgamos e depois desanimamos. São as primeiras, as segundas e as terceiras sementes que não perseveraram, não cresceram, não produziram nada. Mas o que que o Senhor quer de nós? A terceira semente, ou melhor, a quarta semente, a terra boa. Aquela terra que você lança a semente, daí uns dias você já percebe ela germinando, ela crescendo, e daí a pouco, frutos. Você fica feliz, você fica alegre, porque aquela semente correspondeu à terra, ou a terra correspondeu àquela semente. É assim que o Senhor espera de nós. Que possamos produzir frutos sempre. O Senhor dá todos os dias, todas as missas, o adubo para nós alimentarmos a nossa vida, que é a palavra, que é a Eucaristia, que são os encontros, os momentos de oração da nossa vida. Podemos dizer que são adubos, são os fertilizantes para nos ajudar a crescer na fé, já que Jesus está falando do semeador e das sementes. Então alimenta a sua vida sempre com a palavra, com a Eucaristia, para você e para nós podermos produzir frutos em abundância. E depois Jesus disse, quem tem ouvidos, ouça. Porque muitos que estavam ali tinham ouvidos, mas não ouviram. Muita gente na comunidade tem ouvidos, mas não ouça. Mas não ouve. Às vezes o padre fala, a igreja fala, o evangelho fala, e a pessoa continua a mesma. Às vezes tem bons ouvidos, mas não ouve a palavra. Ou pode ter bons olhos e não enxergam. Por isso que Jesus disse, quem tem ouvidos, ouça. E a primeira leitura? Viu que bênção hoje para nós aqui na cidade? Eu até comentei com meus irmãos de fora. O tempo está meio estranho. Um tempo estranho bom, é claro. Uma chuva com trovoadas, relâmpagos, no mês de julho, coisa rara para nós. E deu uma chuvinha, pouca, mas deu. O ar hoje está um pouco melhor, para nós respirarmos e dormirmos. E o profeta Isaías fala da chuva, das neves,